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A pessoa que transformaria meu mundo num mundo muito, mas muito melhor, diferente. 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

continuação de uma boa noite. Continuamos com música variada até às 6 da manhã. 1 hora e 15 minutos.

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São 2 horas e 11 minutos.

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0: Fazer o quê, né?
1: Olá, continuação de uma boa noite. Continuamos com música variada até às 6 da manhã. 3 horas e 24 minutos.

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0: Cláudio Roca, são 4 horas. 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

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São 4 horas e 43 minutos.

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boca de Deus aqui esta noite e emprestasse seus lábios ao Senhor e cantasse para a pessoa que está do seu lado: filho, eu quero tanto. Vamos lá. 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

0: Filho e do Espírito Santo.
1: Amém.
2: Primeiro mistério gozoso: Anunciação do anjo a Nossa Senhora. Senhor, queremos ser também nós mensageiros da tua paz.
3: Pai nosso que estais nos céus, santificado seja o vosso nome. Venha a nós o vosso reino, seja feita a vossa vontade, assim na terra como no céu.
4: O pão nosso de cada dia nos dai hoje, perdoai-nos as nossas ofensas, assim como nós perdoamos a quem nos tem ofendido. E não nos deixeis cair em tentação, mas livrai-nos do mal.
3: Ave Maria, cheia de graça, o Senhor é convosco. Bendita sois vós entre as mulheres, e bendito é o fruto do vosso ventre, Jesus.
4: Santa Maria, Mãe de Deus, rogai por nós, pecadores, agora e na hora da nossa morte. Amém.
3: Ave Maria, cheia de graça, o Senhor é convosco. Bendita sois vós entre as mulheres, e bendito é o fruto do vosso ventre, Jesus.
4: Santa Maria, Mãe de Deus, rogai por nós, pecadores, agora e na hora da nossa morte. Amém.
3: Ave Maria, cheia de graça, o Senhor é convosco. Bendita sois vós entre as mulheres, e bendito é o fruto do vosso ventre, Jesus.
4: Santa Maria, Mãe de Deus, rogai por nós, pecadores, agora e na hora da nossa morte. Amém.
3: Ave Maria, cheia de graça, o Senhor é convosco. Bendita sois vós entre as mulheres, e bendito é o fruto do vosso ventre, Jesus.
4: Santa Maria, Mãe de Deus, rogai por nós, pecadores, agora e na hora da nossa morte. Amém.
3: Ave Maria, cheia de graça, o Senhor é convosco. Bendita sois vós entre as mulheres, e bendito é o fruto do vosso ventre, Jesus.
4: Santa Maria, Mãe de Deus, rogai por nós, pecadores, agora e na hora da nossa morte. Amém.
3: Ave Maria, cheia de graça, o Senhor é convosco. Bendita sois vós entre as mulheres, e bendito é o fruto do vosso ventre, Jesus.
4: Santa Maria, Mãe de Deus, rogai por nós, pecadores, agora e na hora da nossa morte. Amém.
3: Ave Maria, cheia de graça, o Senhor é convosco. Bendita sois vós entre as mulheres, e bendito é o fruto do vosso ventre, Jesus.
4: Santa Maria, Mãe de Deus, rogai por nós, pecadores, agora e na hora da nossa morte. Amém.
3: Ave Maria, cheia de graça, o Senhor é convosco. Bendita sois vós entre as mulheres, e bendito é o fruto do vosso ventre, Jesus.
4: Santa Maria, Mãe de Deus, rogai por nós, pecadores, agora e na hora da nossa morte. Amém.
3: Ave Maria, cheia de graça, o Senhor é convosco. Bendita sois vós entre as mulheres, e bendito é o fruto do vosso ventre, Jesus.
4: Santa Maria, Mãe de Deus, rogai por nós, pecadores, agora e na hora da nossa morte. Amém.
3: Ave Maria, cheia de graça, o Senhor é convosco. Bendita sois vós entre as mulheres, e bendito é o fruto do vosso ventre, Jesus.
4: Santa Maria, Mãe de Deus, rogai por nós, pecadores, agora e na hora da nossa morte. Amém.
3: Glória ao Pai, ao Filho e ao Espírito Santo.
4: Como era no princípio, agora e sempre. Amém.
3: Ó Maria concebida sem pecado,
4: rogai por nós que recorremos a vós.
3: Ó meu bom Jesus, perdoai-nos e livrai-nos do fogo do inferno.
4: Levai as almas todas para o céu e socorrei principalmente as que mais precisarem.

0: Segundo mistério gozoso. Visitação de Maria, a sua prima Isabel. Senhor, que a minha boca esteja cheia do teu louvor, e o meu coração se enamore de ti.
1: Pai nosso, que estais nos céus, santificado seja o vosso nome. Venha a nós o vosso reino, seja feita a vossa vontade, assim na terra como no céu.
2: O pão nosso de cada dia nos dai hoje, perdoai-nos as nossas ofensas, assim como nós perdoamos a quem nos tem ofendido. E não nos deixeis cair em tentação, mas livrai-nos do mal.
1: Ave Maria, cheia de graça, o Senhor é convosco. Bendita sois vós entre as mulheres, e bendito é o fruto do vosso ventre, Jesus.
2: Santa Maria, Mãe de Deus, rogai por nós, pecadores, agora e na hora da nossa morte. Amém.
1: Ave Maria, cheia de graça, o Senhor é convosco. Bendita sois vós entre as mulheres, e bendito é o fruto do vosso ventre, Jesus.
2: Santa Maria, Mãe de Deus, rogai por nós, pecadores, agora e na hora da nossa morte. Amém.
1: Ave Maria, cheia de graça, o Senhor é convosco. Bendita sois vós entre as mulheres, e bendito é o fruto do vosso ventre, Jesus.
2: Santa Maria, Mãe de Deus, rogai por nós, pecadores, agora e na hora da nossa morte. Amém.
1: Ave Maria, cheia de graça, o Senhor é convosco. Bendita sois vós entre as mulheres, e bendito é o fruto do vosso ventre, Jesus.
2: Santa Maria, Mãe de Deus, rogai por nós, pecadores, agora e na hora da nossa morte. Amém.
1: Ave Maria, cheia de graça, o Senhor é convosco. Bendita sois vós entre as mulheres, e bendito é o fruto do vosso ventre, Jesus.
2: Santa Maria, Mãe de Deus, rogai por nós, pecadores, agora e na hora da nossa morte. Amém.
1: Ave Maria, cheia de graça, o Senhor é convosco. Bendita sois vós entre as mulheres, e bendito é o fruto do vosso ventre, Jesus.
2: Santa Maria, Mãe de Deus, rogai por nós, pecadores, agora e na hora da nossa morte. Amém.
1: Ave Maria, cheia de graça, o Senhor é convosco. Bendita sois vós entre as mulheres, e bendito é o fruto do vosso ventre, Jesus.
2: Santa Maria, Mãe de Deus, rogai por nós, pecadores, agora e na hora da nossa morte. Amém.
1: Ave Maria, cheia de graça, o Senhor é convosco. Bendita sois vós entre as mulheres, e bendito é o fruto do vosso ventre, Jesus.
2: Santa Maria, Mãe de Deus, rogai por nós, pecadores, agora e na hora da nossa morte. Amém.
1: Ave Maria, cheia de graça, o Senhor é convosco. Bendita sois vós entre as mulheres, e bendito é o fruto do vosso ventre, Jesus.
2: Santa Maria, Mãe de Deus, rogai por nós, pecadores, agora e na hora da nossa morte. Amém.
1: Ave Maria, cheia de graça, o Senhor é convosco. Bendita sois vós entre as mulheres, e bendito é o fruto do vosso ventre, Jesus.
2: Santa Maria, Mãe de Deus, rogai por nós, pecadores, agora e na hora da nossa morte. Amém.
1: Glória ao Pai, ao Filho e ao Espírito Santo.
2: Como era no princípio, agora e sempre. Amém.
1: Ó Maria concebida sem pecado,
2: rogai por nós, recorremos a vós.
1: Ó meu bom Jesus, perdoai-nos e livrai-nos do fogo do inferno.
2: Levai as almas todas para o céu e socorrei principalmente as que mais precisarem.
0: Terceiro mistério gozoso. Nascimento de Jesus em Belém. Obrigado, Senhor, por teres vindo habitar no meio de nós.
1: Pai nosso, que estais nos céus, santificado seja o vosso nome. Venha a nós o vosso reino, seja feita a vossa vontade, assim na terra como no céu.
2: O pão nosso de cada dia nos dai hoje. Perdoai-nos as nossas ofensas, assim como nós perdoamos a quem nos tem ofendido. E não nos deixeis cair em tentação, mas livrai-nos do mal.
1: Ave Maria, cheia de graça, o Senhor é convosco. Bendita sois vós entre as mulheres, e bendito é o fruto do vosso ventre, Jesus.
2: Santa Maria, Mãe de Deus, rogai por nós, pecadores, agora e na hora da nossa morte. Amém.
1: Ave Maria, cheia de graça, o Senhor é convosco. Bendita sois vós entre as mulheres, e bendito é o fruto do vosso ventre, Jesus.
2: Santa Maria, Mãe de Deus, rogai por nós, pecadores, agora e na hora da nossa morte. Amém.
1: Ave Maria, cheia de graça, o Senhor é convosco. Bendita sois vós entre as mulheres, e bendito é o fruto do vosso ventre, Jesus.
2: Santa Maria, Mãe de Deus, rogai por nós, pecadores, agora e na hora da nossa morte. Amém.
1: Ave Maria, cheia de graça, o Senhor é convosco. Bendita sois vós entre as mulheres, e bendito é o fruto do vosso ventre, Jesus.
2: Santa Maria, Mãe de Deus, rogai por nós, pecadores, agora e na hora da nossa morte. Amém.
1: Ave Maria, cheia de graça, o Senhor é convosco. Bendita sois vós entre as mulheres, e bendito é o fruto do vosso ventre, Jesus.
2: Santa Maria, Mãe de Deus, rogai por nós, pecadores, agora e na hora da nossa morte. Amém.
1: Ave Maria, cheia de graça, o Senhor é convosco. Bendita sois vós entre as mulheres e bendito é o fruto do vosso ventre, Jesus.
2: Santa Maria, Mãe de Deus, rogai por nós, pecadores, agora e na hora da nossa morte. Amém.
1: Ave Maria, cheia de graça, o Senhor é convosco. Bendita sois vós entre as mulheres e bendito é o fruto do vosso ventre, Jesus.
2: Santa Maria, Mãe de Deus, rogai por nós, pecadores, agora e na hora da nossa morte. Amém.
1: Ave Maria, cheia de graça, o Senhor é convosco. Bendita sois vós entre as mulheres e bendito é o fruto do vosso ventre, Jesus.
2: Santa Maria, Mãe de Deus, rogai por nós, pecadores, agora e na hora da nossa morte. Amém.
1: Ave Maria, cheia de graça, o Senhor é convosco. Bendita sois vós entre as mulheres e bendito é o fruto do vosso ventre, Jesus.
2: Santa Maria, Mãe de Deus, rogai por nós, pecadores, agora e na hora da nossa morte. Amém.
1: Ave Maria, cheia de graça, o Senhor é convosco. Bendita sois vós entre as mulheres e bendito é o fruto do vosso ventre, Jesus.
2: Santa Maria, Mãe de Deus, rogai por nós, pecadores, agora e na hora da nossa morte. Amém.
1: Glória ao Pai, ao Filho e ao Espírito Santo.
2: Como era no princípio, agora e sempre. Amém.
1: Ó Maria concebida sem pecado,
2: rogai por nós, recorremos a vós.
1: Ó meu bom Jesus, perdoai-nos e livrai-nos do fogo do inferno.
2: Levai as almas todas para o céu e socorrei principalmente as que mais precisarem.
0: Quarto Mistério Gozoso. Apresentação de Jesus no Templo. Aceitai, Senhor, a oferta da nossa vida. Guiai os nossos passos no caminho da paz.
1: Pai nosso, que estais nos céus, santificado seja o vosso nome. Venha a nós o vosso reino, seja feita a vossa vontade, assim na terra como no céu.
2: O pão nosso de cada dia nos dai hoje. Perdoai-nos as nossas ofensas, assim como nós perdoamos a quem nos tem ofendido. E não nos deixeis cair em tentação, mas livrai-nos do mal.
1: Ave Maria, cheia de graça, o Senhor é convosco. Bendita sois vós entre as mulheres e bendito é o fruto do vosso ventre, Jesus.
2: Santa Maria, Mãe de Deus, rogai por nós, pecadores, agora e na hora da nossa morte. Amém.
1: Ave Maria, cheia de graça, o Senhor é convosco. Bendita sois vós entre as mulheres e bendito é o fruto do vosso ventre, Jesus.
2: Santa Maria, Mãe de Deus, rogai por nós, pecadores, agora e na hora da nossa morte. Amém.
1: Ave Maria, cheia de graça, o Senhor é convosco. Bendita sois vós entre as mulheres, e bendito é o fruto do vosso ventre, Jesus.
2: Santa Maria, Mãe de Deus, rogai por nós, pecadores, agora e na hora da nossa morte. Amém.
1: Ave Maria, cheia de graça, o Senhor é convosco. Bendita sois vós entre as mulheres, e bendito é o fruto do vosso ventre, Jesus.
2: Santa Maria, Mãe de Deus, rogai por nós, pecadores, agora e na hora da nossa morte. Amém.
1: Ave Maria, cheia de graça, o Senhor é convosco. Bendita sois vós entre as mulheres, e bendito é o fruto do vosso ventre, Jesus.
2: Santa Maria, Mãe de Deus, rogai por nós, pecadores, agora e na hora da nossa morte. Amém.
1: Ave Maria, cheia de graça, o Senhor é convosco. Bendita sois vós entre as mulheres, e bendito é o fruto do vosso ventre, Jesus.
2: Santa Maria, Mãe de Deus, rogai por nós, pecadores, agora e na hora da nossa morte. Amém.
1: Ave Maria, cheia de graça, o Senhor é convosco. Bendita sois vós entre as mulheres e bendito é o fruto do vosso ventre, Jesus.
2: Santa Maria, Mãe de Deus, rogai por nós, pecadores, agora e na hora da nossa morte. Amém.
1: Ave Maria, cheia de graça, o Senhor é convosco. Bendita sois vós entre as mulheres e bendito é o fruto do vosso ventre, Jesus.
2: Santa Maria, Mãe de Deus, rogai por nós, pecadores, agora e na hora da nossa morte. Amém.
1: Ave Maria, cheia de graça, o Senhor é convosco. Bendita sois vós entre as mulheres e bendito é o fruto do vosso ventre, Jesus.
2: Santa Maria, Mãe de Deus, rogai por nós, pecadores, agora e na hora da nossa morte. Amém.
1: Ave Maria, cheia de graça, o Senhor é convosco. Bendita sois vós entre as mulheres e bendito é o fruto do vosso ventre, Jesus.
2: Santa Maria, Mãe de Deus, rogai por nós, pecadores, agora e na hora da nossa morte. Amém.
1: Glória ao Pai, ao Filho e ao Espírito Santo.
2: Como era no princípio, agora e sempre. Amém.
1: Ó Maria concebida sem pecado,
2: rogai por nós, recorremos a vós.
1: Ó meu bom Jesus, perdoai-nos e livrai-nos do fogo do inferno.
2: Levai as almas todas para o céu e socorrei principalmente as que mais precisam.

0: Quinto mistério gozoso. Perda e encontro de Jesus no templo. Senhor, ajuda todos aqueles que protegem o direito à vida.
1: Pai nosso que estais nos céus, santificado seja o vosso nome. Venha a nós o vosso reino, seja feita a vossa vontade, assim na terra como no céu.
2: O pão nosso de cada dia nos dai hoje. Perdoai-nos as nossas ofensas, assim como nós perdoamos a quem nos tem ofendido. E não nos deixeis cair em tentação, mas livrai-nos do mal.
1: Ave Maria, cheia de graça, o Senhor é convosco. Bendita sois vós entre as mulheres, e bendito é o fruto do vosso ventre, Jesus.
2: Santa Maria, Mãe de Deus, rogai por nós, pecadores, agora e na hora da nossa morte. Amém.
1: Ave Maria, cheia de graça, o Senhor é convosco. Bendita sois vós entre as mulheres, e bendito é o fruto do vosso ventre, Jesus.
2: Santa Maria, Mãe de Deus, rogai por nós, pecadores, agora e na hora da nossa morte. Amém.
1: Ave Maria, cheia de graça, o Senhor é convosco. Bendita sois vós entre as mulheres, e bendito é o fruto do vosso ventre, Jesus.
2: Santa Maria, Mãe de Deus, rogai por nós, pecadores, agora e na hora da nossa morte. Amém.
1: Ave Maria, cheia de graça, o Senhor é convosco. Bendita sois vós entre as mulheres, e bendito é o fruto do vosso ventre, Jesus.
2: Santa Maria, Mãe de Deus, rogai por nós, pecadores, agora e na hora da nossa morte. Amém.
1: Ave Maria, cheia de graça, o Senhor é convosco. Bendita sois vós entre as mulheres, e bendito é o fruto do vosso ventre, Jesus.
2: Santa Maria, Mãe de Deus, rogai por nós, pecadores, agora e na hora da nossa morte. Amém.
1: Ave Maria, cheia de graça, o Senhor é convosco. Bendita sois vós entre as mulheres, e bendito é o fruto do vosso ventre, Jesus.
2: Santa Maria, Mãe de Deus, rogai por nós, pecadores, agora e na hora da nossa morte. Amém.
1: Ave Maria, cheia de graça, o Senhor é convosco. Bendita sois vós entre as mulheres, e bendito é o fruto do vosso ventre, Jesus.
2: Santa Maria, Mãe de Deus, rogai por nós, pecadores, agora e na hora da nossa morte. Amém.
1: Ave Maria, cheia de graça, o Senhor é convosco. Bendita sois vós entre as mulheres, e bendito é o fruto do vosso ventre, Jesus.
2: Santa Maria, Mãe de Deus, rogai por nós, pecadores, agora e na hora da nossa morte. Amém.
1: Ave Maria, cheia de graça, o Senhor é convosco. Bendita sois vós entre as mulheres, e bendito é o fruto do vosso ventre, Jesus.
2: Santa Maria, Mãe de Deus, rogai por nós, pecadores, agora e na hora da nossa morte. Amém.
1: Ave Maria, cheia de graça, o Senhor é convosco. Bendita sois vós entre as mulheres, e bendito é o fruto do vosso ventre, Jesus.
2: Santa Maria, Mãe de Deus, rogai por nós, pecadores, agora e na hora da nossa morte. Amém.
1: Glória ao Pai, ao Filho e ao Espírito Santo.
2: Como era no princípio, agora e sempre. Amém.
1: Ó Maria concebida sem pecado,
2: rogai por nós, recorremos a vós.
1: Ó meu bom Jesus, perdoai-nos e livrai-nos do fogo do inferno.
2: Levai as almas todas para o céu e socorrei principalmente as que mais precisarem.
1: Pelas intenções do Santo Padre. Ave Maria, cheia de graça, o Senhor é convosco. Bendita sois vós entre as mulheres, e bendito é o fruto do vosso ventre, Jesus.
2: Santa Maria, Mãe de Deus, rogai por nós, pecadores, agora e na hora da nossa morte. Amém.
1: Nossa Senhora, Rainha da Paz,
2: dai a paz ao mundo inteiro.
1: Ave Maria, cheia de graça, o Senhor é convosco. Bendita sois vós entre as mulheres, e bendito é o fruto do vosso ventre, Jesus.
2: Santa Maria, Mãe de Deus, rogai por nós, pecadores, agora e na hora da nossa morte. Amém.
1: Nossa Senhora, Rainha da Paz,
2: dai a paz ao mundo inteiro.
1: Ave Maria, cheia de graça, o Senhor é convosco. Bendita sois vós entre as mulheres, e bendito é o fruto do vosso ventre, Jesus.
2: Santa Maria, Mãe de Deus, rogai por nós, pecadores, agora e na hora da nossa morte. Amém.
1: Salve, Rainha.
2: Mãe de misericórdia, vida do Senhor e esperança, a nossa salve. A vós bradamos os agrados filhos de Eva. A vós suspiramos, gemendo e chorando neste vale de lágrimas. Eia, pois, afogar a nós esses vossos olhos misericordiosos a nós, volvei. E depois destes termos, mostrai, Jesus, bendito o fruto do vosso ventre, ao clemente, ao piedosa, ao doce e misericórdia. Rogai por nós, Santa Mãe de Deus, para que sejamos dignos das promessas de Cristo. Amém.
3: Oremos. À vossa proteção nos acolhemos, Santa Mãe de Deus. Não desprezeis as nossas súplicas em nossas necessidades, mas livrai-nos de todos os perigos, Ó Virgem gloriosa e bendita, rogai por nós, Santa Mãe de Deus,
2: para que sejamos dignos das promessas de Cristo.
3: Ó Deus, cujo Filho unigênito, com a sua vida, morte e ressurreição, nos alcançou o prémio da vida eterna, concedei-nos a nós que celebramos estes mistérios do Santo Rosário, imitar o que contêm e alcançar o que prometem. Por Cristo nosso Senhor.
2: Amém.
3: Oremos. Concedei, Senhor, aos vossos servos a perfeita saúde da alma e do corpo, e por intercessão da Virgem Santa Maria, livrai-nos das tristezas do tempo presente e dai-nos as alegrias eternas. Por Cristo nosso Senhor.
2: Amém.
3: O Senhor esteja convosco.
2: Ele está em nós.
3: Abençoe-vos Deus Todo-Poderoso, Pai, Filho e Espírito Santo.
2: Amém.
3: E dêem paz e o Senhor vos acompanhe.
2: Graças a Deus.
4: Ora, acabamos de ouvir o terço. 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

0: Olá, bom dia. São 7 horas da manhã.
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2: Olá, tenha um bom dia de sábado, fim de semana, para si que está na sintonia da rádio que gostamos de ouvir. 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
3: Vizinho Penacova, vamos lá!

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0: Para ouvirmos o conjunto etnográfico de moldes, danças e corais arouquenses, o tema Vira da Serra.

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0: Agora vamos ouvir os Finfas de Paradela, tradições de um povo.

dia para si que nos acompanha. Sintonia da Rádio Regional de Arouca. 7 horas e 44 minutos. Um bom fim de semana, um bom sábado para si.

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0: Olá, bom dia. Ouvimos o sinal horário das 8 horas da manhã.
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2: Olá, bom dia a todos os ouvintes da Rádio Regional de Arouca. Eu sou a Lara Conceição e estamos com o programa Despertar de Sábado, programa do dia 19 de setembro, quando são 8 horas e 3 minutos. Hoje vou ser eu quem vai apresentar o programa e vamos então começar com o rancho folclórico de Fafo com Dubadoira.

Estamos a ouvir o grupo de danças e cantares regionais da Feira com o Malhão. Já de seguida iremos ouvir o rancho folclórico As Lavradeiras de Rebordelo com o Pai do Ladrão, o rancho folclórico de São Félix da Marinha com o Velho e o rancho folclórico de Maiorca com Os Olhos do Meu Amor. São 8 horas e 22 minutos.

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E são 8 horas e 58 minutos, estamos mesmo no final desta primeira hora. Já a seguida vem o sinal horário das 10 horas, as notícias, compromissos publicitários e voltamos então na segunda hora para as mensagens. Até já! Estamos agora com o Rancho Folclórico de Mosteiro com o Senhor da Pedra.

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2: Assembleia Geral das Nações Unidas. A meta não está a ser cumprida. Os comboios em Portugal deveriam realizar horários e cumpri-los em 85% das viagens. No entanto, no primeiro semestre do ano, apenas 70% dos comboios chegaram a horas. Nesta edição, vamos até Madrid perceber como correu o primeiro de 12 concertos de Shakira na capital espanhola.
3: Lisboa e Ponte Delgada agora com 19 graus, Porto e Funchal 21, Faro com 24. Jornal das 9, edição de Frederico Moreno.
2: A União Europeia pede aos Estados Unidos para permitir a entrada no país da delegação palestiniana que vai participar na Assembleia Geral das Nações Unidas. O evento começa na próxima terça-feira em Nova Iorque, mas as autoridades norte-americanas recusaram atribuir vistos aos representantes palestinianos. A União Europeia lamenta esta decisão. Lembra que os Estados Unidos são o país anfitrião. A Assembleia Geral realiza-se na sede da ONU e deveria contar com a presença de delegações dos 193 Estados-membros. O primeiro discurso, por tradição, cabe ao presidente do Brasil, Lula da Silva, que tem estado envolvido numa troca de acusações com Donald Trump. O líder da Casa Branca acusou o presidente brasileiro de falhar no combate a grupos criminosos, como o Comando Vermelho, que os Estados Unidos classifica como organização terrorista. Lula da Silva respondeu acusando Trump de cobiçar os minerais raros que existem em território do Brasil, argumentos registados pelo correspondente da Antena 1 no Rio de Janeiro, Daniel Catalão.
4: O presidente do Brasil volta a confrontar Donald Trump. Diz que as críticas que recebe de Washington são apenas a demonstração da cobiça do presidente dos Estados Unidos pelas riquezas naturais brasileiras. Por isso, defende um reforço profundo na defesa das fronteiras.
5: Nós temos que tomar conta que o Trump está aí. O Trump está aí atrás de minérios críticos, atrás de petróleo, atrás de terra rara. Não, isso aqui é nosso.
4: Neste quadro de afirmação de soberania, Lula da Silva rejeitou um novo relatório da administração Trump que acusou o Brasil de falhar no combate ao PCC e ao Comando Vermelho, considerados ameaça internacional.
5: Eu não aceito a ideia de que as facções bandidas são terroristas, como diz o Trump. Quando o Trump fala em terrorismo, ele fala em terrorismo de Estado. Agora não estamos falando de terrorista na periferia. Porque esses bandidos, eles são terroristas para a família que mora no bairro, para as pessoas que estão na escola, para as pessoas que querem dançar num bailinho qualquer na periferia, para as pessoas que têm que pagar pedágio por conta do gás, que têm que pagar pedágio por conta dos benefícios que o governo oferece. Esse é terrorismo, que vive todo mundo assustado.
4: A realidade, vivida por milhões de brasileiros, dita agora uma mudança de fundo. E perante a incapacidade dos governos estaduais em travar sozinhos o crime organizado, o plano passa por alterar a Constituição para permitir ao governo federal intervir diretamente nos estados. E um primeiro passo é obrigar as polícias a partilhar informação, porque atualmente operam de forma isolada. Este novo padrão de integração começa a ser testado no Rio de Janeiro. Um projeto piloto desenhado para recuperar territórios dominados pelo narcotráfico e pelas milícias, antes de ser alargado a todo o país.
2: Lula da Silva envolvido numa dura troca de palavras com Donald Trump a poucos dias da Assembleia Geral das Nações Unidas, na qual os dois presidentes serão os primeiros a discursar. A primeira-ministra da Dinamarca elogia o acordo alcançado entre a Groenlândia e os Estados Unidos. O entendimento atribui aos norte-americanos o controlo sobre a segurança no Ártico e no Atlântico Norte e impede que adversários estrangeiros instalem bases na Groenlândia. A chefe do governo dinamarquês, Mette Frederiksen, considera que o acordo é benéfico para todos, incluindo para a NATO. A assinatura está prevista para a próxima semana em Nova Iorque, à margem da Assembleia Geral da ONU. Este entendimento surge depois de meses de tensão e de sucessivas declarações de Donald Trump sobre uma possível anexação da Groenlândia por parte dos Estados Unidos. Estão a chegar tarde, 30% dos comboios que circularam em Portugal durante a primeira metade do ano não cumpriram os horários previstos. São dados da empresa Infraestruturas de Portugal que mostram, Diana Almeida, que não estão a ser cumpridos os objetivos.
6: De acordo com os dados do relatório e contas da Infraestruturas de Portugal, divulgado esta sexta-feira, a Comissão do Mercado de Valores Mobiliários, a pontualidade ferroviária desceu mais de 10 pontos percentuais em 2 anos. No primeiro semestre de 2024, era avaliada com 82%. No ano passado, na mesma altura, passou para 77%. E em 2026, a pontualidade ferroviária cai para 70%. Este indicador de pontualidade é medido pelo atraso dos comboios à chegada às estações. A Infraestruturas de Portugal diz que, para resolver o problema, é preciso mexer nos limites de velocidade nos caminhos de ferro e coordenar as obras em curso nas linhas. São as duas principais causas para o agravamento dos atrasos. Também afetam a circulação as obras na linha do Douro, da Beira Baixa e do Oeste. Ainda as condições meteorológicas adversas, como a tempestade Christine e as greves registadas em junho. A empresa reconhece ainda neste relatório que não há previsão de melhorias nos próximos tempos e aponta também uma redução de 3% nas viagens de comboios, tanto de passageiros como de mercadorias. A comparação é com o mesmo período do ano passado. Foram ainda registados 13 acidentes ferroviários significativos.
2: Só 70% dos comboios chegaram a horas no primeiro semestre deste ano, valor que fica abaixo da meta dos 85%. São recomendações para travar o chamado turismo de saúde. A Inspeção-Geral das Atividades em Saúde incentiva os hospitais a passar a cobrar as taxas moderadoras à entrada das urgências. Uma forma de garantir, Cláudia Godinho, que os utentes que não vivem em Portugal façam o devido pagamento do recurso ao SNS.
7: As recomendações chegaram aos hospitais onde há mais atendimentos a pessoas que não residem em Portugal. Foram também enviadas à Administração Central do Sistema de Saúde. Para evitar a fuga ao pagamento, a IGAS sugere às unidades locais de saúde que avaliem a possibilidade de cobrança das taxas moderadoras à entrada dos serviços de urgência. Outra sugestão passa pela criação de um ponto obrigatório de saída do utente. O objetivo é garantir que, antes de sair da unidade de saúde, o doente faz o pagamento. As ULS são obrigadas a elaborar um relatório mensal com dados sobre o acesso dos estrangeiros não residentes, mas a IGAS pede aos hospitais que cumpram efetivamente esta medida. Nas recomendações disponibilizadas ao Jornal Observador, a Inspeção-Geral das Atividades em Saúde sugere que as ULS incluam nos relatórios anuais um capítulo sobre as faturas por receber relativas a cidadãos estrangeiros, uma lista de acesso público, e sugere à Administração Central do Sistema de Saúde que sejam celebrados acordos com os países de onde vêm mais cidadãos estrangeiros que recorrem ao SNS.
2: Propostas da Inspeção-Geral das Atividades em Saúde. Respeito quem pensa de forma diferente, é a resposta de Passos Coelho às recentes declarações da vice-presidente do PSD, Leonor Beleza. A antiga governante afirmou na RTP que não consegue compreender as repetidas críticas que Passos Coelho tem dirigido ao atual governo. Leonor Beleza sugeriu que o antigo primeiro-ministro esteja afetado pela forma como saiu do poder após as eleições de 2015. Questionado sobre estas palavras, Pedro Passos Coelho garante que não fica aborrecido.
8: Tenho estima pela doutora Leonor Beleza e reconheço que ela pode ter o seu direito de pensar de outra maneira. De resto, ela é vice-presidente do PSD e, portanto, tem hoje responsabilidades na condução política do PSD também, coisa que eu não tenho, e às vezes isso faz alguma diferença, porque as pessoas têm uma perspectiva que é adequada às funções que exercem. Mas, da mesma forma que essas pessoas podem ter uma opinião diferente, eu também posso ter as minhas, e portanto isso é a coisa mais natural do mundo, a gente nunca se aborrece por causa disso, era o que faltava.
2: Passos Coelho, ontem à noite, após a participação numa conferência num colégio em Lisboa. O público cantou e abanou a anca no primeiro concerto de Shakira em Madrid. Ontem à noite, a cantora colombiana atuou perante 55 mil pessoas no arranque de uma série de 12 espetáculos na capital espanhola. A correspondente da Antena 1, Ana Romeu, assistiu a este regresso muito aguardado.
9: Shakira regressou a Madrid com a cara levantada e isso notou-se em cada canção, que deixava em verdadeiro êxtase um público maioritariamente feminino. Regressa a Madrid depois do fim da relação com Piqué e depois de ter ganho a batalha judicial contra o fisco espanhol. O primeiro dia de concerto foi um discurso de empoderamento.
10: Cada vez que nos caemos, nos levantamos um pouquinho mais sábias.
9: Cada música, uma mensagem, a loba, a traída, a mulher que não chora, especialmente a que fatura muito. Foi assim que terminou terminou o espetáculo com a sua cara impressa em notas de dólares. A cantora colombiana arrasou num espetáculo de muita cor e tecnologia IA. Não faltaram as coreografias icónicas de Shakira e mesmo as primeiras músicas dos anos 90, quando era morena e vestia calças de cabedal. mil pessoas entoaram todas as músicas do princípio ao fim, uma audiência repleta de mulheres, mães e filhas e grupos de amigas. Um público latino que não saiu decepcionado. Pelo contrário, Shakira brilhou e muito nesta estreia em Madrid. Há mais 11 concertos que se distribuem em 4 fins de semana até 11 de outubro.
2: Ana Romeu com a descrição do regresso de Shakira aos palcos europeus após 8 anos de ausência, com a digressão intitulada As Mulheres Já Não Choram.
3: É assim que fecha este jornal, numa edição de Frederico Moreno, simultâneo com a RTP.
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6: E são 9 horas e 17 minutos e vamos dar início a esta segunda hora de programa, esta segunda hora dedicada às mensagens. Olá, bom dia.
7: Bom dia, Lara.
6: Bom dia, falo com quem?
7: Pois na Rosa dos Pés e Infantes.
6: E a sua dedicatória vai para quem?
7: Vai dar um beijinho para ti, para a tua irmã e para o teu avô e para a tua avó, para toda a tua família com um bom domingo. Para mim e para toda a minha família, para a dona Constância, Manuela da Macedo, para o senhor Manuel dos Goiros, para o senhor Neca Tomada Feira Nova para a esposa. E para a dona Laurentina da Aruca, para todos nós imigrantes e até os dias seus, que é muito obrigada, um beijinho grande.
6: Muito obrigada, beijinhos. Sim. E um bom fim de semana.
7: Obrigada.
6: E são 9 horas e 18 minutos e podem ligar para os números 916-691-020 ou para o número 256-948-219. Por enquanto, não tem ninguém, então eu vou ler uma mensagem. Afinal, temos mais uma

0: É, Lara?
1: É.
0: Então não é teu avô?
1: Não, meu avô foi passear.
0: Pois, quer dizer, deixa a neta aí a trabalhar.
1: Claro.
0: E vai passear, já viste?
1: Fala com quem?
0: Com a Miquelina Silva.
1: Ah, e a sua dedicatória vai para quem?
0: Vai para a Dona Conceição, para o Zé Sapateiro, para o Ricardo Marques, para o meu sobrinho e para o meu marido. Para vocês todos aí, para as vossas famílias. Mas em especial para ti, para a tua priminha, aquele beijinho com carinho. E um excelente fim de semana, está bem, Lara?
1: Ah, ok, muito obrigado, beijinhos.
0: Obrigada, obrigada, com licença.
1: Olá, bom dia.
2: Bom dia, menina.
1: Bom dia, falo com quem?
2: Com a Alcina de Carregosa.
1: E a sua dedicatória vai para quem?
2: Olha, primeiro é para você, que a Nossa Senhora lhe dê sempre muita saúde. E para o seu avô, para o senhor Manuel António, e para toda a sua família, é o que eu desejo. E agora era muitos beijinhos do tamanho do mundo, com muito carinho e amor para os meus bisnetinhos, que foi a coisa mais rica que Deus Nosso Senhor me deu antes de eu ir embora. Foi aqui esta prenda. É a coisa mais rica que eu tenho no mundo. Muitos beijinhos com muita saudinha para eles. E agora é para a Dona Rosinha de Campo de Valongo, para a Dona Roseirinha de Café Dragão, para a Dona Hélia de São João da Madeira, para a Dona Almerinda de França, para a Dona Mafalda de Oliveira de Anéis, para a Dona Margarida de Olival, para a Dona Alicinha de Val de Cambra, para a Dona Clara de Pinho, para a Dona Sãozinha de Rocio, para a Dona Rosinha de Macieira de Cambra e para o Sr. António Coimbra de Ocela e para o Sr. Ombro de São João da Madeira. Muita saúde para todos e para toda a família deles. E até 2 ou 8 dias, se a Nossa Senhora me cá deixar estar com o carunho, já é muito. O carunho já cai a sábado todo. Adeus, menina.
1: Beijinhos, bom fim de semana.
2: Obrigada, menina. Igualmente para você. Que seja muito feliz. Muito obrigada.
1: Olá, bom dia.
3: Bom dia.
1: Bom dia, falo com quem?
3: O Carlos Moreira de Melo de Gondomar.
1: E a sua dedicatória vai para quem?
3: Olha, a minha dedicatória vai para todos, são parabéns. Que tiveram ontem, o Natinho que esteve ontem, o meu Tomás. Pronto, e vai agora para todos, são parabéns, vai para vocês todos da rádio, vai para essa senhora que falou agora, vai também para a Miquelina sem bolo de massa, também ouvi agora, vai para todos os melrenses, vai para todos os bombeiros, e vai para toda a gente que vai falar e continua a falar e vem aí da rádio do Arouca, está bem?
1: Ah, ok, muito obrigado, pronto. Beijinhos e um bom fim de semana.
3: E tudo bem para todos os doentes, está bem?
1: Ah, ok, melhora. Obrigada.
3: Tchau, até logo.
1: E são 9 horas e 22 minutos. Vamos ouvir Zé Amaro com Roseira Enxertada.

0: E são 9 horas e 28 minutos. Vamos dar continuação a esta segunda hora do programa Despertar de Sábado aqui na Rádio Regional de Arouca, hoje com a apresentação da Lara Conceição. Olá, bom dia.
1: Olá, Marinha, seja bem-vindo, bom dia.
0: Bom dia, falo com quem?
1: Uma vozinha que está muito de bom.
0: E a sua dedicatória vai para quem?
1: Olha, Larinha, vai já um grande beijinho para ti, para a tua prima Francisquinha, para os teus pais, para o teu avô, que está a passear, não é?
0: Pois, ele foi passear, está de férias.
1: Faz-o muito bem. Olha, Larinha, vai para toda a tua família, amor. Todo esse trabalho nessa grande e maravilhosa rádio. Vai para toda a minha família, um beijinho muito querido para os meus da Suíça. Agora vai para a dona Augustina Cardosa, um grande beijinho, muita, muita saúde. É a senhora mais idosa que está na rádio. Agora vai para a minha Fatina Paredes, Roseirinho Café Dragão, com um grande beijinho, a minha querida Mafalda, a nossa princesa Almarina, com um beijinho, para a família de Manuel Calheira, Margarida Oval, com um beijinho, o senhor Belmar, o senhor Zé Pacheco, o senhor Fernando Figueira de Alvar e o Ricardo Marco Canaves, para a nossa querida, minha querida menina bonita. Um grande beijinho, bom fim de semana, tudo bom para vocês, está bem, Darinha?
0: Muito obrigado, beijinhos e um bom fim de semana.
1: Beijinhos, minha querida, tchau, tchau.
0: Tchau, obrigada. Olá, bom dia.
2: Olá, bom dia, cara.
0: Bom dia, falo com quem?
2: Manuela da Nascente Penafiela.
0: E a sua dedicatória vai para quem?
2: Vai ser para si, para a sua família toda, para o seu avô. Um beijinho, bom fim de semana. E agora vai ser para a minha cunhada, com estado de parabéns. Muitos parabéns, muitos anos, vindo na companhia dos filhos e toda a família. Agora vai ser para a dona Generosa e toda a família, para a dona Constância e Zé Vieira, para o Zé Sapateiro, para o Cabo Moreira, e os parabéns para o netinho dele, para a Clara Pinho, para a Alicinha de Câmara, para a Fatinha de Leite Munhas, para a Ana Maria, para todos os amigos e amigas, e até à próxima, bom fim de semana. Um beijinho para si e para a sua família toda. Tchau.
0: Muito obrigado, beijinhos e um bom fim de semana.
2: Igualmente, para si também, um bom fim de semana.
0: Olá, bom dia.
3: Bom dia.
0: Bom dia, falo com quem?
3: É o Coimbra da Arteia da Ocela.
0: E a sua dedicatória vai para quem?
3: Vai é para a minha esposa, é para a minha Cristina, para a minha Manuela e para a minha Anabela, para a minha Daniela, para a minha Rafaela e para a minha Gabriela, e para o meu Enzo, e para a senhora Alcina de Carregosa, com muita e muita saúde, para os meus amigos todos da Valpeque, para o pessoal aqui da minha rua, para toda a família Conceição, um beijinho para ti, com todo o respeito. Está feito.
0: Muito obrigado, beijinhos e um bom fim de semana.
3: Ah, muito obrigado, igualmente para vocês todos. Tchau, tchau.
0: Tchau, obrigada. Olá, bom dia.
4: Olá, bom dia.
0: Bom dia, falo com quem?
4: O Vininho do Café Dragão.
0: E a sua dedicatória vai para quem?
4: Olha, vai para a Mafaldinha, para a Fatinha e para o Luís, e vai para o Fernando Figueiredo, para o Isolente Salvar, para o Ricardo Marco Canaveses, a Estãozinha do Rocio, um abraço ao Manuel Cardoso lá no Porto, e um beijinho à Lara, um bom fim de semana, um abraço ao boa e tudo bom.
0: Muito obrigado, beijinhos e um bom fim de semana.
4: Obrigada.
0: E são 9 horas e 31, vamos ouvir Paulo Raízes com Rio Douro.

0: E vamos dar continuação. Olá, bom dia.
1: Bom dia, menina Larinha.
0: Bom dia, falo com quem?
1: Com a Sonzinha do Rocio.
0: E a sua dedicatória vai para quem?
1: A minha dedicatória vai, como sempre, toda a minha família cá no estrangeiro, para o casalinho de França, para o casalinho do Dragão, para a Dona Rosinha de Macia de Câmara, para a Dona Alcinda de Carregosa, para a Maria Lúcia de Cesar, para todo o grupo e gerência da loja agrícola, não esquecendo do meu marido que também lá trabalha, e para todos vocês, locutores, para a Larinha, para a Francisca, para o Sr. Manuel António e toda a família Conceição, com um beijinho e um bom fim de semana.
0: Muito obrigado, beijinhos e um bom fim de semana.
1: Beijinho, pode o teu avô também.
0: Obrigada. Olá, bom dia.
2: Bom dia, Larinha.
0: Bom dia, falo com quem?
2: Alice Peralta Perdió.
0: E a sua dedicatória vai para quem?
2: Olha, vai um beijinho para ti, para toda a tua família e para todos os locutores da rádio. Vai para toda a minha família, vai para a família do Alexandre Sardeiros, família da Adelaide Cristina, Rosarinho do Café Dragão, Mafaldinha de Oliveira das Meias, Fatinha de Paredes, para todas as minhas amigas que me estiverem a ouvir e para todos os imigrantes. Mais um beijinho para ti e continuação de uma boa semana.
0: Muito obrigado, beijinhos e um bom fim de semana.
2: Igualmente, tchau.
0: Olá, bom dia.
3: Olá, bom dia, Lara.
0: Bom dia, falo com quem?
3: Para Guilhermina de Portugal.
0: E a sua dedicatória vai para quem?
3: Vai para os meus três filhos, vai para as minhas duas noras, vai para os meus quatro netinhos. Vai para os três carreiros de trabalho, os três trabalhos de Pardió, junto com o meu irmão Beto, vai para o João Calado, empregado, e um beijinho para ti, para a tua família toda, Lara.
0: Muito obrigada, beijinhos.
3: Obrigada, obrigada.
0: Olá, bom dia.
4: Olá, bom dia, Lara.
0: Bom dia, falo com quem?
4: Fernando Figueiredo Alvara.
0: E a sua dedicatória vai para quem?
4: Olha, como sempre, em primeiro lugar vai para ti um beijinho, outro para a tua prima e abraço para a restante família. Não esquecendo o teu avô, um grande abraço e um bom fim de semana e bom passeio. E agora também, não esquecendo toda a família, a senhora Adelino Pinho, que é o principal da rádio. Agora vai para todos os meus familiares, vai para todos os meus colegas que eu tenho em Cucujães e em Alvar. Vai para a Fatinha de Paredes, Almerinda em França, Fatinha de Paredes, Rosinha de Cambalon, Clicinha de Valcâmbra, Mafaldinha de Oliveira de Meis, para aquela família do Café Dragão, não esquecendo toda a família da Joaninha do Olhão, e para todos os nossos imigrantes, rápidas melhoras para todos os dontinhos, e vai para todos aqueles que estiverem de parabéns hoje, um dia muito feliz, com saúde, bom fim de semana para todos os ouvintes da Rádio Regional de Arouca, e para aqueles que não conseguem ligar, um abraço também e bom fim de semana também na mesma. Não esquecendo o meu grande amigo António Silva de Alvar e António Manar de Corregal. Vai então agora, mais uma vez, bom fim de semana para toda a gente e até sábado, se Deus quiser.
0: Muito obrigado, beijinhos e um bom fim de semana.
4: Igualmente, tudo bom. Tchau.
0: Olá, bom dia.
5: Bom dia.
0: Bom dia, falo com quem?
5: Manuel Enjogueiros, Penafiel.
0: E a sua dedicatória vai para quem?
5: Sim, senhor, vai para o Espada Pereira e esposa Conceição e todos os clientes que oferecem ao sal. Vai para José Rocha da Aldeia, vai para Neca Tomé da Feira Nova, para o Dom Penafiel, para a generosa de Nes Pereira e marido Oblino, tudo bom? Para o Cabo Moreira de Melros e para José Sapateiro. E para toda a minha família, todo o auditório, com bom dia e até a semana, se vocês quiserem. Obrigada.
0: Muito obrigado, beijinhos e um bom fim de semana. E vamos agora ouvir Nemans com Vem Dançar no Roça Roça.

0: E são 9 horas e 45 minutos, falta 15 minutos para terminar esta hora, então vamos continuar com as participações. Olá, bom dia.
1: Olá, bom dia, Sarinha, tudo bem?
0: Tudo. E com você?
1: Já agora, um grande beijinho, tudo bom? Cumprimentos para o teu avô, cumprimentos para toda a família, tudo bom para vós, um bom fim de semana.
0: Muito obrigada. Fale com quem?
1: É o Adão. Sou o Adão Fernando, está em França.
0: E essa dedicatória vai para quem?
1: Vai para os meus dois ricos filhos, com muito carinho e muito amor. Vai para o marido aqui para a França, que anda esquecida, que ela já vai segunda-feira para Portugal. Vai para o Zé Pisco para a Suíça, vai para o Delmar de São Vicente Pereira, vai para o Sr. Manuel Magalhães da Ponta Chá de Levon, vai para o Sr. Adão de Panafiel e vai para o casal do Estado de Dragão. E tudo bom para todos os imigrantes e todas as pessoas que se lembram dos imigrantes. Um grande abraço e tudo bom para eles. E obrigado pela música.
0: Muito obrigado. Beijinhos e um bom fim de semana.
1: Obrigado.
0: Olá, bom dia.
2: Bom dia, Larinha. Anaís de Medas de Gondomar.
0: E a sua dedicatória vai para quem?
2: Bom, para o meu marido, filhos de Nora e netos, para a Constância e para o José Vieira. Para ti e para todos aí da Rádio Arouca, para todas as minhas amigas que me deram os parabéns agora na quinta-feira, e para todos os doentinhos, porque eu também estou na lista, não é? E para toda a gente, todos os nossos amigos e vizinhos, muito bom dia. E para ti, para a tua prima também. E para todos, sem exceção de ninguém, imigrantes e tudo. Obrigada.
0: Muito obrigada, beijinhos. E os meus parabéns também.
2: Obrigada, beijinhos.
0: Olá, bom dia.
3: Olá, bom dia, Larinha.
0: Bom dia.
3: Bom dia, bonequinha linda, como é que tu estás?
0: Estou bem, falo com quem?
3: Com a Almerinda de França.
0: E a sua dedicatória vai para quem?
3: Olha, a minha dedicatória vai já um beijinho muito especial para ti, que é sempre um privilégio ouvir-te, para a tua priminha, para o teu avô e para toda a tua família. E para todos aqueles da rádio, um beijinho muito especial. E quero deixar um grande beijinho ao Sr. Adão de França, porque realmente ele escuta a rádio durante a semana. Eu pensei que durante a semana ele andasse, por exemplo, a trabalhar, mas ele ouviu que eu que disse que ia para Portugal segunda-feira, é que ele ouve. Um grande beijinho, Sr. Adão. E sim, boa segunda-feira para Portugal, se correr tudo bem, se houver gasóleo para baixo para a gente poder ir, porque isso ainda está outro problema.
0: Pois.
3: Ainda está outro problema. E um grande beijinho. Vou deixar um beijinho especial à minha Maria Lúcia, à minha Alcina de Cargosa. Um grande beijinho, Dona Alcina. E também para a sua filha, que ela é uma grande senhora, a Dona Isabela. E um beijinho muito especial para a minha Mafaldinha do coração, que brevemente já estarei apertadinha nos meus braços, a minha Rosarinho, a Rosinha Campos de Balonga, a Sãozinha do Rocio, que até pode ser que a gente se vá conhecer. E um grande beijinho também para a Clara Pinho, a Dona Lídia de França, o Sr. Fernando Figueiredo Ovar, a nossa madrinha, um grande beijinho. E então para a nossa princesinha Joaninha, espero que ela esteja a ouvir e que ela me mande um beijinho. E para todos, a Adelaide Pestina e todos que estão na sintonia da nossa maravilhosa rádio, que realmente tenho uma pena terrível dos 40 anos não ser festejados, porque Arouca é conhecida através da rádio, que se não fosse a rádio eu nem sequer sabia que Arouca existia e nunca lá tinha ido, e como sou eu, são milhares e milhares de pessoas, é pena, pronto. Mas isso, eu não estou aqui para comentários. E um beijinho muito especial para todos vocês e um goodbye, que o God fica aqui a ouvir-te.
0: Muito obrigado, beijinhos e um bom fim de semana.
3: Pronto, o teu avô deve andar em passeio ou
0: está
3: nas Vindimas.
0: Está a passear, está.
3: Se calhar é Vindimas, eu queria... Um beijinho grande, tudo
0: beijinhos.
3: Bom, tchau.
0: E relembro que podem ligar para o número 916-691-020 ou para o número 256-948-219. Olá, bom dia.
4: Olá, bom dia, Lara.
0: Bom dia, falo com quem?
4: É de Paradela, Elizabeth.
0: E a sua dedicatória vai para quem?
4: A minha dedicatória é primeiro, costuma ser sempre para vocês e para o teu avô. Depois é para os meus dois filhos, a Eugênia e a família, duas fatinhas, E poi sono três amigas de França, Pastor Adelino Pinho, que é o vosso patrão, é de todos. E um bom fim de semana e muitos beijinhos e salve a Deus quiser.
0: Muito obrigada, beijinhos.
4: Tá, beijinhos.
0: Olá, bom dia.
5: Olá, bom dia, minha linda.
0: Bom dia, falo com quem?
5: A Rosária do Café Dragão.
0: E a sua dedicatória vai para quem?
5: Em primeiro lugar é para ti, para toda a tua família, para o teu avô, para os teus primos, toda a família. Quer dizer, para a minha família toda, incluindo os meus filhos, as minhas noras e uma netinha. E o meu bininho também, um beijinho grande para ele. Depois eu para os meus compadres, que é o Lália e o António Antunes. Depois a minha nora, um grande beijinho. Para eles também, muita saúde. Eu que é preciso. Um beijinho à Alcinda de Carregosa e para a filha, um beijinho grande para a senhora, um beijinho para a Rosinha Campos Porto e para o senhor Pinto e toda a família dela, para a linda senhora também. Um grande beijinho também para a Alcinha de Valcâmara, para a Clara Pinho, para o Esperão, para o Pavilhão, para todos do programa e a nossa princesinha que já falou e que vai voltar a Portugal se Deus quiser. Um grande beijinho também para os imigrantes, mas principalmente para o Adão, que ele também não se esquece dos amigos do Adão. Um grande beijinho também para todos os meus vizinhos, mas enfim, da minha amiga e sim, recuperada, tem umas filhas maravilhosas e amigas que sabe tudo o que diz que ela precisa de carinho todo. Mas a ela e a próxima que consegui, para todos que estão ouvindo, um grande beijinho e por favor, nem me dava como também.
0: Muito obrigado, beijinhos e um bom fim de semana. Olá, bom dia.
6: Bom dia, Mara. Eu David de Pinheiro da Imposta.
0: E a sua dedicatória vai para quem?
6: Para dedicar ao Sr. Fernando de Rabão, por sinal, um bocado de França, também para o José Pisco, para o Sr. Joaquim Santos Viúlo, para a Dona Mafalda, a Dona Zenca, para o Dragão, que acabou de participar agora, para a Dona Guilherme e Maria de Carmo Pavilhão, e Dona Lúcia de Cesar, e um bom domingo se estiver, para a menina Laura, tudo bom.
0: Muito obrigado, beijinhos e um bom fim de semana.
6: Obrigado.
0: E são 9 horas e 53 minutos, estamos mesmo no final desta primeira hora, vou só atender mais uma pessoa e depois esperamos pela terceira hora do programa. Olá, bom dia.
7: Bom dia, como está a menina?
0: Estou bem, falo com quem?
7: Nota-se que está bem.
0: Falo com quem?
7: Fala com o Álvaro São João da Madeira.
0: E a sua dedicatória vai para quem?
7: Em primeiro lugar vai ser para um forte abraço a si e para o seu avô. Depois vai para a nossa senhora para Carregosa, já há muito tempo que não ouço a senhora. E para quem quiser ouvir um abraço e um beijinho e até sábado, se Deus quiser, se nos ouvirmos.
0: Ah, ok, muito obrigado. Muito
7: obrigado,
0: beijinhos.
7: Por ter atendido.
0: De nada, beijinhos.
7: Muito obrigado. Beijinhos.
0: E são então 9 horas e 54 minutos. Vamos encerrar esta segunda hora dedicada às dedicatórias. E vamos então ouvir José Malhoa com 24 Rosas. Já de seguida vem o sinal horário das 10 horas. E das 10 às 11, mais uma hora para dedicatórias.

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0: E são 10 horas e 9 minutos, estivemos com Nel Monteiro e vamos agora então dar continuação às mensagens. Podem ligar para o número 256-948-219 ou para o número 916-691-020. Olá, bom dia.
1: Bom dia.
0: Bom dia, falo com quem?
1: Com a dona Lourdes de Paredes.
0: E a sua dedicatória vai para quem?
1: Olha, era para dar um beijinho grande ao meu marido, que ele hoje está de parabéns. E um beijinho para a Lara, muito grande, e para o seu avô, e ele que gosta muito. Também precisa de um bocadinho de descanso.
0: Pois.
1: Não é, menina Lara? É. Vocês compreendem, não é?
0: Sim.
1: Pronto, um beijinho muito grande para a Lara e continuação de um bom dia de trabalho.
0: Muito obrigado, beijinhos e um bom fim de semana.
1: Ah,
0: e os parabéns.
1: Obrigada.
0: Olá, bom dia.
2: Bom dia, Lara. Estava a fazer transferência nas duas chamadas.
0: Oh. Fala com quem?
2: Fala-se com o Delmar São Vicente Pereira. Agora sim.
0: E a sua dedicatória vai para quem?
2: Olha, em primeiro lugar, um beijinho para ti e um abraço para o teu avô e para a família toda, vossa. E para a tua prima também. Um beijinho para ela também. É para a Francisca. E agora vai um corridinho. Vai um beijinho para a Rosinha de Campos Valongo. Bom fim de semana para ela. E vai para a Fetinha de Paredes, para a Clara Pinho de Arouca. Vai para a Lúcia Cesar também um beijinho. Vai para a Mafalda Beira das Meis, para a Alicinha de Valcambra. Vai um abraço para a Neca Pereira, para a Macieira. E um beijinho para a Mariana de Loureiro. E para todos os ouvintes que nos estão a ouvir e aqueles que foram para Santa Eufémia, também um bom dia para eles. Ok, está feita para hoje.
0: Muito obrigada, beijinhos, okay. E um bom fim de semana.
2: Pronto, tchauzinho, até sábado, se Deus quiser.
0: Obrigada. Tudo bom? Olá, bom dia.
3: Bom dia, Lara.
0: Bom dia, falo com quem?
3: Com o Zé Pisco.
0: E a sua dedicatória vai para quem?
3: Olha, vai para ti, vai para o teu avô e para a família toda, com muita saúde. Depois vai para o Delmar São Vicente Pereira, para o Moreira Bombeiro de Oliveira das Meias, para o senhor Adão Fernandes, em França, para o senhor para o Sérgio Guai Pastarreja, para o senhor Aníbal, para o Pinheiro da Bemposta, e vai para todos os migrantes que estão a essa maravilhosa rádio. Um bom fim de semana para todos e muito obrigado pela companhia que faz a nós imigrantes.
0: Muito obrigado, beijinhos, um bom fim de semana.
3: Ah, obrigado igualmente.
0: Olá, bom dia.
4: Bom dia, menina.
0: Bom dia, falo com quem?
4: Oi, do Sr. São Vicente de Fiela.
0: E a sua dedicatória vai para quem?
4: Vai ser para a minha mãe, as melhoras, o meu irmão, o meu cunhado, minhas irmãs, meus sobrinhos e sobrinhas, meus tios, minhas tias, minha família toda, meus amigos e minhas amigas, com ela, joelhos, esposas e filhos e netos, para o Celestino Rimbal, do pai Real Paiva, e ao Elia Secação Paiva, Cabo Moreira de Belos, esposas e filhos e netos. Como é que estou a falar?
0: É com a Lara.
4: É com a Lara?
0: Sim.
4: Pode ser a primeira vez, não é?
0: Não, já vim cá mais vezes.
4: Bom, não, e para sim, volto o fim de semana e também a se fizer também.
0: Muito obrigado, beijinhos e um bom fim de semana.
4: Tchau.
0: E são 10 horas e 13 minutos, estamos na terceira hora do programa Despertar de Sábado, aqui na Rádio Regional de Arouca. Vamos a mais participações. Olá, bom dia. Olá, bom dia. Olá, bom dia.
5: Olá, muito bom dia, menina Lara.
0: Falo com quem?
5: Com o Ricardo Marco de Canaveses.
0: E a sua dedicatória vai para quem?
5: Vai para a Madalena Sobreira Paredes, Dona Fátima de Paredes, Dona Rosa Campos de Valongo, Dona Conceição Serradelo Castelo Paiva, Sr. Carlos Melo Rosa, Fernando Fagreiro de Alvar, menina Lara, desejo uma semana para ti, tudo bom. E até à próxima. Muito obrigado, sim.
0: Muito obrigado. Beijinhos e um bom fim de semana.
5: Obrigado.
0: Vamos ouvir agora a Agatha com Las Palmas.

0: Olá, bom dia.
1: Bom dia.
0: Bom dia, falo com quem?
1: Da Guia das Caladas, com o Conselho de António Ferreira.
0: E a sua dedicatória vai para quem?
1: Em primeiro lugar, bem, um abraço para o teu avô, um beijinho para ti, para a tua prima, tudo bom para a tua grande família. Depois vai para a minha esposa, vai para toda a comunidade do Conselho, que é a comunidade nacional, para todos os colegas da Ferval, para todos os ouvintes, doentinhos, vizinhos. E olha, hoje fiz anos, mas não consegui ligar porque não estive em casa. E hoje é o meu ex-patrão, que trabalhei na Ferval e Estação de Madeira. E ele hoje está de parabéns. Ele é de Estação de Madeira.
0: Ah.
1: Pronto, tudo bom, sozinho, é que é preciso.
0: Os meus parabéns, então.
1: Obrigado, obrigado, tudo bom.
0: Bom fim de semana.
1: Não é? Foi hoje.
0: Eu sei, mas é atrasado.
1: Era para ligar, mas não consegui porque não estive aqui em casa. Ontem foi o Tony, mas pronto, paciência.
0: Eu depois passo uma música, dos parabéns.
1: Ok, obrigado. Tudo
0: tchau,
1: bom, bom fim de semana. Estou a dizer que é preciso.
0: Tchau. Olá, bom dia.
2: Bom dia, menina Lara.
0: Bom dia, falo com quem?
2: José Sapateiro de Lourosa.
0: E a sua dedicatória vai para quem?
2: Vem aqui para a minha família. Família Melo em Lourosa, Ricardo Marco Canaveses, Dona Miquelina em Gondomar, Capo Moreira em Gondomar, Odelino Sousa Ferreira no Marco Canaveses, Poça Coelho também no Marco Canaveses e Dona

0: vai para todos os amigos da Regional de Arouca, vai para António Malícia, vai para o Spínola, vai para Jorge Pinto e para o Laurindo da Feira Nova, vai para o Rancho Folclórico e Etnográfico da Serra Santa Maria de Reunião, vai para os bombeiros, vai para o Sr. Albino, também um abraço, e vai para Manuel António, boa viagem, bom passeio, fazer muito bem, e para a Lara e para a prima, um beijinho, com muito respeito, e está tudo feito, um abraço para os bombeiros, todos os bombeiros de Portugal.
1: Muito obrigado. Beijinhos e bom fim de semana.
0: Tchau, tchau.
1: Olá, bom
2: Estou
1: dia.
2: Estou sim, muito bom dia.
1: Bom dia, falo com quem?
2: Adalberto Gomes.
1: E a sua dedicatória vai para quem?
2: Olha, antes de mais, tenho que lhe dizer que o ano passado vi a menina na Festa das Colheitas, foi uma surpresa de beleza. Muitos parabéns. Mas eu queria mandar um abraço ao pessoal que hoje anda a fazer vindima lá para o lugar de Moldes, ao moço do Castro, do Sargento, do Martingo e o moço do Alfredo, que eu não posso lá estar, que magoei o dedo mindinho. E queria mandar um abraço, um forte abraço. Acho que o moço Dias Costa também lá vai a ter, mas não sei se está a ouvir. E queria mandar um abraço, um beijinho com carinho para todos e com muito gosto.
1: Muito obrigado, beijinhos.
2: Muito, muito obrigado. Vou dar na rádio.
1: Hã? Desculpa.
2: Vou dar na rádio.
1: Sim, sim, já está a passar em direto.
2: Está em direto? Ai, que bom. Olha, tive o prazer de falar com o Sr. Carlos, com o Sr. Adelino Pinho, sabe? Tive essa sorte, essa bênção. E falei agora com a menina Lara. Vocês imaginam a minha felicidade agora, menina.
1: Oh, obrigada.
2: Olha, um beijinho grande para si. Se for às colheitas este ano, eu vou ter consigo.
1: Ok,
2: tá bem?
1: Ok, combinado.
2: Um cheio de coração. Obrigado. E um abraço ao pessoal da Vinima. Ora, é uma alegria isso, é uma alegria. Muito obrigada.
1: E são 10 horas e 21 minutos. Vamos ouvir Marante com Portugal, Minha Saudade.

0: E são 10 horas e 25 minutos, vou primeiro ler algumas mensagens. Bom dia, Manuel António e Lara Conceição, sou o Nuno de Avanca. Manda um bom dia para a Clara Pinho, Sónia Martins, Sr. António Risca e companheira, Sr. Martins de Cesar e Rui Pina, ao conjunto Nelly Correia, ao grupo folclórico As Padeirinhas. Muito obrigada. Bom dia, é com muita alegria que ouço este grande programa da Rádio Regional de Arouca, tenho muito orgulho em ouvir-te. Beijinhos para ti, Lara, para toda a nossa família e todos os ouvintes de Paulo Conceição de Fajões. Muito obrigada e um beijinho. Olá, bom dia.
1: Bom dia, Lara.
0: Bom dia, falo com quem?
1: Fala com a Dorila de Gião.
0: E essa dedicatória vai para quem?
1: Olha, em primeiro lugar vai para a família Conceição, sabes quem é?
0: Eu acho que sei.
1: Pronto. O teu avô disse-me que era a família Conceição. Depois é para o meu marido, para os meus filhos, para a minha cunhada Emília, para a dona Almarina em França e o marido, para o meu afilhado Manuel António, que é de Gião, e para a dona Alcina de Valcambra, e ficamos por aqui hoje e partilho um bom dia e tudo te corra bem e um bom fim de semana, como eu para mim desejo.
0: Muito obrigado, beijinhos e um bom fim de semana.
1: Tchau, beijinhos.
0: Tenho aqui outra mensagem que diz: bom dia menina, sou o José Rocha da aldeia de Jogueiros. Vou desejar um bom dia para ti, para todos aí da rádio, para a minha esposa Georgina Rocha, Manuel de Jogueiros, Gaspar Pereira e esposa Maria da Conceição, para todos os clientes do Café São Gonçalo e todo o auditório. Bom fim de semana, muito obrigada. Olá, bom dia.
2: Bom dia, Larinha.
0: Bom dia, falo com quem?
2: É Mafaldinho Oliveira das Mães.
0: E a sua dedicatória vai para quem?
2: É um grande beijinho para a Lara, para o seu avô, para toda a sua família. Depois vai para toda a minha família, sem exceção de ninguém. Hoje quero dar muito, muito especial os parabéns de matrimónio a um casal aqui muito meu amigo, que completa hoje 50 anos de matrimónio, é o Sr. Armindo e a Dona Felizmina, que eles ouvem a rádio. E não participam nas dedicatórias, mas ouvem. Então é um grande beijinho para eles, com os desejos de muitas, muitas felicidades. E depois vai então para a família do Café Dragão, para a Maria Lúcia, para a Dona Alcina em Carregosa, a nossa querida Rosinha em Campo Valongo, a senhora Hélia, o senhor Fernando Figueiredo, o senhor Delmar, a Liz Peralta, que nunca se esquece da Mafalda, a nossa princesinha, que muito, muito em breve já vou estar com ela, e para todos os restantes ouvintes, um grande beijinho, muito obrigada, um bom fim de semana e tudo de bom, está bem, Lara?
0: Ah, ok, muito obrigada, beijinhos e um bom fim de semana.
2: Obrigada, igualmente, tchau.
0: Olá, bom dia.
3: Bom dia.
0: Bom dia, falo com quem?
3: Maria da Conceição de Pardilhão.
0: E a sua dedicatória vai para quem?
3: Para a minha filha Gabriela, para o José António, para a minha mãe, para o companheiro, para a Mila da Mortosa, para o marido, para o filho, para você e um bom trabalho.
0: Muito obrigado, beijinhos e um bom fim de semana.
3: Tchau.
0: Olá, bom dia.
4: Bom dia.
0: Bom dia, falo com quem?
4: O João Cardecinho de Sarreja.
0: E a sua dedicatória vai para quem?
4: Olha, para ti, é para o teu avô, e é para todo o auditório e Café de Zuela.
0: Ok, muito obrigada. Beijinhos.
4: Um beijo aqui também.
0: Não, ok, obrigada. Beijinhos, bom fim de semana.
4: Igualmente.
0: E vamos ouvir agora Paulo Raízes com Põe a Mão na Cabecinha.

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1: Olá, bom dia.
2: Olá, bom dia.
1: Bom dia, falo com quem?
2: Clara Pinho de Arouca.
1: E a sua dedicatória vai para quem?
2: Olha, a dedicatória vai para a Dona Almerinda em França e também um beijinho para a Joaninha, um beijinho para a Dona Almerinda também, não é? E um beijinho também para a Joaninha e lembrar a Joaninha de que a festa da rádio já é para o mês que vem. Portanto, é ela que vem a cá a Arouca para colocar a coroa na Dona Almerinda. E depois em seguida vai para a Lídia, que também, da Quinta da Presa, que também é imigrante em França, para o sobrinho dela, o Rui, um grande beijinho para o Rui, que mora aqui na rua de Santo António, em Arouca, Alcina de Carregosa, Zairinha do Café Dragão, Rosinha Campo Balongo, Mafalda de Oliveira das Meis, Jotinha de Canelas, Delmar São Vicente Pereira, Adão de Pena Fiel e, por fim, Nuno de Avanca. E continuação de um bom fim de semana para todos e também para toda a família Conceição. Em especial para ti, um beijinho.
1: Muito obrigada. Beijinhos e um bom fim de semana.
2: Tá.
1: Aviso que se ouvirem algum ruído é porque estão aqui em obras perto. Olá, bom dia.
3: Bom dia.
1: Bom dia, falo com quem?
3: O Filipe Lousada.
1: E a sua dedicatória vai para quem?
3: Vai já para si, para toda a família, um abraço ao seu avô. Bom dia, vai para a dona Rosarinho do Café Dragão, para o Sr. Alvino, o amigo Álvaro Lobar também com um grande abraço, já falei com ele hoje, um grande abraço para ele. Vai para o António Marques, vai para o meu amigo Rezende, vai para a família Capela, João Motorista do Arouca e para o Portinho, para o Augusto, Cabo Melo, Cabo Moreira do Gondomar, o seu Cabo, um abraço para ele. Vai para a minha esposa, filhotes e netinhos, vai para a minha Leonor. Mas hoje vai um grande abraço para o meu sobrinho Joel, que está de parabéns, com um grande abraço. Um beijinho para si, com todo o respeito, menina, e um bom fim de semana.
1: Muito obrigado, beijinhos e um bom fim de semana.
3: Obrigado, bom dia.
1: E vamos ouvir Trio Parada Dura com Talvez Seja Tarde.

0: Olá, bom dia.
1: Olá, bom dia.
0: Bom dia, falo com quem?
1: Sou Isabela Cunha.
0: Ah, e a sua dedicatória vai para quem?
1: A minha dedicatória vai para todos os amigos da Rádio Regional da Arouca, felicidade do programa, a ti e ao teu avô, e um beijinho enorme para todos os ouvintes.
0: Ah, ok, muito obrigado. Beijinhos e um bom fim de semana e bom trabalho.
1: Obrigada.
0: E são 10 horas e 41 minutos, estamos com o programa Despertar de Sábado aqui na Rádio Regional de Arouca. Vamos ouvir Triângulo Zap com Vamos Dançar.

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0: Olá, bom dia.
1: Bom dia, Larinha.
0: Bom dia, falo com quem?
1: A Fatinha Farias, minha princesa.
0: E a sua dedicatória vai para quem?
1: Olha, vai já para ti, para o avô também, para a avó, para toda a tua família, está bem?
0: Uhum.
1: E para os primos também. Não esqueça da minha família, vai também para a minha Rosinha Campalongo, para aquela família maravilhosa, também para a Sarela, que é o filho da Rosinha, que teve esta semana de parabéns. Vai para a minha Margarida de Olibala, a Neta Cília de Gondomar, o Sr. Albino e o Rodrigo Café Dragão. Vai também para a Mafalda, já me deu um falo na Mafalda, para o Ramiro também, e vai para a Ana Maria de Touro, também de tempo falo nela. E vai também para nossos imigrantes, a Alma Nazarela e de Bruxelas, o Sr. Fernando Alvar e o Sr. Belmar, e o restante depois fica para outra próxima, está bem?
0: Okay.
1: Um grande beijinho com um bom fim de semana para todos.
0: Muito obrigado, beijinhos e um bom fim de semana.
1: Igualmente, princesa, está-se assim bem.
0: Obrigada.
1: Está-se um beijinho grande.
0: Obrigada.
1: Tudo bom para vocês aí. Tchau, tchau.
0: Beijinhos. Olá, bom dia.
2: Bom dia.
0: Bom dia, falo com quem?
2: Com Fátima Silva, aqui em Espreita.
0: E a sua dedicatória vai para quem?
2: Olha, dedicatória para os meus cunhados, para a minha filha, para o meu genro, para o meu marido, para os meus amigos, tios, toda a família. Hoje andamos na Bendima, temos todos aqui. Um beijinho para eles todos. E também para vocês aí na rádio, um beijinho grande para você. E um bom fim de semana.
0: Muito obrigado, beijinhos e um bom fim de semana.
2: Sim, obrigado.
0: São 10 horas e 46, vamos ouvir Mike da Gaita com Vou Procurar Essa Mulher.

0: E estamos a ouvir os 4 menos com É Pra Desbunda. Olá, bom dia.
1: Bom dia, menina Lara, como está?
0: Estou bem, falo com quem?
1: Fala com José Pacheco Lousada. Seja bem-vinda às ondas artesianas da Rádio Jornal da Aroca.
0: Obrigada.
1: Já tinha saudades de ouvir a sua voz.
0: A sua dedicatória vai para quem?
1: A minha dedicatória vai para a minha esposa, que é a mãe da minha filha, inclusive o meu genro também. Vai para a dona Fatinha de Preço, que falou há pouco. Vai para o meu amigo Zé Violas em Pedrido. O amigo António Rojava no Canadá e a madrinha dele também é a minha madrinha. E para os restantes ouvintes que se não ouvirem, incluindo lá na Costa de Ferradelo, e o amigo Sr. Pedro de Levares, que é o homem dos cavaquinhos lá da zona. E para todos os amigos, toquem cavaquinho ou não toquem, que façam uma festa, que a vida é uma alegria quando você está na rádio. Muito bom dia, muito obrigado e um beijinho para você.
0: Muito obrigado, beijinhos e um bom fim de semana.
1: Também, obrigado.
0: Agora sim, vamos ouvir 4 menos com É Pra Desbunda.

São 10 horas e 53 minutos, estamos mesmo no final desta terceira hora do programa Despertar de Sábado, aqui na Rádio Regional de Arouca, hoje apresentado pela Lara Conceição. Estamos a ouvir agora Rosita com É de Gatas que Eu Gosto. Já de seguida vou fazer uma entrevista das 11 horas ao meio-dia para falarmos um pouco sobre a Feira Agrícola de Roças. Até já!

0: dia.
1: Bom dia.
0: Bom dia, falo com quem?
1: Luís Miguel de Redemunhos, da Rua da Quebrada.
0: E a sua dedicatória vai para quem?
1: Vai para vocês aí, para si, para os colegas, vai para a família daqui de Penafiel, para a família do Marco, para a família de São Lourenço. E eu queria fazer um pequeno aviso de uma chave que foi encontrada, uma habitação, pode ser?
0: Sim, pode.
1: Foi encontrada uma chave de uma habitação aqui no Rio Tâmega, junto à Praia Fluvial, mesmo junto à Praia Fluvial, à beira de uma ilha. Quem tiver perdido a chave, ou talvez esquecido a pousada, se tiver a fazer diferença, é dirigir-se à Rua da Quebrada, ao fundo do lugar, ao fundo da rua, ou até se tiver dificuldades encontrar, ligar para o meu número 991-58-77-608.
0: Ok, muito obrigado. Beijinhos.
1: Obrigado, eu.
0: E estamos a ouvir Tunisha com Todos Me Querem.

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1: Cores foi convocada para esta tarde no Porto uma manifestação com o objetivo de exigir mais medidas ao governo para travar a subida do custo de vida. Em dia de rentré política do CDS, Nuno Melo garante que o partido não está a viver à sombra do PSD. O líder centrista diz que o CDS está a deixar marca na governação. A Dinamarca elogia o acordo alcançado com a Groenlândia e os Estados Unidos. O entendimento atribui aos norte-americanos o controlo sobre a segurança na ilha entre o Atlântico Norte e o Oceano Ártico.
2: Estamos com 22 graus agora em Ponta Delgada, 23 em Lisboa e no Funchal, 26 no Porto, 27 graus em Faro. Jornal das 11, a edição é do jornalista Frederico Moreira.
1: É mais um protesto contra o preço dos combustíveis. Esta tarde foi convocada uma manifestação no centro do Porto para contestar o crescente impacto do custo do gasóleo e da gasolina na vida das famílias e das empresas. Ricardo Pinto, da organização, explica à Antena 1 que a iniciativa partiu do mesmo movimento cívico que no passado fim de semana saiu à rua num percurso entre Santa Maria da Feira e Espinho até à porta da residência do Primeiro-Ministro para exigir mais medidas ao Governo.
3: Nós somos a mesma organização que tivemos em Espinho. Nós, pronto, estamos a organizar no Porto e certamente vamos avançar para Lisboa também. Pelos mesmos motivos, a redução do IVA no combustível, porque nós somos empresários e um grupo de empresários, pronto, estamos a sentir na pele o aumento do combustível, e é isso, estamos a manifestar-nos, e esta será agora no Porto, hoje à tarde, e já estamos a avançar mesmo em fechar uma portagem em Grijó, nos Carvalhos, e a seguir Lisboa. Ainda estamos a articular com as autoridades.
1: A organização diz que o protesto quer chamar a atenção para o impacto do preço dos combustíveis no orçamento das famílias e das empresas. O protesto tem início às 3 da tarde no Porto, na Praça do Marquês, segue pela Rua de Santa Catarina até aos Aliados. O chefe de Estado-Maior-General das Forças Armadas desvaloriza as polémicas a envolver a compra de fragatas para a Marinha Portuguesa. O negócio com a Itália, no valor de 4 mil milhões de euros, levou a oposição a criticar o governo pela forma como tem conduzido o processo SAFE de investimentos na defesa. PS e Chega lançaram acusações de opacidade e apelos a uma maior transparência nos gastos. No entanto, o general João Cartacho Alves garante que a lei define de forma clara os procedimentos para a compra de equipamentos militares.
4: Os portugueses sabem claramente a forma muito transparente como as Forças Armadas trabalham. Repara, há uma lei até, um decreto-lei também que já saiu, que estabelece claramente como tudo isso vai ser definido. Há um nível político que é orientado por quatro ministérios diferentes em termos de coordenação, de orientação política dessa execução. Depois tem um órgão técnico também a seguir. Depois tem uma comissão de auditoria. Se formos este decreto-lei, está lá tudo bem clarinho como é que este investimento SAFE vai ser feito. Portanto, acho que as polémicas às vezes, acho que talvez exista demasiada polémica para aquilo que já está definido e que está dito como vai ser feito, como vai ser acompanhado e como vai ser executado.
1: O chefe do Estado-Maior-General das Forças Armadas, numa entrevista à agência Lusa com João Cartacho Alves, a adiantar também que a substituição dos caças F-16 vai estar prevista na nova lei de programação militar, que se encontra em fase final de elaboração e que vai ser apresentada ainda este ano ao Parlamento. É uma mensagem que o CDS repete no arranque de um novo ano político. Nuno Melo insiste que lidera um partido autónomo, que não se dilui na coligação AD, mas que não se afirma apenas por pensar diferente do PSD. Em entrevista à Antena 1, a propósito da rentré dos centristas, que se realiza este sábado em Albergaria à Velha, o líder do CDS e o ministro da Defesa Nacional voltou a defender que o partido não está apagado e que consegue deixar marca na governação.
5: O CDS não tem que ter posições diferentes, o CDS tem que ser construtivo naquele que é o âmbito da coligação. Eu participo nos conselhos de ministros. Eu dou a minha opinião em relação aos processos decisórios. E no final, o que é desejável é que, tudo discutido, recolhidos todos os contributos, tenhamos as melhores soluções num processo que é, de facto, de equipa, numa AD que incorpora dois partidos. É assim que... Ou seja, o CDS não se afirma porque pensa diferente do PSD. O CDS é relevante porque no âmbito da AD contribui para soluções que têm a marca da democracia cristã.
1: A revisão constitucional é um tema que não deve passar à margem da rentrée do CDS, que decorre hoje, durante a tarde, em Albergaria à Velha, município cuja Câmara é liderada pelos centristas. O CDS é o último partido com assento parlamentar a dar formalmente pontapé de saída para o novo ano político. A NATO aplaude o anunciado acordo entre a Groenlândia, os Estados Unidos e a Dinamarca, um acordo sobre segurança que vai ser assinado na próxima semana em Nova Iorque. Há minutos, um porta-voz da Aliança Atlântica afirmou que este entendimento vai permitir avanços na defesa, estabilidade e cooperação numa região do globo considerada de importância vital. Ao longo de um ano, Donald Trump fez várias ameaças de anexação da Groenlândia. Agora, o presidente norte-americano sublinha que o acordo impede qualquer adversário dos Estados Unidos de ter uma base ou presença militar na Groenlândia ou fazer investimentos sensíveis na ilha. Para Felipe Vasconcelos Romão, comentador de assuntos internacionais da Antena 1, Trump pretende transformar este acordo num trunfo eleitoral para as eleições intercalares nos Estados Unidos, marcadas para daqui a um mês e meio.
6: Olhar o acordo, as letras pequenas e grandes, porque ainda sabe muito pouca coisa, para perceber o que é que está de efetivo e o que é que sobra, depois de filtradas estas palavras manifestamente exageradas e estas hipérboles que costuma escrever nas redes sociais, para perceber qual é a alteração e a mudança em relação ao acordo que já existia, porque não nos esqueçamos que os Estados Unidos já tinham responsabilidades na defesa da Groenlândia e já tinham uma presença militar na Groenlândia desde os anos 50. Portanto, podemos estar perante a abertura de mais bases, podemos estar perante a abertura, o reforço do contingente norte-americano, mas no fundo não estamos claramente perante uma anexação, uma vez que isso não seria validado, como se viu nos últimos dois anos, nem pelo governo da Groenlândia, nem pelo governo da Dinamarca.
1: Leitura de Felipe Vasconcelos Romão. Donald Trump não conseguiu a anexação da Groenlândia, mas anunciou um acordo sobre segurança com o território autónomo da Dinamarca. A Rússia diz ter sido alvo de um ciberataque dirigido ao sistema de votação online, numa altura em que decorrem as eleições legislativas em território russo, que começaram ontem e prosseguem até domingo. Moscovo revela que foram feitas tentativas de interferência por parte de piratas informáticos, mas os ataques não foram bem-sucedidos. Estas são as primeiras eleições legislativas na Rússia desde a invasão da Ucrânia, em 2022. No entanto, a ida às urnas deverá dar novamente a vitória ao partido de Vladimir Putin.
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0: E estamos na quarta hora de programa Despertar de Sábado, aqui na Rádio Regional de Arouca, hoje com um convidado especial. Bom dia.
1: Bom dia.
0: Bom dia, falo com quem?
1: Eu sou José Paulo Oliveira, sou membro da Junta de Freguesia de Roças. E antes de mais, deixe-me agradecer à rádio, ao Sr. Adelino Pinho, enquanto rocense e diretor desta rádio, e arouquense legítima, de um homem que tem, no fundo, divulgado o nosso conselho, e não só, e os conselhos vizinhos. Agradecer por facto estar aqui para poder divulgar a 18ª Feira Agrícola de Roças. Agradecer o convite, agradecer também ao programa, e já agora cumprimento só o seu avô, que não está aqui presente, que já fiz parte do rancho de Roças em que ele era ensaiador, no extinto rancho dos Unidos de Roças. Saudações também para ele. Em relação à feira, que é aquilo que nos traz cá, a 18ª Feira Agrícola de Roças, temos um fim de semana com um bom tempo. O São Pedro, inclusive, dá-nos subida a temperatura a partir de hoje, sábado, e por isso convido toda a população de concelhos vizinhos aqui à volta que ouvem a rádio, aproveitem, vim visitar a feira, hoje e amanhã. Hoje à noite, inclusive, temos lá a Liliana Oliveira, que vai dar um espetáculo cerca de 2 horas, onde não vai faltar a parte da desgarrada. E também outra parte vai cantar, vai lançar e vai divulgar os seus mais recentes trabalhos. Em relação à feira, é uma feira que começou há 18 anos atrás, começou do nada. Na altura era presidente da Junta, incentivei os meus colegas da direção, um deles ainda está presente, que é o Zé António, realizarmos esta feira, uma vez que era tradição se vender muita fruta, e era junto à estrada, nesta altura do ano, porque a freguesia de Roças, por norma, ia estar num ano de muita fruta e boa fruta. É uma zona de concelho onde há ainda alguns pomares. Eu digo alguns porque, infelizmente, com o passar da idade, as pessoas vão ficando mais debilitadas, os mais antigos, e os mais novos são poucos. Ainda há algumas, são os poucos que ainda mantêm as tradições de preservar os pomares e se dedicar à agricultura. Por isso, bem-haja para aqueles que ainda o fazem, e o nosso objetivo da feira é mesmo esse, é manter as tradições, é incentivar as pessoas que continuem a cultivar, continuem a dar aquilo melhor que a terra nos dá. E neste caso, basicamente 99% é fruta, a feira é fruta. Deixe-me também que realçar que também 99% dos produtores, salvo uma exceção ou outra, são produtores da freguesia, são pessoas que nós identificamos e sabemos e podemos localizar onde é que são os pomares. Isso é muito importante, e as pessoas sabem que, nem quero entrar aqui em polémica, mas sabemos que

0: Posto isto, é desfrutar. As pessoas, eu costumo dizer às pessoas que não é só o objetivo estar a vender, mas sim desfrutar de dois dias de festa. O dia de domingo é, por norma, um dia de muita gente na freguesia de Roças. Nós queremos fazer e lutar para que o sábado também o seja. Por isso, este ano, temos uma artista que tem estado em destaque na televisão portuguesa, muito mais concretamente no programa Desgarradas ao Domingo de RTP. As Desgarradas é um programa, é uma tradição que está na moda. Temos cada vez mais jovens a cantar Desgarrada. E isso é bom. Isso é bom, ao contrário de possássemos pensar há uns anos atrás que eram as Desgarradas era algo que dava com os dias contados. Não, agora atualmente temos cada vez mais jovens a cantar esta tradição, e não é por acaso que os programas e as televisões, neste caso a RTP, têm mantido este programa de pé, porque é um programa que tem audiência. Porque tem audiência é porque realmente as pessoas gostam, e por isso temos a Liliana Oliveira, é um dos elementos que faz parte da Desgarrada ao Domingo da RTP, que vai estar não só ela, mas com mais gente em palco, que vai ser realmente uma noite bem passada. Convido a todos que apareçam à Freguesia das Roças. No fundo, é bom para a festa, mas também é bom para os artistas. Os artistas gostam que haja público, porque sem público também não vale a pena o artista estar a atuar.
1: Claro.
0: Concreto, propriamente é isto, a feira. É uma tradição que as pessoas que vêm lá sabem daquilo que estou a falar. Aqueles que ainda não vieram à feira, aproveitem para vir, que vão gostar. É, no fundo, um antecipar da Feira das Colheitas, que estamos a 8 dias da Feira das Colheitas. Esta feirinha começou há 18 anos atrás. Eu lembro-me, na altura, quando começámos, na altura era Presidente da Câmara, Engenheiro Neves, e numa assembleia, logo na semana seguinte, Assembleia Municipal, fomos elogiados pelo evento. E ele, na altura, até disse-nos nessa dita assembleia que ia fazer uma feira idêntica, quinzenal, aqui em Arouca. E realmente fez, e também é um sucesso, que esta feira que se faz aqui aos domingos, aqui no parque, na altura foi lançada por ele, e deu-nos a conhecer que ia lançar proporções diferentes, mas que ia fazer uma feira mais a miúdo, mais quinzenal, não sei se agora se é quinzenal, se é semanal, mas sei que ele na altura divulgou, lançou esse evento, que hoje é também aqui no parque, todos os fins de semana, ou quase todos, se é de 15 em 15, este não é um pormenor que não posso precisar, é também uma tradição, e já se torna uma tradição, e é muito procurado aqui no concelho, aqui na Vila de Arouca. Pronto, sim, e é isto. Nós vamos para a 18ª, houve um ano que não a fizemos por causa do Covid, senão estaríamos na 19ª neste momento, estávamos cerca dos 20 anos, mas é um evento que queremos melhorar no futuro, porque é um evento que traz pessoas à terra, traz pessoas ao concelho de Arouca, porque vêm até Arouca e depois aproveitam, passam na feira, e é no fundo também um momento de festa, um momento de descontração que as pessoas também precisam, não só os vendedores, mas também quem trabalha uma semana inteira, e nesta fase do ano começam as festas a ser menos. Costumávamos dizer que a Feira das Colheitas era o encerramento das festas, mas não é ainda, porque temos depois, em Canelas, temos uma festa em outubro. Mas é o São Miguel das Festas, começa agora a reduzir-se daqui para a frente, e nesta fase de setembro, no fundo, é uma descontração. Para aquelas pessoas que estão a começar agora dos seus trabalhos, os jovens estão a começar os seus anos letivos, e nós queremos, para além de uma feira agrícola, queremos também um momento de descontração na Freguesia das Roças. E pronto, olha, já agora aproveito, se quiser passar, temos aí os ranchos da Freguesia, temos o do Provisente. Deixe-me dizer que temos o rancho Amigos das Roças. O Provisente não vai estar presente por uma questão muito simples, é que amanhã os elementos do rancho, muitos deles têm ensaio para preparação para a Feira das Colheitas, para a abertura da Feira das Colheitas, para aquele evento onde envolve a comunidade local, e o rancho tem ensaio nesse dia. Nós não podíamos ter um rancho no domingo ou no sábado, não conseguimos ter os dois no sábado, então o rancho de Provisenda abdicou, e aqui uma palavra para mim, para a direção do rancho, abdicou, e entremente os amigos de Roças vão estar hoje em Roças. E o de Provisão não vai estar presente por causa desse pormenor, que amanhã tem um ensaio, muitos elementos que constituem o rancho, para a abertura da Feira das Colheitas. E por aí, já agora que eles vão estar presente, convido a passar o rancho de Provisão, e entretanto voltamos a falar mais um bocadinho.

0: E é isso, iremos continuar então?
1: Sim, acabamos de ouvir o Rancho de Provisende. Deixe-me agora falar de domingo, que é amanhã a festa. Amanhã temos a Carla Blung, que é também uma artista que está agora nos últimos anos a lançar a sua carreira a solo, uma boa voz, com temas lindos, com letras próprias. Teremos amanhã. Amanhã é o dia que, por norma, traz mais gente à festa, porque é um domingo, e então este ano que temos bom tempo, muito calor, vamos ter muita gente a visitar-nos. Aconselho todos a visitar-nos e, no fundo, também a enriquecer o nosso evento, que é aquilo que nós queremos. Uma palavra para o Rancho dos Amigos de Roças, que também vai lá estar hoje à noite, que vai animar o Arraial. O Rancho dos Amigos de Roças vai animar o Arraial e vai, no fundo, partilhar as tradições, os seus trajes, pelo Arraial, pelo local onde temos as barracas a vender. É, no fundo, também dar vida ao próprio espaço. E pronto, com estes três momentos altos de três grupos distintos, ou neste caso um grupo folclórico e duas artistas, já duas artistas com trajeto, com participações nas televisões, em programas, com procura. Estes os último verão tiveram as suas agendas preenchidas, é sinal que têm qualidade. Por isso aproveito para que venham visitar Roças, quer hoje, quer amanhã, para no fundo também enriquecer o nosso evento.
0: Para terminar, que mensagem deixaria a quem ainda está indeciso sobre visitar Roças nos dias 19 e 20 de setembro?
1: Olha, eu deixava uma palavra que vale a pena visitar, vale a pena vir comprar, vale a pena vir comprar, porque vão encontrar, e aqueles que procuram sabem, vão encontrar produtos de qualidade. Uma palavra também já agora, que para as pessoas que estão a vender, para as pessoas que têm o seu espaço na feira, apesar de não ter custos para eles próprios, mas a dedicação, o empenho, aqueles que ao longo dos anos fizeram parte deste evento, o nosso muito obrigado. Sabemos que há outros que nunca fizeram, vou respeitar, mas poderiam fazer, porque só iam enriquecer o evento. Vendem na mesma. Há uma ideia que, se calhar, que acham que estar na beira da estrada que vendem melhor. Vendem na mesma. Só iam valorizar o seu produto. Para aqueles que estão na feira, quero agradecê-lo de coração o facto de estarem presentes. Estão a enriquecer o evento, estão a valorizar o evento, porque sem eles não era possível estar a fazê-lo, valia a pena estarmos sequer a fazer a feira. Para os participantes, o nosso muito obrigado. Para aqueles que não participam, não sabem aquilo que estão a perder. Mas também digo que, para aqueles que não participam, lá terão os seus motivos. Se calhar um deles é a falta de qualidade do produto, porque nós exigimos que as pessoas tenham na feira, tenham qualidade naquilo que vendem. Aqueles que não são de Roças, não tinham a obrigação, nem o dever de estar presentes. Aqueles que são da freguesia, lamento que não estejam presentes, mas é uma decisão de cada um. Mas a feira não perde, pelo contrário, a feira tem vindo a crescer. E com a presença de alguns que não são de Roças, mas que fazem gosto de estar presente, também para eles uma palavra de agradecimento. São sempre duas ou três ou quatro que, ao longo dos anos, que fazem questão de estar presentes, dedicam do local onde estão a vender e querem estar na feira. Para eles, o nosso muito obrigado. E pronto, e para os que vêm nos visitar, venham, que sabem que vale a pena. Aqueles que já vêm habitualmente sabem que vale a pena. Aqueles que vêm pela primeira vez, bom, vêm e vão gostar, não tenho dúvidas em relação a isso, e que façam boas viagens nas suas locações até cá, e porque vão ser bem recebidos. E agora também para a rádio, obrigado. Sei que a rádio vai postar por lá amanhã o Pinho enquanto recenso costuma aparecer, e nós agradecemos o facto ao Sr. Lino Pinho, a sua colaboração, o seu empenho, a sua dedicação. É uma pessoa que, apesar da idade, vai mantendo viva a sua dedicação à rádio e ao concelho. Há que valorizar, há que sentir que essas pessoas cada vez são mais úteis à comunidade. Às vezes valorizamos, mas imaginemos se nós tivéssemos um concelho de Arouca sem a rádio ao longo desses anos, se calhar o concelho era mais pobre e não tinha, se calhar, evoluído e enriquecido conforme tem evoluído, porque a rádio entra para as casas dentro das pessoas, entra pelos carros, entra, hoje em dia a rádio entra em qualquer local, até no nosso telemóvel, se andarmos a fazer uma caminhada podemos ouvir a rádio, e isso é muito importante. E bem-haja à Rádio Arouca, sou de Lino Pinho, pela sua divulgação e pelo seu empenho em manter esta rádio de pé, porque sabemos que não é fácil, as rádios locais cada vez mais têm dificuldade em sobrevivência, algumas têm acabado, têm fechado portas, e a da Arouca tem estado de pé, e por isso bem-haja à Rádio Arouca e ao Sr. Lino Pinho pela rádio se manter de pé, vocês que fazem os programas, este elenco que ajuda todos os fins de semana e durante a semana a manter a rádio viva, obrigados. Aos ouvintes também, para eles uma palavra, porque têm ajudado a manter a rádio viva, porque a rádio também sem ouvintes não havia razão de existir, não é? E eu que ouço a rádio habitualmente sei que há um leque de ouvintes todos os dias que fazem da rádio a casa deles, o facto de ligarem para cá, estarem constantemente em antena, não só com o Tony, mas com todos os que trabalham nesta casa. Um bem-haja. Tinha que deixar esta palavra final para a rádio. E então visitem Roças este fim de semana, porque vale a pena. Obrigado.
0: Muito obrigada. Vamos então agora ouvir a Carla Blondi com Vamos à Fiesta, uma cantora que vai estar lá presente também na festa.

E são 11 horas e 37 minutos. Estamos com o programa Despertar de Sábado aqui na Rádio Regional de Arouca, hoje apresentado pela Lara Conceição, e estamos a ouvir então músicas em português. Vamos ouvir então Anselmo Ralph com O Teu Crime É Só Um.

E são 11 horas e 45 minutos. Estamos com o programa Despertar de Sábado aqui na Rádio Regional de Arouca, hoje apresentado pela Lara Conceição. E queria agradecer a todos os ouvintes que estiveram presentes nestas 4 horas de programa comigo. Até ao próximo sábado.

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2: 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Por cá esteve o Adelino Pinho, depois o Rodrigo Camara. As manhãs da Regional. Fiquei um pouquinho à notícias.

0: É meio-dia, no continente e na Madeira, 11 horas nos Açores. Rui Moreno, que está em destaque agora.
1: A líder da Iniciativa Liberal acusa o governo de aprovar medidas insuficientes para enfrentar o agravamento do custo de vida. Vladimir Putin acredita que alguns líderes europeus estão a preparar-se para uma guerra com a Rússia. Nesta edição vamos ao teatro conhecer a Ilha do Tesouro, história de piratas em cena em Lisboa, na Academia de Santa Mar.
0: 23 graus agora em Ponta Delgada, 25 no Funchal, 26 já em Lisboa, Porto e Faro, ambos com 28 graus. Jornal do Meio-Dia, edição de Frederico Moreto.
1: São remendos e medidas paliativas que não resolvem os problemas dos portugueses. A líder da Iniciativa Liberal considera que os apoios anunciados pelo governo para fazer face ao aumento do custo de vida ficam aquém do necessário e insiste na necessidade de o país avançar com reformas estruturais em áreas como a fiscalidade e a segurança social. Em declarações aos jornalistas esta manhã, Mariana Leitão fala em medidas insuficientes e aponta falta de ambição ao governo.
2: Estamos a falar de paliativos, estamos a falar de medidas que vão, por exemplo, no caso do IRS, estamos a falar de algo que para quem ganha 1.000 euros representa um alívio de 1 euro por mês. Claramente que não é com 1 euro por mês que as pessoas vão conseguir, ou que isto vai fazer alguma diferença na vida das pessoas. E, portanto, continuamos a cair no erro de evitar tomar medidas concretas, fazer reformas necessárias para o país, para conseguir termos resistência a estas crises e para conseguirmos devolver qualidade de vida às pessoas, e continuamos sempre com remendos que não são suficientes ou que apenas vão aliviar as pessoas, como no caso dos pensionistas, num determinado mês.
1: Declarações de Mariana Leitão esta manhã aos jornalistas à margem da Academia Liberal da Juventude. O evento é organizado pelo partido e decorre este fim de semana em São Pedro do Sul, no distrito de Viseu. A líder da Iniciativa Liberal insiste na descida do imposto sobre produtos petrolíferos. E há mais um protesto marcado contra o preço dos combustíveis. Esta tarde decorre uma manifestação no centro do Porto para contestar o crescente impacto do custo do gasóleo e da gasolina na vida de empresas e famílias. Ricardo Pinto, da organização, explica à Antena 1 que a iniciativa partiu do mesmo movimento cívico que saiu à rua no passado fim de semana, num percurso entre Santa Maria da Feira e Espinho, até à porta da residência do Primeiro-Ministro, para exigir medidas ao Governo.
3: Nós somos a mesma organização que tivemos em Espinho. Nós, pronto, estamos a organizar no Porto e certamente vamos avançar para Lisboa também. Pelos mesmos motivos, a redução do IVA no combustível, porque nós somos empresários e um grupo de empresários, pronto, estamos a sentir na pele o aumento do combustível, e é isso, estamos a manifestar-nos, e esta será agora no Porto, hoje à tarde, e já estamos a avançar mesmo em fechar uma portagem em Grijó, nos Carvalhos, e a seguir Lisboa. Ainda estamos a articular com as autoridades.
1: Protesto para chamar a atenção para o impacto do preço dos combustíveis terá início às 3 da tarde no Porto, na Praça do Marquês. Seguirá pela Rua de Santa Catarina até aos Aliados. É uma mensagem que o CDS repete no arranque de um novo ano político. Nuno Melo insiste que lidera um partido autónomo que não se dilui na coligação AD, mas que também tem pensamento próprio. O partido não está apagado, diz o líder centrista, a propósito da rentrée do CDS, que se realiza este sábado em Albergaria a Velha. Depois de, em maio, ter garantido que o CDS vai a jogo na revisão constitucional e que apresentará um projeto autónomo, Nuno Melo confirma à Antena 1 que o grupo de trabalho de constitucionalistas que anunciou e que irá trabalhar na proposta em coordenação com o grupo parlamentar já foi criado. O líder centrista admite avançar com mais detalhes no discurso de rentrée de hoje, insiste por uma questão de coerência, o CDS tem de apresentar uma iniciativa própria.
4: É normal que o CDS apresente as suas propostas. Foi anunciado no Congresso de Alcobaça que nós criaríamos um grupo que integraria diversos constitucionalistas apresentando a nossa proposta, e a nossa proposta também, por seu lado, apresentará aquela que é a nossa visão para o país através do texto constitucional, que pode vencer como pode não vencer, mas é a nossa marca e essa beleza da democracia. Quando opta por uma opção política, nomeadamente neste tema que tem a ver com a revisão constitucional, deve ter isso em conta.
1: Revisão constitucional é um tema que não deve passar à margem da rentre do CDS, que decorre hoje, durante a tarde, em Albergaria à Velha, município cuja Câmara é liderada precisamente pelo CDS. Vladimir Putin acusa alguns líderes europeus de estarem a preparar uma guerra com a Rússia. Durante uma reunião sobre novos investimentos nas Forças Armadas Russas, o líder do Kremlin afirmou que as ameaças dirigidas à Rússia têm vindo a aumentar.
5: Como se sabe, o número dessas ameaças não está diminuindo. A NATO está crescendo, expandindo-se e já se infiltrando em outras regiões do mundo. Alguns líderes europeus estão declarando abertamente que estão se preparando para uma guerra com a Rússia. Na minha opinião, eles estão apenas tentando salvar seus índices de aprovação em declínio, encobrindo erros em suas políticas económicas e sociais.
1: Palavras de Vladimir Putin ontem, numa altura em que os russos estão a ser chamados às urnas para votar nas eleições legislativas que decorrem entre sexta-feira e amanhã, domingo. Putin garante que milhões de russos apoiam a guerra na Ucrânia. No entanto, a maioria dos políticos que se opõem a este conflito não foi autorizada a concorrer a estas eleições. A NATO aplaude o anunciado acordo entre a Groenlândia, os Estados Unidos e a Dinamarca, um acordo sobre segurança que vai ser assinado na próxima semana em Nova Iorque. Esta manhã, um porta-voz da Aliança Atlântica afirmou que o entendimento vai permitir avanços na defesa, estabilidade e cooperação numa região do globo considerada de importância vital. Ao longo de um ano, Donald Trump fez várias ameaças de anexação da Groenlândia. Agora, o presidente norte-americano sublinha que este acordo impede qualquer adversário dos Estados Unidos de ter uma base ou presença militar na Groenlândia ou fazer investimentos sensíveis na ilha. Para Felipe Vasconcelos Romão, comentador de assuntos internacionais da Antena 1, Trump pretende transformar este acordo com a Groenlândia num trunfo eleitoral para as eleições intercalares nos Estados Unidos.
6: Olhar o acordo, as letras pequenas e grandes, porque ainda sabe muito pouca coisa, para perceber o que é que está de efetivo e o que é que sobra, depois de filtradas estas palavras manifestamente exageradas e estas hipérboles que costuma escrever nas redes sociais, para perceber qual é a alteração e a mudança em relação ao acordo que já existia, porque não nos esqueçamos que os Estados Unidos já tinham responsabilidades na defesa da Groenlândia e já tinham uma presença militar na Groenlândia desde os anos 50. Portanto, podemos estar perante a abertura de mais bases, podemos estar perante a abertura, o reforço do contingente norte-americano, mas no fundo não estamos claramente perante uma anexação, uma vez que isso não seria validado, como se viu nos últimos dois anos, nem pelo governo da Groenlândia, nem pelo governo da Dinamarca.
1: Donald Trump não conseguiu a anexação da Groenlândia, mas anunciou um acordo sobre segurança com o território autónomo da Dinamarca. E agora vamos ao teatro para a Ilha do Tesouro, com aventuras marítimas e lendas de piratas. São ingredientes que não vão faltar neste espetáculo, um clássico que já percorreu muitos palcos. A companhia Gato Escaldado agarrou na história e deu-lhe uma nova abordagem, como explica o encenador David Correia.
7: Quando começámos a produzir o espetáculo e a criar o guião, um dos filmes que fomos ver foi o filme da Disney. E nessa versão da Disney não entra quase nenhuma atriz. E aí pensámos logo que no nosso espetáculo tinham de existir personagens femininos. E depois descobrimos que o Stevenson, quando escreveu o livro, publicitou-o a dizer uma história para rapazes. Então decidimos, não, isto é uma história para toda a gente, a nossa protagonista tem de ser feminina, e fizemos o mesmo com outros personagens importantes.
1: Novas exposições a partir de, aliás, um espetáculo de teatro para ver até dia 27 de setembro na Academia de Santo Amaro, em Lisboa, a Ilha do Tesouro. Já está em cena também a nova produção da Companhia Teatro Artistas Unidos, Mais Longe que a Coisa Mais Longe, é o nome do espetáculo, apresentado em Lisboa. O jornalista João Costa Dias falou com o encenador sobre a história que vai subir ao palco.
8: Peça refere uma realidade da própria autora, da Zini Harris, e uma experiência familiar que se liga com a ilha de Tristão da Cunha, uma ilha no Pacífico, e daí o nome da peça, Mais Longe que a Coisa Mais Longe, uma ilha que fica a 6 dias de barco da cidade do Cabo, é a cidade mais próxima, muito isolada, e onde, no início dos anos 60, uma erupção vulcânica obrigou à evacuação de toda a comunidade que vivia na ilha e que na altura foram alojados ou realojados em Southampton.
9: João Meireles encenador de mais longe que a coisa mais longe. Uma comunidade isolada, um mundo fechado. A chegada de um estranho, o ponto de viragem da história.
8: E o estranho tanto pode ser, como na peça é, uma promessa de progresso, de novidade, como pode ser um perigo. Que eu gostava que essa reflexão sobre o que é ser deslocado, ou ser refugiado, ou ser migrante, o que é que isso quer dizer? E isso é uma questão tão premente nos nossos dias hoje. O que é que...
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0: Luís Montenegro diz que recusa ser o pai da austeridade. O primeiro-ministro em Esposende, ao final da manhã, assumiu as medidas que anunciou esta semana para responder aos impactos económicos da subida dos preços dos combustíveis. Donald Trump já ratificou a implementação do pacote de sanções mais pesado desta administração americana contra a Rússia. O alvo é o setor energético e também o presidente Vladimir Putin e outros altos funcionários do Kremlin.
1: Cláudia Almeida na edição RTP Antena 1, aqui em Lisboa é esta hora 31 graus, no Porto 29, 29 também em Faro, 27 no Funchal, 24 em Ponta Delgada.
0: Luís Montenegro recusa ser o pai da austeridade, é a expressão que usou em resposta aos jornalistas em Esposende quando lhe perguntaram sobre as diferenças de preços dos combustíveis entre Portugal e Espanha.
2: Eu não vou ser o pai da austeridade, não vou mesmo, de nenhuma maneira. Eu estou aqui para cuidar do dia de hoje, mas também do dia de amanhã, com o equilíbrio. Agora eu pergunto aos cidadãos do lado de lá da fronteira, o que é que acham sobre a fiscalidade sobre os rendimentos do trabalho, do lado de lá, o que é que acham sobre a fiscalidade do rendimento das empresas, o que é que acham sobre a perspectiva de terem de pagar a dívida e o déficit que estão a acumular. E assim, eu não estou com isto a entrar numa polémica com o meu colega, do lado de lá. É assim, do lado de lá faz o equilíbrio que se considera é mais adequado. E do lado de cá faz-se este.
0: Luís Montenegro diz que é uma ilusão pensar que o governo pode anular por completo a subida do custo de vida.
2: Mas não vale a pena vendermos a ilusão às pessoas de que a ajuda do governo pode ir ao ponto de eliminar um aumento de preço que nós não dominamos, que tem a ver com guerra, com instabilidade comercial e incerteza no contexto internacional. E eu quero que os portugueses compreendam que ter equilíbrio e sentido de responsabilidade não significa insensibilidade, não significa falta de capacidade que temos de perceber aquele que é o drama de hoje ter que fazer escolhas no orçamento familiar ou no orçamento da empresa para poder ultrapassar um momento que é um momento de instabilidade que infelizmente não fomos nós que provocamos.
0: Neste encontro com os jornalistas em Esposende, o primeiro-ministro não reagiu ao que disse ontem Pedro Passos Coelho, que considerou que o governo tem falta de audácia. Está marcado para esta hora o início de um protesto na cidade do Porto, precisamente contra o impacto crescente do preço dos combustíveis nos orçamentos tanto das empresas como das famílias. Ricardo Pinto, um dos organizadores, refere que os objetivos passam também por um protesto em Lisboa.
3: Estamos a manifestar-nos. Esta será agora no Porto, hoje à tarde, e já estamos a avançar mesmo em fechar uma portagem em Grijó, nos Carvalhos, e a seguir Lisboa. Ainda estamos a articular com as autoridades.
0: O protesto desta tarde deve arrancar a esta hora na Praça do Marquês, segue pela Rua de Santa Catarina até aos Aliados. Os combates no sul do Iémen entre as forças governamentais que apoiadas pela Arábia Saudita e os combatentes úteis pró-iranianos causaram 48 mortes nas últimas 24 horas, indicam fontes militares dos dois lados. A agência France Presse, que falam em 17 soldados mortos da parte de governamental, enquanto os úteis relatam a morte de 31 combatentes. Entretanto, Donald Trump já assinou a lei que impõe novas sanções contra a Rússia, que visam em particular o setor energético. É a primeira medida de peso do Congresso norte-americano contra Moscovo neste segundo mandato de Trump na presidência dos Estados Unidos. As medidas visam a frota fantasma russa e também o presidente Putin e outros altos responsáveis russos. Donald Trump assina o documento uma semana antes do encontro em Washington com o presidente da China. Morreram mais soldados norte-americanos na guerra do Irão do que o Pentágono afirma, escreve hoje o Washington Post, e cita 6 responsáveis do Pentágono que avançam o número de 22 militares mortos e não 18, como referem os dados oficiais. Pete Hegseth, secretário da Guerra, já veio dizer que se trata de uma mentira completa. Tem havido discrepância de números desde o início do conflito no Irão, com o ceticismo a aumentar entre a opinião pública norte-americana devido à subida do preço dos combustíveis. Aumentam também as dúvidas sobre a gestão do conflito por parte de Hegseth. Esta semana, um congressista republicano promoveu uma votação na Câmara dos Representantes para destituir o secretário da Guerra. O governo nigeriano criou uma comissão de inquérito independente para perceber por que morreram 37 7 suspeitos de mineração detidos em celas sobrelotadas em Mina, no centro do país. Cristina Borges.
4: Uma comissão independente de 10 membros vai investigar a morte dos 37 supostos garimpeiros ilegais. Os jovens foram encontrados mortos na passada quinta-feira em Mina, em celas superlotadas. Foram levados para ali por paramilitares, um grupo que atua em conjunto com a polícia para garantir a segurança. Sobreviventes falam em celas mal ventiladas e o uso de gás pelos guardas. Ouviram-se gritos a dizer que estavam pessoas a morrer, mas os guardas ignoraram. 20 pessoas que estiveram envolvidas na detenção dos jovens foram suspensas e detidas. O chefe do Corpo de Segurança e Defesa Civil da Nigéria foi suspenso ontem. Mina, a capital do Níger, vive agora um clima de tensão. As autoridades impuseram um toque de recolher obrigatório durante a noite para evitar distúrbios.
0: E o Ministério do Interior da Nigéria já criou uma comissão de inquérito independente. Amanhã vai ser um jogo desafiante para a equipa e também para os adeptos, refere o treinador do Porto sobre a recepção ao Benfica, domingo no Dragão, e Farioli também analisa o plantel dos encarnados.
1: Sendo tão cedo na época para falar sobre um jogo decisivo, penso que é demasiado, mas é sem dúvida um jogo importante para a tabela e, claro, para o valor que tem para a cidade, para o clube, para os adeptos e para todos nós. Muitos jogadores mantêm-se com mais um ano de experiência, alguns jogando a um nível mais elevado. Além disso, após um mercado importante como fizeram, e também com a mudança de treinador, que creio já ter provado que encontrou a chave para trazer para a sua equipa o seu conceito e a sua forma de jogar. Portanto, vai ser sem dúvida um jogo desafiante.
0: Do lado da Luz, o técnico dos encarnados, Marco Silva, também fala de uma partida difícil.
5: Um jogo difícil, como todos os clássicos são. Um jogo que, pela grandeza e pelos objetivos das duas equipas, acaba por ter sempre uma importância muito grande, não só em termos de pontos, porque em termos de pontuação ou de pontos no final serão sempre 3 pontos em disputa, mas por tudo o que está em volta do jogo e por serem dois candidatos, neste caso, acaba por ter uma importância muito grande e um jogo muito difícil.
0: Arranca amanhã às 8:30 da noite, com transmissão em direto aqui na Antena 1, a emissão especial do Desporto começa depois do noticiário das 20.
1: Edição RTP Antena 1, com Cláudio Almeida, um simultâneo com RTP Antena 1 Madeira e RTP Antena 1 Açores. 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
1: As medidas que anunciou quinta-feira à noite para responderem aos impactos económicos da subida dos preços dos combustíveis. Sobre o próximo orçamento da União Europeia, diz Luís Montenegro que Portugal pretende que Portugal receba mais receitas no próximo quadro plurianual que está em discussão. Gil Vicente e Marítimo já estão em campo. Vamos também em direto ao Estádio do Nacional, que recebe a esta hora o Famalicão. São os primeiros jogos da jornada 7.
2: Cláudio Almeida na edição, esta hora aqui em Lisboa, 32 graus, no Porto 28, 29 em Faro, no Funchal 27, em Ponta Delgada 23.
1: O primeiro-ministro recusa ser o pai da austeridade, foi a expressão que usou Luís Montenegro em resposta aos jornalistas que perguntavam sobre as diferenças de preços dos combustíveis entre Portugal e Espanha.
3: Eu não vou ser o pai da austeridade, não vou mesmo, de nenhuma maneira. Eu estou aqui para cuidar do dia de hoje, mas também do dia de amanhã, com o equilíbrio. Agora eu pergunto aos cidadãos do lado lá da fronteira, o que é que acham sobre a fiscalidade sobre os rendimentos do trabalho, do lado lá, o que é que acham sobre a fiscalidade do rendimento das empresas, o que é que acham sobre a perspectiva de terem de pagar a dívida e o déficit que estão a acumular. E assim, eu não estou com isto a entrar numa polémica com o meu colega, do lado lá. É assim, do lado lá, faz-se o equilíbrio que se considera é mais adequado. E do lado cá, faz-se este.
1: Montenegro disse que Portugal tem uma situação económica e financeira que, no global de todos os indicadores, é mais favorável e vincou que não troca isso por nada. O primeiro-ministro considera uma ilusão pensar que o governo pode anular por completo a subida do custo de vida no país.
3: Mas não vale a pena vendermos a ilusão às pessoas de que a ajuda do governo pode ir ao ponto de eliminar um aumento de preço que nós não dominamos, que tem a ver com guerra, com instabilidade comercial e incerteza no contexto internacional. E eu quero que os portugueses compreendam que ter equilíbrio e sentido de responsabilidade não significa insensibilidade, não significa falta de capacidade que temos de perceber aquele que é o drama de hoje ter que fazer escolhas no orçamento familiar ou no orçamento da empresa para poder ultrapassar um momento que é um momento de instabilidade que, infelizmente, não fomos nós que provocamos.
1: O primeiro-ministro em Esposende, à margem de uma homenagem aos antigos ministros Couto dos Santos e Oliveira Martins. Sobre o próximo orçamento da União Europeia, Montenegro defendeu que deve consagrar a política de coesão e a política agrícola comum como eixos fundamentais do mercado interno e pretende que Portugal receba mais receitas no próximo quadro plurianual. Até ao final do ano, o Conselho Europeu tem de fechar um acordo político unânime com todos os 27 Estados-membros. Eram 200 de pessoas na última hora no protesto do Porto contra o peso do aumento dos combustíveis para as famílias e empresas da organização. O deputado municipal do Chega de Santa Maria da Feira, Ricardo Pinto, frisou à reportagem da Antena 1 aquilo que disse há uma semana, ou seja, em frente à casa do primeiro-ministro em Espinho, quando aí se realizou o protesto. Vai continuar a organizar estes protestos até ao governo reduzir o IVA dos combustíveis.
4: Enquanto o combustível estiver a aumentar, o governo tem que arranjar uma solução. E neste momento, até que este problema continue a crescer, ele tem que, pelo menos, reduzir o IVA.
1: Ricardo Pinto, deputado municipal do Chega, em Santa Maria da Feira, a liderar o protesto desta tarde no Porto por causa do preço dos combustíveis. Um depósito de combustível perto do aeroporto de Riad, na Arábia Saudita, ficou em chamas, obrigando a anular e a adiar voos no aeroporto internacional da cidade. Os bombeiros continuam no local a tentar apagar as chamas. A noite passada, a Arábia Saudita emitiu alertas de risco de ataques contra a capital, pela primeira vez desde o reinício das hostilidades com os húteis do Iémen, apoiados pelo Irão. Os alertas foram, entretanto, levantados sem explicações por parte das autoridades sauditas. E morreram mais soldados norte-americanos na guerra do Irão do que o Pentágono afirma, escreve o Washington Post, que cita 6 responsáveis do Pentágono que avançam o número de 22 militares mortos e não 18, como referem os dados oficiais. Pete Hegseth, secretário da Guerra, já veio dizer que se trata de uma mentira completa desde o início do conflito com o Irão, que tem havido discrepância de números e aumenta também o ceticismo entre a opinião pública norte-americana por causa da subida do preço dos combustíveis. Aumentam ainda dúvidas sobre a gestão do conflito por parte de Exet. Esta semana, um congressista republicano promoveu uma votação na Câmara dos Representantes para o destituir. Já estão em campo os primeiros jogos da 7ª jornada da Liga Nacional de Futebol. O Gil Vicente recebe a esta hora o Marítimo e Nuno Braga, destaques destes primeiros minutos.
5: Gil Vicente na frente, são os primeiros minutos de domínio quase avassalador dos gilistas, que deu frutos logo aos 7 minutos com o golo apontado por Murilo através de pontapé forte na área após serviço de Gil Martins à esquerda do ataque. Podia ter ampliado pouco depois pelo mesmo Murilo, que já na área em boa posição para o remate optou por um cruzamento mal medido, e depois por Héctor Hernández, que na cara do guardião contrário se embrulhou com a bola no momento da finalização. Ele tinha sido bem servido por Ricardo Gaio. Murilo mais tarde voltou a balançar as redes, mas em posição irregular, e o golo acabou anulado. Elindi e Santi Garcia tiveram também a oportunidade para faturar, mas não o fizeram, e por isso a vantagem gilista é mínima quando entramos já nos últimos 10 minutos da primeira parte.
1: A reportagem em direto de Nuno Braga. Vamos agora para o campo do Nacional, onde já se joga com o Famalicão. Ricardo Lopes, estás a seguir a partida e os destaques destes primeiros minutos.
6: Boa tarde, os destaques vão para já para o Famalicão, que vai estando em vantagem por 2-0 num jogo que até começou num ritmo moderado. A verdade é que três momentos houve de realce na partida. Ao minuto 7, quase no primeiro ataque, o Famalicão por Kotsias faz o 1-0 num remate à meia volta. Logo na resposta, o Nacional, através de Baeza, envia uma bola ao poste depois de uma boa jogada de Son, e aos 14 minutos, Sorriso, depois de um canto e após a equipa ganhar uma segunda bola, faz o 2-0, com que se vai verificando o marcador ao minuto 35. Neste momento, 2 para o Famalicão, 0 para o Nacional.
1: Ricardo Lopes, em direto do estádio do Nacional, como ouvimos, os visitantes do Famalicão a vencerem por 2-0.
2: Cláudia Almeida com a edição RTP Antena 1, um simultâneo com RTP Antena 1 Madeira, Açores, RTP Mundo e RTP África.
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0: No distrito de Coimbra, três incêndios que começaram na mesma zona ao início da tarde juntaram-se, geram nesta altura um grande incêndio de perto de 500 bombeiros estão a combater com o apoio de 12 meios aéreos, meios que foram vitais para travar as chamas junto à aldeia de Saboga. Daqui a pouco mais detalhes com a repórter da RTP nessa aldeia de Saboga que já não está ameaçada pelas chamas.
1: Edição de Cláudia Almeida, agora em Lisboa 32 graus, no Porto 28, em Faro 29, no Funchal 27, em Ponta Delgada 23 graus.
0: Três incêndios juntaram-se ao início da tarde no distrito de Coimbra, começaram separados em Vila Nova de Poiares, em Arganil, também em Morganheira. A aldeia de Saboga esteve em risco, já não está, como confirma a Antena 1, Carlos Tavares, primeiro comandante subregional de Coimbra.
2: Nós tivemos casas em perigo, uma povoação de Saboga, para o qual foram mobilizados vários meios para salvaguardar a segurança das pessoas e dos seus bens. Foi conseguido com êxito, portanto a indicação que temos do comandante das operações de socorro é que não temos nenhuma habitação que tenha ardido. Os bombeiros estão no terreno, estão junto às povoações e também a fazer combate direto.
3: Há estradas que tenham sido cortadas?
2: Neste momento, apenas estradas, diria que secundárias, entre Morganheira e Saboga, e a zona de Vila Nova de Poiares. Mas aquilo que peço, e aproveitando esta oportunidade, é que as pessoas não circulem para o local do incêndio.
0: Carlos Tavares, entrevistado há pouco pela jornalista Cristina Borges, deixa também uma palavra de ânimo, apesar da intensidade do grande incêndio. Os operacionais no terreno estão em condições de salvaguardar pessoas e bens.
2: O incêndio ainda se desenvolve com grande atividade, com a libertar muita energia a esta hora do dia e, portanto, é preciso que as pessoas estejam atentas e que nós consigamos e vamos conseguir salvaguardar os bens materiais e humanos nesta zona do incêndio.
4: Eu tenho aqui um morador, precisamente, desta aldeia de Saboga, o que ajuda...
0: Estávamos a escutar a repórter Paula Costa da RTP, que se encontra precisamente na aldeia de Saboga, ela que conversou com um morador no local, precisamente, que confirma que foram muito importantes os meios aéreos para impedir que as chamas avançassem para a aldeia de Saboga, que, como já ouvimos também pelo subcomandante Carlos Tavares, está nesta altura fora de perigo.
4: Eu tenho aqui um morador, precisamente, desta aldeia de Saboga. O que ajudou neste combate e a travar as chamas foi, efetivamente, os meios aéreos.
5: Sim, é verdade. Os meios aéreos fizeram um trabalho fantástico, não só os meios aéreos, mas também todo o forte dispositivo de bombeiros de meios terrestres.
4: Muito obrigada, Telmo Ferreira. Bom trabalho para vocês. Vai ser ainda uma tarde longa para estes moradores. Os meios continuam, efetivamente, a chegar aqui, vão passando e vão reforçando a zona mais à frente do concelho de Arganil.
0: E é um incêndio que ainda lavra com grande intensidade, agora só um incêndio, começaram por ser três neste momento. No local estão 127 veículos que estão a apoiar 436 operacionais que estão a trabalhar nesta altura com o apoio de 16 meios aéreos. O número de meios aéreos no combate a este incêndio foi subindo foi aumentando nas últimas duas horas. Como ouvimos também, a aldeia de Saboga para já está livre das chamas, precisamente por causa da intervenção dos meios aéreos. É mais um nome social-democrata a juntar-se às críticas de Pedro Passos Coelho. O antigo líder parlamentar do PSD, Paulo Mota Pinto, considera que tem havido uma insuficiência de propostas reformistas do atual governo, liderado por Luís Montenegro. Mota Pinto defende que não é pelo facto de não existir uma maioria no Parlamento que o Executivo está dispensado de apresentar reformas.
6: Hoje é difícil porque é preciso acordos, não há sequer uma maioria que suporte o governo para fazer passar reformas no Parlamento. Mas isso, o ponto fundamental é este, isso não dispensa o governo de as propor e de confrontar com a sua responsabilidade a oposição. Portanto, assumir uma atitude de gestão do cotidiano é algo que, enfim, não é uma atitude reformista, é algo que o eleitorado do PS, e eu até diria, enfim, peço desculpa dizer isto, mas sobretudo do PSD, não aceita bem. Concordo com que tem havido uma insuficiência de propostas reformistas, houve a reforma laboral, que não se conseguiu, mas penso que o governo devia fazer mais nesse sentido. E digo isto com toda
7: mesmo,
6: a verdade.
7: Mesmo não tendo o tal
6: suporte. Mesmo não tendo, até talvez até por isso.
0: Paulo Mota Pinto, durante a conferência inaugural do Instituto Progresso esta tarde, um Instituto Progresso presidido pelo deputado do PS, Miguel Costa Matos, onde Mota Pinto interveio num painel sobre reformas ao lado do antigo governador do Banco de Portugal, Mário Centeno. O governo nigeriano criou uma comissão de inquérito independente para perceber porque morreram 37 suspeitos de mineração que estavam detidos em celas sobrelotadas em mina no centro do país. Cristina Borges.
8: Uma comissão independente de 10 membros vai investigar a morte dos 37 supostos garimpeiros ilegais. Os jovens foram encontrados mortos na passada quinta-feira em mina, em celas superlotadas. Foram levados para ali por paramilitares, um grupo que atua em conjunto com a polícia para garantir a segurança. Sobreviventes falam em celas mal ventiladas e o uso de gás pelos guardas. Ouviram-se gritos a dizer que estavam pessoas a morrer, mas os guardas ignoraram. 20 pessoas que estiveram envolvidas na detenção dos jovens foram suspensas e detidas. O chefe do Corpo de Segurança e Defesa Civil da Nigéria foi suspenso ontem. Mina, a capital do Níger, vive agora um clima de tensão. As autoridades impuseram um toque de recolher obrigatório durante a noite para evitar distúrbios.
0: O Ministério do Interior da Nigéria já criou uma comissão de inquérito independente. 4 bombeiros feridos num despiste em Corujo. Uma das vítimas está em estado grave. Foi helitransportada para o Hospital Garcia de Horta, em Almada, mas não corre perigo de vida. O acidente ocorreu na freguesia da Branca, quando os bombeiros se deslocavam para um incêndio em Corujo. No futebol nacional, vamos ao jogo entre Gil Vicente e Marítimo. É um dos jogos de arranque da 7ª jornada da Liga Nacional de Futebol e está a acompanhar a partida o repórter Nuno Braga, agora connosco em direto.
9: E o Marítimo cresceu na partida a partir dos últimos 5 minutos do primeiro tempo. Parece querer discutir a vantagem tangencial dos minhotos. Recordo, o Gil vence por 1-0. Teve duas situações para igualar ainda antes do intervalo, mas o cabeceamento de Rafael Guzo e também de Zalai saíram a centímetros do poste. No reatamento também com Maxi Domingues, um ex-gilista em 2023-2024, a obrigar Lucão a defesa de recurso. Verdade seja dita, também os de Barcelos podiam ter marcado de novo, já na segunda parte do movimento na diagonal de Gil Martins para o interior da área, culminado com pontapé forte para a defesa de recurso do guardião dos insulares, e depois numa transição rápida bem desenhada pelos galos, com Santi Garcia a surgir na área e a tirar ligeiramente ao lado. Estamos a 12 minutos sensivelmente do final desta partida. O Gil Vicente vai vencendo o Marítimo por 1-0.
0: Nuno Braga, a seguir o final desta partida e entre o Nacional e o Famalicão, Ricardo Lopes, ainda é o Famalicão em vantagem?
10: Ainda, e agora para números mais expressivos, vai vencendo por 4-0 esta equipa do Nacional. Ainda na primeira parte, Kotsias fez o 3-0 após uma recuperação de bola por parte da equipa famalicense. E já nesta segunda parte, Sorriso, através novamente de um contra-ataque, fez o 4-0, com que esta equipa famalicense vai vencendo a equipa do Nacional. O Nacional vai tentando, fez algumas alterações ao intervalo, mas a verdade é que vai esbarrando na organização defensiva da equipa famalicense, não consegue por nenhum meio chegar perto da baliza de Karevic e por isso ao minuto 79 o resultado vai assinalando Nacional 0, Famalicão 4.
0: A reportagem é em direto de Ricardo Lopes.
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0: nas notícias.
1: Prevê-se um reforço de meios durante a noite para o combate ao grande incêndio no distrito de Coimbra, no concelho de Arganilo. O de vento a dificultar os trabalhos, mas mantém-se a esperança de se debelar as chamas e impedir que o fogo se prolongue por vários dias. Escutou há pouco a Antena 1 em conversa com Carlos Tavares, primeiro comandante subregional de Coimbra. As temperaturas vão continuar a subir no continente nas próximas 48 horas.
0: Esta hora estão 22 graus no Funchal, 23 em Ponta Delgada, 27 em Faro e no Porto. Coimbra está com 28, 29 em Lisboa. Notícias na Antena 1, às 7, com Cláudia Almeida.
1: O incêndio no distrito de Coimbra atinge três concelhos nesta altura: Arganil, Vila Nova de Poiares e Góis, mas também a Lousã está no caminho das chamas. Carlos Tavares, primeiro comandante subregional de Coimbra, aponta várias aldeias que estão ameaçadas a esta hora, como Chapinheira e Olho Marinho, numa situação de difícil combate.
2: Estamos com um incêndio bastante ativo, a libertar muita energia, com a intensidade de vento prevista pelo posto de comando já entre as 18 e as 20 horas e, portanto, já estamos a sentir tanto a intensidade do vento aumentar neste período e, portanto, a criar projeções, a afetar algumas aldeias, nomeadamente aldeias do concelho de Arganil.
3: Qual é a situação que mais preocupa em relação a essas aldeias? Que aldeias é que estão mais no caminho das chamas?
2: A aldeia que foi neste momento afetada é Chapinheira. Esta aldeia de Chapinheira é no concelho de Góis e Arganil, portanto é ali dividida pelos dois concelhos. Também a povoação de Campelo. Portanto, são várias povoações, zona do, entre Olho Marinho, que é Poiares, Campelo, também Chapinheira e Arroças.
1: Nesta entrevista à jornalista Arlinda Brandão, Carlos Tavares, primeiro comandante subregional de Coimbra, também falou num reforço de meios que está a caminho. Assim vai continuar durante a noite. As autoridades esperam que o vento possa ceder daqui a uma ou duas horas.
2: Nós sabemos que vai haver uma quebra do vento a partir das 20 horas, 20, 21 horas. E, portanto, e que o incêndio tende a estabilizar para depois podermos combater com sucesso durante toda a noite.
3: A maior preocupação então é o vento nesta altura.
2: O vento e a orografia e o combustível. É uma zona que não arde há muitos anos, com muito combustível, sem ordenamento, e portanto o incêndio ganhou o potencial e ganhou, libertou muita energia e tem vindo a consumir vários hectares de floresta desordenada.
3: Ainda continua a haver reforço de meios?
2: Sim, ainda estamos a reforçar com meios, sendo que no período noturno vamos receber mais meios para combatermos este incêndio e conseguirmos dá-lo como dominado, que é esse o nosso objetivo.
1: E é um incêndio com grande potencial de progressão, o que preocupa a proteção civil, pois os próprios operacionais correm riscos no terreno, refere também Carlos Tavares.
2: É mau e é extremamente perigoso para os operacionais que estão no terreno. Portanto, os incêndios fizeram convecção entre si e, portanto, começam a fazer projeções entre os vários incêndios e unem-se num só e que fica muito mais violento e que nos preocupa naturalmente pelo seu potencial.
3: E os meios aéreos vão terminar as suas operações daqui a quanto tempo? Isso também preocupa?
2: Claro que sim, os meios aéreos trabalham sempre até ao pôr do sol e, portanto, até 19 horas, 19h30, teremos meios aéreos, depois disso já não.
1: Carlos Tavares, primeiro comandante subregional de Coimbra, entrevistado há pouco pela jornalista Arlinda Brandão. E o presidente da Câmara de Arganil falou na última hora à reportagem da RTP. A situação no concelho continua a gerar muita preocupação. Mesmo assim, Luís Paulo Costa mantém a esperança devido à quantidade de meios no terreno. Ouvimos agora que esse reforço vai continuar noite dentro e explica o autarca Luís Paulo Costa como se passou para este incêndio de grandes dimensões.
4: Com a junção das frentes de fogo, o fogo também ganhou uma nova dinâmica, está com mais força e está numa zona de grande densidade florestal, essencialmente com eucalipto. Aquilo que estamos a constatar é que há efetivamente um dispositivo de combate muito robusto. Nós continuamos a ver vários meios aéreos a fazer o seu trabalho, muitos meios terrestres também. Temos alguma confiança, temos alguma esperança que entretanto seja possível resolver, mas neste momento ainda está a inspirar alguma preocupação. Na realidade, aquilo que nós tivemos foi aqui, primeiro, do lado de Poiares, dois fogos distintos, do lado de Arganil, um fogo. Aquilo que nos vão explicando é que começaram todos mais ou menos à mesma hora, e apesar de serem concelhos diferentes, estavam a uma proximidade muito grande. Aquilo que nos explicam, do ponto de vista da dinâmica do fogo, é que o fogo tem capacidade, a partir de uma determinada dimensão, para se atrair, e, portanto, conseguiram debelar uma das frentes de Vila Nova de Poiares, manteve-se uma frente de fogo em Poiares e outra em Vilarinho do Alva, puxaram-se, atraíram-se uma à outra e foi nessa altura que ganharam também alguma dimensão e estão agora, esta frente de fogo, que neste momento é apenas uma, está agora a progredir em direção às aldeias, à Roça e à Chapinheira, que estão numa zona administrativamente próxima de Arganil, Poiares e Góis, mas estão muitos meios no terreno. Não posso deixar de registar isso. Há uma resposta muito robusta, quer do ponto de vista de meios terrestres, quer do ponto de vista de meios aéreos, que me dão alguma confiança no sentido de ser possível ver isto resolvido rapidamente.
1: Luís Paulo Costa, presidente da Câmara de Arganil, na última hora, entrevistado pela repórter da RTP, Paula Costa. O autarca de Arganil estava no posto de comando da Autoridade Nacional de Emergência e Proteção Civil, que está montado na freguesia de Lavegadas. Nesta altura, este grande incêndio no distrito de Coimbra mobiliza perto de 700 operacionais a esta hora e continuam meios, perto de mais de 200 meios terrestres também no local e dezenas de meios aéreos ainda estão a funcionar. Por causa do tempo quente, o Instituto Português do Mar e da Atmosfera alargou o período do aviso amarelo de 9 distritos até às 7 da tarde de segunda-feira. Inicialmente, esse período era só até às 8 da manhã de domingo. Viana do Castelo, Braga, Porto, Aveiro, também Coimbra, Leiria, Santarém, Lisboa e Setúbal. O IPMA prevê que uma massa de ar quente e seco sobre todo o território da Península Ibérica provoca uma subida gradual da temperatura nas próximas horas. No Alentejo e Val do Tejo, os valores podem chegar aos 38 graus. Também esta tarde, 4 bombeiros ficaram feridos. Houve um despiste na zona de Coruche. Uma das vítimas está em estado grave. Foi ela e transportada para o Hospital Garcia de Horta, em Almada. Não corre perigo de vida. O acidente ocorreu na freguesia da Branca, quando os bombeiros se deslocavam precisamente para Coruche. O secretário-geral do PS diz que as propostas do partido para combater a crise são sustentáveis. José Luís Carneiro acusa Luís Montenegro de ter um discurso na oposição e outro no governo.
5: Recordo que em 2022, quer o Ministro das Finanças, quer o Dr. Luís Montenegro, propuseram que o Dr. António Costa reduzisse o IVA sobre os combustíveis de 23 para 6. Nós estamos a propor de 23 para 13. E, portanto, aquilo que nós estamos a defender foi aquilo que defenderam os outros, que estavam na altura na oposição e que estão agora no governo. Ora, nós não podemos olhar para o país de modo diferente quando estamos na oposição do que quando estamos no poder. É por isso que eu comecei por dizer que as propostas que estamos a apresentar são propostas sustentáveis do ponto de vista orçamental.
1: José Luís Carneiro, em Matosinho, onde o PS faz a reabertura do ano político, o líder socialista sublinhou também que o governo tem capacidade orçamental para acolher as propostas do PS.
5: As nossas propostas estão ainda abaixo daquilo que é o valor que o governo está a ganhar a mais em razão e por força da inflação.
1: E Mário Centeno disse esta tarde que não entende como se pode dar posse a governos sem apoio maioritário no Parlamento. O antigo Ministro das Finanças e ex-governador do Banco de Portugal também elogiou Cavaco Silva pela decisão que tomou enquanto presidente em 2015, que levou à criação do governo da Geringonça. Na conferência inaugural do Instituto Progresso, o instituto que é presidido pelo socialista Miguel Costa Matos, o antigo governador do Banco de Portugal interveio num painel sobre reformas ao lado do antigo líder parlamentar do PSD, Paulo Mota Pinto. A reportagem de Teresa Borges.
6: São críticas que continuam a assombrar Luís Montenegro. Pedro Passos Coelho vai pedindo ousadia ao governo para avançar com reformas. A ele junta-se mais uma voz social-democrata. Paulo Mota Pinto defende que tem faltado iniciativa.
7: Tem havido uma insuficiência de propostas reformistas. Houve uma reforma laboral que não se conseguiu, mas penso que o governo devia fazer mais nesse sentido.
6: O antigo líder parlamentar do PSD, no período de transição entre as presidências de Rui Rio e Luís Montenegro, assume que a ausência de uma maioria no Parlamento traz dificuldades, mas isso não tira responsabilidade responsabilidades ao Governo e aponta áreas que pedem convergência.
7: Devia haver um esforço de acordo entre o PS e o PSD para limitar a instabilidade ou as alterações de política fiscal.
6: Mas para Mário Centeno, antigo ministro das Finanças Socialista, as responsabilidades não se ficam pelos governos.
8: E há uma pergunta que eu deixo, e já se falou aqui do Presidente da República. Eu não consigo entender como é que se dá posse a governos que não têm apoio parlamentar.
6: E insisto, o ex-governador do Banco de Portugal, recuando aos tempos da geringonça.
8: O Presidente Cavaco Silva, quando fez o que fez em 2015, fez provavelmente um dos maiores contributos que ele possa ter dado na sua longuíssima carreira política para a democracia em Portugal. Olhar para um governo que não tem apoio parlamentar, que não fez uma única reunião que se saiba para poder ter apoio parlamentar e depois pedir-lhe reformas.
6: Mário Centeno critica mesmo o recurso abusivo à palavra reforma no discurso político, mas com autoelogio ao trabalho feito.
8: Fiz parte de um governo que eu intitulo como o governo mais reformista da história recente do país.
9: Mais reformista do que José Sócrates?
8: Muito mais reformista do que qualquer outro, porque nós não destruímos coisa nenhuma. Olhámos para a economia como ela se nos apresentava.
6: Foi um dos convidados da conferência inaugural do Instituto de Progresso, presidida pelo deputado socialista Miguel Costa Matos.
1: E também o PSD quer um atual governo mais reformista. No futebol, a esta hora, estamos na segunda parte do Alverca Rio Ave e Carlos Manuel Santos, o Alverca continua a vencer.
10: Por uma bola a zero, Cláudio, com o golo aos 2 minutos da primeira parte, jogo bem disputado, com vários lances de ataque perigosos. O Alverca já podia ter feito 2-0 em 3 ocasiões e o Rio Ave também já podia ter empatado em outras tantas ocasiões. Se a toada do jogo se mantiver nesta segunda parte, iremos com certeza ter mais golos. Recordamos que o Alverca sofreu nas últimas 15 jornadas. Hoje ainda está a aguentar sem golos sofridos. Alverca 1, Rio Ave 0, com 4 minutos da segunda parte.
1: Carlos Manuel Santos a seguir esta partida e na próxima hora começa o especial desporto na Antena 1.
0: Cláudio Almeida, as notícias na Antena 1, no simultâneo com a Antena 1 Açores e Madeira, a RTP África e a RTP Mundo. 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

0: 9:46. Quando for 20, teremos a atualização de notícias e depois temos também desporto para ouvirmos aqui na Rádio Regional de Arouca. Sporting Futebol Clube de Arouca.
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0: 8:30.

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1: Ora, todo mundo gosta de ouvir a Fafá de Belém. Vamos ouvi-la?

Com música ouve-se aqui. Para continuar, vamos ouvir Feras do Forró, ao vivo. Vamos para ouvir, mas claro que há notícias e há desporto. As notícias em cadeia com a Antena 1 e depois às 8h30 o relato do Sporting Arouca, Primeira Liga.

0: 8 horas no continente e na Madeira são 7 nos Açores. 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
1: Está complicada a situação no distrito de Coimbra. 2 incêndios juntaram-se esta tarde e chegaram a ameaçar algumas aldeias. O vento deu agora algumas tréguas, mas já esta tarde 2 bombeiros ficaram ligeiramente feridos num atropelamento. Um deles é o comandante dos bombeiros de Erganil.
0: Esta hora estão 20 graus no Funchal, 23 em Ponta Delgada, estão 24 em Coimbra e no Porto, 25 em Faro, em Lisboa estão 26. 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
1: Dois bombeiros ficaram esta tarde feridos num incêndio que lavra no distrito de Coimbra. Um deles é o comandante dos bombeiros, que foi atropelado, ficou ligeiramente ferido. A informação foi confirmada há pouco pelo comandante do Comando Subregional da região de Coimbra da Proteção Civil, Carlos Tavares.
2: Foi um atropelamento, portanto o militar da Guarda Nacional Republicana estava a fazer uma manobra, não viu o seu comandante atrás do seu veículo e acabou por embater com o mesmo. Portanto, é um ferido ligeiro, o seu comandante neste momento já teve alta apesar do braço estar imobilizado, ter o braço imobilizado, vai para o posto de comando, porque sente-se confortável para isso e, portanto, vai estar ali connosco no posto de comando nas operações. E, portanto, é um ferido ligeiro, já com alta.
1: O comandante Carlos Tavares, ouvido há pouco pelo jornalista Virgílio Costa, muito preocupante a situação dos incêndios no distrito de Coimbra. São 3 os concelhos afetados: Erganil, Vila Nova de Poiares e Góis, mas a esta altura a meteorologia está a ajudar depois de ventos fortes durante toda a tarde.
2: Nós tivemos perante 3 incêndios completamente distintos, portanto, 3 incêndios praticamente em simultâneo, com minutos de diferença, e que acabaram por se juntar, porque entraram em convecção uns com os outros e, portanto, ficou apenas um incêndio. Portanto, este incêndio ainda está ativo, é um incêndio que, conforme tínhamos previsto, ou conforme o posto de comando tinha previsto, a partir das 17h30, 18 horas, o vento iria intensificar, foi o que aconteceu, fazer projeções aos incêndios. Neste momento, o incêndio está a começar a estabilizar, portanto, sem fazer projeções, agora o sucesso no combate pensamos que está favorecido, ou seja, a meteorologia está-nos a ajudar para conseguirmos começar a combater este incêndio com sucesso. Portanto, vai ser uma noite longa de trabalho e o principal objetivo é dominar o incêndio durante o período noturno.
1: Comandante Carlos Tavares, ouvido há pouco pelo jornalista Virgílio Silva. As autoridades estão a contar que o vento dê então algum descanso a partir desta hora. Há um reforço de meios a caminho, como ouvimos, mas tudo se torna mais difícil de combater numa floresta desordenada que afeta este incêndio nesta altura. 3 concelhos do distrito de Coimbra: Erganil, Vila Nova de Poiares e Góis. O secretário-geral do PS diz que as propostas do partido para combater a crise são sustentáveis. José Luís Carneiro acusa Luís Montenegro de ter um discurso na oposição e outro agora no governo. Foi na abertura do ano político do PS em Matosinhos.
3: Eu recordo que em 2022, o ministro das Finanças, que era o Dr. Luís Montenegro, propuseram que o Dr. António Costa reduzisse o IVA sobre os combustíveis de 23 para 6. Nós estávamos a propor de 23 para 13. E como é público, aliás, julgo que já tem noticiado esse facto, defendiam na altura a redução do IVA de 23 para 6. E, portanto, aquilo que nós estamos a defender foi aquilo que defenderam os outros, que estavam na altura na oposição e que estão agora no governo. Ora, nós não podemos olhar para o país, para as famílias, para as empresas, para os agentes económicos, de modo diferente quando estamos na oposição do que quando estamos no poder. É por isso que eu comecei por dizer que as propostas que estamos a apresentar são propostas sustentáveis do ponto de vista orçamental.
1: O líder socialista disse ainda que o governo tem orçamento suficiente para aceitar as propostas do PS.
3: As nossas propostas estão ainda abaixo daquilo que é o valor que o governo está a ganhar a mais em razão e por força da inflação.
1: José Luís Carneiro em Matosinhos na abertura do ano político do PS. Mário Centeno diz não entender como se pode dar posse a governos sem o apoio maioritário no Parlamento. O antigo Ministro das Finanças e ex-governador do Banco de Portugal elogiou Cavaco Silva pela decisão de 2015 que acabou por levar ao governo da geringonça. Centeno falou na conferência inaugural do Instituto Progresso em Lisboa, uma conferência acompanhada pela repórter Teresa Borges.
4: São críticas que continuam a assombrar Luís Montenegro. Pedro Passos Coelho vai pedindo ousadia ao governo para avançar com reformas. A ele junta-se mais uma voz social-democrata. Paulo Mota Pinto defende que tem faltado iniciativa.
5: Tem havido uma insuficiência de propostas reformistas. Houve uma reforma laboral que não se conseguiu, mas penso que o governo devia fazer mais nesse sentido.
4: O antigo líder parlamentar do PSD, no período de transição entre as presidências de Rui Rio e Luís Montenegro, assume que a ausência de uma maioria no Parlamento traz dificuldades, mas isso não tira responsabilidade ao governo e aponta áreas que pedem convergência.
5: Devia haver um esforço de acordo entre o PS e o PSD para limitar a instabilidade das alterações de política fiscal.
4: Mas para Mário Centeno, antigo ministro das Finanças socialista, as responsabilidades não se ficam pelos governos.
6: E há uma pergunta que eu deixo, e já se falou aqui do Presidente da República. Eu não consigo entender como é que se dá posse a governos que não têm apoio parlamentar.
4: E insisto, o ex-governador do Banco de Portugal, recuando aos tempos da geringonça.
6: O Presidente Cavaco Silva, quando fez o que fez em 2015, fez provavelmente um dos maiores contributos que ele possa ter dado na sua longuíssima carreira política para a democracia em Portugal. Olhar para um governo que não tem apoio parlamentar, que não fez uma única reunião que se saiba para poder ter apoio parlamentar e depois pedir-lhe reformas.
4: Mário Centeno critica mesmo o recurso abusivo à palavra reforma no discurso político, mas com autoelogio ao trabalho feito.
6: Fiz parte de um governo que eu intitulo como o governo mais reformista da história recente do país.
7: Mais reformista do que José Sócrates?
6: Muito mais reformista do que qualquer outro, porque nós não destruímos coisa nenhuma. Olhámos para a economia como ela se nos apresentava.
4: Foi um dos convidados da conferência inaugural do Instituto Progresso, presidida pelo deputado socialista Miguel Costa Matos.
1: Mário Centeno esta tarde em Lisboa, na conferência inaugural do Instituto Progresso. Sétima jornada da Liga de Futebol, daqui a pouco já a seguir a este noticiário. Abrimos a antena para acompanhar o Sporting Arouca em Alvalade, que começa às 20h30 da noite. Nesta jornada, este sábado, o Gil Vicente Marítimo acabou com um empate a uma bola. Já o Famalicão venceu pela primeira vez nesta época ao golear o Nacional por 4-0 no Funchal. Ainda nesta sétima jornada estiveram até há pouco em campo o Alverca-Rio Ave, que acabou com a vitória do Alverca por 1-0. Arrancamos então já a seguir com este olhar para o Sporting Arouca numa emissão conduzida pelo jornalista David Carvalho.
0: 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Oito horas, 8 minutos, menos uma hora nos Açores. Já a seguir, emissão especial do Esporto com David Carvalho e a Alexandra Alho.
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0: Boa noite. Abre-se a janela da rádio para a emissão mundial do desporto aqui na Rádio Pública, com vista para a jornada 7 da Liga. Vamos dar atenção, claro, ao Sporting Arouca, que começa às 20h30 no estádio José Alvalade, mas temos também a segunda eliminatória da Taça de Portugal, além de mais modalidades. Antes de uma primeira passagem pelo palco desse Sporting Arouca, ficam os resultados desta ronda para já. O Famalicão venceu hoje pela primeira vez na edição 26-27 da Liga Portuguesa, ao golear o Nacional no Funchal por 4-0. Cutsias e Sorriso bizaram nesse encontro. Alexandre Santos, técnico nacionalista, considera a vitória do Famalicão ajustada ao que se passou em campo.
1: A vitória é merecida do Famalicão. Nós só temos que fazer aquilo que o Famalicão fez, que é, do ponto de vista do momento em que tinha que dar a volta com uma vitória, nós temos que trabalhar durante duas semanas e mais a terceira semana, muito afincadamente e de forma muito rigorosa e de forma muito concentrada e profissional, para chegarmos ao próximo jogo, ser capaz de continuar a melhorar algumas coisas que estamos a melhorar, mas de anular aspectos que são vitais para disputar o jogo.
0: O Fama de Carlos Carvalhal soma 3 pontos pela primeira vez, depois do empate com o Sporting na jornada anterior.
2: Nós sabíamos que era importante manter um bloco coeso, muito forte, não dar hipótese à equipa do Nacional entrar no nosso bloco, porque isso seria o primeiro passo para podermos ganhar o jogo. Era que o adversário sentisse alguma inoperância. A nossa equipa está muito forte a nível do bloco, entramos bem no jogo, conseguimos fazer um golo, fomos aproveitando ainda mais essa ansiedade, evidentemente uma equipa que está ligeiramente ansiosa, ou está ansiosa, nós soubemos aproveitar isso, fizemos um bom jogo, ganhámos bem.
0: Carlos Carvalhal, treinador do Famalicão. O Gil Vicente empatou com o Marítimo uma bola e há pouco terminou o Alverca 1, Rio Ave 0, segunda vitória consecutiva da formação ribatejana, quarto jogo sem ganhar para os vilacondenses, 3 derrotas e 1 empate nessa partida. Nessa partida esteve o Carlos Manuel Santos, que nos traz o resumo desse triunfo do Alverca sobre o Rio Ave.
3: O Alverca venceu esta tarde o Rio Ave por 1-0 naquela que foi a segunda vitória consecutiva no campeonato. Golo madrugador logo ao segundo minuto, com Chiquinha a assistir dentro da área, Dauda Camará, que rematou sem potes para o estreante Vitor Hugo. O mauritano Camará está de pé quente depois de ter bisado na jornada passada na Choupana. Jogo sempre bem disputado, com a equipa ribatejana sempre por cima. O Rio Ave a precisar de rematar para pelo menos empatar. Praticamente nada fez por isso. A vitória assenta que nem uma luva à equipa ribatejana, que assim sobe ao décimo lugar com 8 pontos. Já o Rio Ave pode acabar esta jornada abaixo da linha d'água, pois vai haver amanhã um Estoril Casa Pia. Alverca conseguiu finalmente terminar um jogo sem sofrer golos. Foram 15 jornadas consecutivas sempre a sofrer. Fim da série. E mais, venceu pela primeira vez frente aos seus adeptos nesta época. É resultado final aqui em Alverca do Ribatejo. Alverca 1, Rio Ave 0.
0: Carlos Manuel Santos, com o resumo do Alverca Rio Ave, triunfo dos ribatejanos. Mais tarde vamos ouvir os treinadores do Gil Vicente e também do Marítimo. Deu empate essa partida que se realizou esta tarde no arranque da jornada 7 da Liga Portuguesa. Antes de nos lançarmos também sobre o clássico de amanhã, Futebol Clube do Porto Benfica, apontado para as 20h30 deste domingo, vamos às primeiras do Sporting Arouca. O cuidado técnico é do António Farinha, que nos vai trazer o som do estádio José Alvalade. Eduardo Gonçalves na reportagem, Luís Cristóvão nos comentários. O João Santos Correia vai relatar essa partida. João, vamos lá às primeiras a partir de Alvalade, desse Sporting Arouca.
4: Estádio de Alvalade, onde as equipas estão neste momento em exercícios de aquecimento. Sporting Arouca, jornada 7, duas equipas que perderam pontos nos últimos jogos. O Sporting com o empate em Famalicão e o Arouca com a derrota caseira frente ao Santa Clara. Por isso, a querer regressar aos pontos, o Sporting precisa urgentemente de regressar às vitórias até para poder aproveitar o desfecho do clássico de amanhã entre Futebol Clube do Porto e Sport Lisboa e Benfica. Em Alvalade, o Sporting de Rui Borges a promover duas alterações em relação ao 11 que alinhou em Famalicão. Joga a equipa verde e branca com Rui Silva na baliza, Gonçalo Inácio e Debaste no centro da defesa, Fresneda e Maxi Araújo nos corredores. Altimira, Dumbiá no meio campo. À frente está de regresso Rodrigo Salazar no lugar de Luís Guilherme, que está no banco de suplentes. Alas para Jenny Catamo e para Néstor Irankunda, o australiano que se estreia a titular com a camisola verde e branca. Flávio Gonçalves vai para o banco de suplentes. Ponta de lança, Luís Soares, 5 golos marcados. É o homem da frente da formação de Rui Borges, que tem Kaique, Anderson, Ioannidis, Simões, Nel, Vaianidis, Pedro Lima, Derry, Luís Guilherme, Dias, Flávio Gonçalves e Eduardo Quaresma no banco de suplentes. Do lado do Arouca, apenas uma mexida promovida por Vasco Seabra, e é obrigado a isso perante a lesão do seu médio ofensivo, o jogador que tem alinhado atrás do ponta de lança nos últimos encontros, a ter de ser trocado por ter saído do último encontro em dificuldades. Falamos de Pablo Gonçalves. Equipa do Arouca, com Ignacio de Arroa Barrena na baliza, Fontana e Ravi Sanches como dupla de centrais, Lebedenko joga à esquerda, Tiago Gaio joga à direita. Meio campo para Taishi Fuku e Espan Vaneco, Mateo Flores. Então a novidade na equipa do Arouca, Juarra, que é o rei das assistências no campeonato, na ala esquerda, na ala direita, Alfonso Treza, o ponta de lança em grande forma, Ivan Barbero na frente de ataque da formação arouquense, que no banco tem Vinarczyk e Martim, depois Monteiro, Popovic, Maialu, Rukavina, Nandine, Mancilha, Rashid, Climã, Siu e também Pedro Santos. As escolhas de Vasco Seabra para este encontro, que é apitado por David Rafael Silva, árbitro da Associação de Futebol do Porto, de 33 anos, e que regressa a Alvalade esta temporada, porque aqui na Ronda 2 apitou o Sporting 3, Vitória Sport Clube 2. Na Cidade do Futebol, o vídeo-árbitro é para Hélder Malheiro. No relvado, Eduardo Gonçalves, as equipas já recolheram aos balneários e denota-se o estado do relvado de Alvalade. Não melhorou nos últimos dias, aliás, antes pelo contrário, porque se no jogo com o Galatasaray era apenas essa grande área que estava com problemas, que pareciam pelado, ora, esse problema já se alastra a praticamente todo o terreno. Boa noite.
5: Boa noite, João Santos Correia, Luís Cristóvão, David Carvalho, Alexandre Alho, também todos aqueles que fazem esta emissão mundial da Antena 1, e um abraço muito especial exatamente para todos e todas que nos acompanham nesta jornada da Liga, principal Liga Portuguesa. De facto, o relvado está deteriorado, não será uma lástima, mas tem aqui várias zonas em que precisa de ser calcado, também a zona de intervenção dos guarda-redes. O pelado que te referias não está de facto um bom relevado para se jogar aquele futebol a que estamos habituados, pelo menos nos relevados dos três grandes. Quanto a público, as bancadas do estádio José Alvalade vai pouco a pouco sendo compostas, ainda há gente no exterior aqui do recinto, mas vão entrando em bom número, daí que seja talvez possível arriscar uma boa casa, até porque estamos ainda num mês de férias e as pessoas têm a disponibilidade para se deslocar aqui ao estádio, ainda mais num sábado de calor. Está aquele tempo abafado e nem uma brisazinha mais fresca sopra nesta altura. Adeptos maioritariamente ou totalmente afetos ao Sporting Clube de Portugal. Tentei bem espreitar ali na zona que é reservada aos adeptos da equipa adversária, não consegui identificar um único, pelo menos com algum traje alusivo ao seu clube, daí que o Sporting joga ainda mais em casa ao receber o Arouca nesta jornada. Fase final do aquecimento das duas equipas, privilegiando os tiros à baliza, testando também os respectivos guarda-redes. Agora, o que falta é que o árbitro da partida encaminhe os jogadores para o relvado, para se dar então início a este Sporting Arouca.
4: Ora bem, de facto, são poucos os adeptos do Arouca, dos Lobos da Serra da Freita, que vêm até Alvalade para tentar resgatar pontos nesta deslocação a Lisboa. Arouca, que em Alvalade nunca venceu, mas por duas vezes empatou, e uma bem recente em fevereiro de 2025, num empate a dois, vencia ao minuto 74. Relvado a ser regado, já falámos das condições que apresenta a seleção nacional. Joga aqui na quinta-feira frente ao País de Gales. Depois o relvado de Alvalade terá um mês para ser tratado, até ao dia 21 de outubro, quando o Sporting terá a Liga dos Campeões aqui a receber o LASK Linz. Fazemos de novo uma pausa a partir de Alvalade. Já regressamos então para o apito inicial de David Rafael Silva deste Sporting Arouca. Até já.
0: Até já, já vamos regressar ao estádio José Alvalade. Antes vamos ouvir Luís Pinto, técnico do Gil Vicente, sobre o empate frente ao Marítimo. Um golo nesta jornada 7 da Liga Portuguesa.
6: Viu que se calhar sentimos que há dias em que merecemos perder e aí dizemos é futebol, é justo. Infelizmente não foi isso que aconteceu hoje. Nós sentimos que fizemos mais que suficiente para ganhar, mas não ganhamos, e não vale a pena estarmos muito agarrados a esse discurso. Vale a pena sim perceber que é esta a forma que nós queremos estar, é esta a forma que nós nos queremos apresentar nos jogos, é desta forma que nós queremos jogar.
0: Já Mitchell van der Gaag, treinador do Marítimo, sublinha o facto de a equipa nunca ter desistido.
7: Não desistimos, isto foi o parte fundamental, porque para a imagem que nós mostramos, os primeiros 30 minutos, e toda a gente pode jogar mal, eu também joguei muitas vezes mal, porque faz parte do negócio, somos humanos, mas nós não queremos deixar esta imagem, e ainda bem que nós rectificamos isto muito, já num bocado, na primeira parte e segunda parte principalmente. E pronto, agora vamos entrar na paragem, nada perfeito, longe disto.
0: Mitchell van der Gaag, treinador do Marítimo, que empatou em Barcelos uma bola nesta jornada 7, que tem como grande destaque amanhã esse clássico Porto-Benfica. Todos os caminhos vão dar ao Estádio do Dragão. O Futebol Clube do Porto não conta com Neuen Pérez e Seco Fofaná. Os dois jogadores revelaram problemas musculares durante a semana. Zaidu continua de fora. O resto do plantel está disponível, incluindo Vítor Froholt, Oscar Piatuszewski e Samu. Francesco Farioli voltou ao tema da arbitragem, depois de ter dito a esse propósito há dias que sentia estar numa série da Netflix.
8: About the game of tomorrow and everything and all the noise and pollution that...
9: Sobre o jogo e sobre o ruído e poluição relacionados com o historial, o passado é passado. Temos de manter o foco no jogo deste domingo, desejando uma gestão justa e apropriada das situações que vamos viver.
8: And proper management of the situations that we are going to live tomorrow.
0: Francesco Farioli, que sobre o facto de este jogo ser ou não decisivo para as contas do título, diz que ainda estamos numa fase muito precoce da temporada.
8: The weight of an important match, for sure, as you said, being so early.
9: Aguarda-se um jogo importante, certamente. É cedo na temporada para falarmos em jogos decisivos, mas é importante para a classificação, para a cidade, para os adeptos e para o clube.
8: Of course, for the value that it has for the city, for the club, for the supporters and for all of us.
0: Treinador do Benfica, Marco Silva, também respondeu a Farioli a propósito do tema arbitragem.
10: Eu não queria muito entrar por essa questão da arbitragem e ir por aí. Eu vou repetir o que foi dito pelo Mr. Farioli na conferência de imprensa, que espera igualdade em todos os momentos de jogo para as duas equipas. E é o que nós esperamos também. Completamente igualdade em todos os momentos de jogo, que haja equilíbrio em todas as decisões.
0: E no Dragão, o Porto pode esperar um Benfica ambicioso.
10: Eu gostava de ganhar o jogo, não sofrendo golos. Isso é sempre o perfeito para nós, e era o que eu gostava realmente que acontecesse. Se me portarem todas as semanas, vai ser sempre a mesma resposta da minha parte. Tentar ganhar o jogo sem sofrer golos, porque para mim é muito importante que isso aconteça dessa forma, mas nem sempre é possível e temos de estar preparados para tudo aquilo que o jogo nos pede.
0: Marco Silva, que rejeita qualquer euforia depois do triunfo histórico em Milão.
10: Porquê que há de haver euforia da nossa parte e não do nosso adversário? Não vejo o porquê de haver euforia, não fizemos absolutamente nada de especial. Não vejo aqui nada de especial que tenha sido feito da nossa parte. Simplesmente temos vindo a crescer num processo novo, com jogadores novos, com muitas mudanças, como eu também vos tenho vindo a dizer. Basta olhar para aquilo que é uma equipa que vai começar o jogo, praticamente não mudou nenhum jogador do seu onze titular, não teve que vender nenhum jogador, aqueles foram os mais importantes durante a

0: O joelho esquerdo, com rotura do menisco interno, o médio argentino vai ser operado nos próximos dias para depois iniciar o processo de recuperação. Vamos daqui a pouco fixar atenções no Sporting Aroca.
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0: É isso mesmo, vamos para esse Sporting Aroca com a antevisão e lançamento dessa partida com o Carlos Manuel Santos.
2: É o 10º confronto em Alvalade para a Primeira Liga. 9 jogos, 7 vitórias do Sporting e 2 empates. O Aroca nunca venceu em Alvalade. Atualmente, Sporting, ainda sem perder no campeonato, vem do empate em Famalicão. O Aroca, nas últimas 3 jornadas, uma vitória, um empate e uma derrota. Duas notas, o Sporting marca há 59 jornadas consecutivas e não há um 0-0 em Alvalade há 6 anos e 2 meses. São 105 jornadas sempre com golos. Estamos a 12 do recorde sempre.
0: Carlos Manuel Santos com o lançamento do Sporting Aroca.
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0: Avançamos para os estádios de Alvalade. Cuida do som o António Farinha. Reporta o Eduardo Gonçalves bem junto ao relvado. Comenta o Luís Cristóvão e relata o João Santos Correia. Para todos, um abraço de novo. Muito boa noite.
4: Estamos a 3 minutos do início da partida e por isso o tempo não abunda. Luís Cristóvão, vamos olhar para este encontro. Já aqui trouxemos os 11 iniciais do Sporting e de Aroca. Aroca faz apenas uma alteração, com o Mateo Flores a ser titular no lugar do lesionado Gonçalves. Já Rui Borges coloca Iran Cunda e Rodrigues Alazar. Retira Flávio Gonçalves e tira também Luís Guilherme em relação ao 11 que alinhou frente ao Famalicão. O que é que muda em concreto com estas alterações na equipa do Sporting e com a alteração na equipa do Aroca?
5: Boa noite, João. Um grande abraço para ti e para toda a equipa da Antena 1 e, obviamente, extensível a todos aqueles e aquelas que nos acompanham nesta emissão mundial. A equipa do Sporting vem de um resultado menos positivo, um empate em Famalicão, onde quebrou a série de 5 vitórias em jogos consecutivos entre Liga Portuguesa e Liga dos Campeões. E depois desse empate, naturalmente, a pressão sobre a equipa leonina cresce, ou seja, maior atenção sobre como o Sporting se vai apresentar neste jogo perante o Aroca. Rui Borges diz que estas perdas de pontos têm acontecido em detalhes, que os 2 empates com autogolos são coisas que a equipa técnica do Sporting não controla. Tenho as minhas dúvidas em relação a esta facilitação da leitura do que aconteceu nessas partidas e talvez hoje contra o Aroca possamos ter algum tira-teimas sobre o momento do Sporting. As 2 trocas prendem-se então com esta rotação que Rui Borges tem promovido. Luís Guilherme, depois de titular em 2 jogos consecutivos, volta para o banco na companhia de Flávio Gonçalves, que ontem na conferência de imprensa, ou quem ontem na conferência de imprensa foi chamada a atenção, porque um jogador que, segundo Rui Borges, ainda tem coisas para crescer e para desenvolver. Mal seria num jovem de 19 anos, que até ao momento tem sido a grande figura do Sporting nesta temporada, mas parece que ao jovem Flávio Gonçalves não dá para perdoar um jogo menos conseguido quando a outros, aparentemente, existe confiança sem limites. O Aroca hoje faz apenas uma troca. Pablo Gonçalves, lesionado, dá o seu lugar a Mateo Flores. É um Aroca com Vasco Seabra, que raramente mexe muito para jogar com os grandes. Na forma como joga nos outros jogos, é como quer jogar aqui. Esta é uma situação que também várias vezes tem se transformado em vida facilitada para o grande. E, portanto, o Sporting hoje pode, havendo mais espaço perante o Aroca, aproveitar para ganhar alguma vantagem e poder sossegar no que toca à gestão. É o Aroca que vem de dois jogos sem resultados tão positivos, depois de ter feito 3 vitórias nas primeiras 4 partidas, onde perdeu apenas com o Porto, empatou na última deslocação ao Estoril, perdeu em casa com o Santa Clara, mas não deixa de estar no 5º lugar e com jogo e qualidade para ter ambição europeia.
4: Ora bem, Eduardo Gonçalves, ao som da Maria José Valério, as equipas subiram ao relvado e olharam para a tribuna presidencial do estádio para a saudação aos adeptos e despiram-se os casacos, tudo a postos para o início da partida.
6: Quase, quase, falta que o capitão do Sporting, Gonçalo Inácio, e também o Tiago Jogaio, que é o capitão desta equipa do Arouca, decidam quem é que

0: Vai atacar para que lado? Quem é que tem a bola de saída? O que é facto é que nestes minutos que decorreram, claro que as bancadas de Alvalade já se encheram e vamos de facto ter aqui uma grande casa, assim o espetáculo corresponde. E já detetei também ali cerca de 4 dezenas de adeptos do Arouca, ali bem encostadinhos à sua zona de conforto no estádio. Os auxiliares do árbitro da partida vão agora conferir se está tudo em ordem com as balizas. A equipa do Arouca ali num meinho motivacional, calculo que o Sporting possa vir a fazer o mesmo. Despeçam ali as publicidades, saem e abandonam o relevado ali levadas pelos técnicos que estão com essa missão, e falta pouquinho para que se desenvolva então este jogo, numa altura em que o Maxi Araújo recebe uma lembrança, um troféu correspondente aos 6 jogos efetuados com a camisa do Sporting.
1: O uruguaio que vai jogar na ala esquerda da equipa de Rui Borges, a abraçadeira está em Gonçalo Inácio, continua a ser titular o internacional português, que foi inclusivamente convocado por Jorge Jesus, que até desvalorizou as recentes exibições de Gonçalo Inácio ao serviço do Sporting. A bola está colocada ao centro do tapete verde do relvado de Alvalade. As peças dispostas no tabuleiro. Será a equipa do Arouca a dar então o primeiro toque na bola. David Rafael Silva conversa, está tudo a postos. Já vamos com 2 minutos de atraso. Apito na boca e a partir de agora está a contar Sporting Arouca em Alvalade, jornada 7 do campeonato. Bateu a equipa do Arouca, a bola na frente, joga em meio campo ofensivo com a primeira posse de bola para Espan Varé. O mundo sabe que cantado à capela pelos adeptos verde e brancos, o som é do António Farinha.

0: Benfica entrou em todo lado. Estivemos em San Siro com o Benfica na Noruega, com o Torrense nessa vitória histórica do conjunto de Torres Vedras na Liga Europa. Posse de bola para o Sporting, joga em meio campo defensivo, zona da base na meia direita, a projetar na frente, a bola para Salazar, que de primeira encontra Johnny Catamo, já a meio do meio campo contrário. O moçambicano está convocado para a seleção do seu país para os duelos frente ao Senegal e ao Sudão na qualificação para a CAN. Bola para o Leão, com o Maxi Araújo no meio campo defensivo, lado esquerdo, empurra na linha para Néstor Iracunda, em estreia como titular. Devolve ao Internacional Uruguaio, e este no meio campo defensivo para Gonçalo Inácio. De central em central, movimenta com Debast. Debast passa no primeiro adversário e devolve bola para Gonçalo Inácio. Este na ala esquerda para Maxi Araújo. Bate na frente, pé esquerdo à procura de Dombiá. Mata no peito, cola a bola na relva. Tem Irancunda no apoio. Já colocou do lado esquerdo a grande área para tirar cruzamento. O australiano mete na área. A bola para Maxi, desarmada. Tira a defensiva do Roca, mas não tira para longe. Recupera Salazar, lado direito. Entrou, cruzou, contra. O adversário é canto para o Sporting.
1: Ponta pé de canto no lado direito, da forma como atacam os Leões. Para lá se encaminhou Salazar, mas quem vai efetivamente bater o ponto a pé de canto é Maxi Araújo, camisa 20, pronto para cobrar.
0: É, Salazar vai convencendo os adeptos com estes momentos de pedir o apoio da bancada e com gols de livre na Liga dos Campeões. O canto curto é efetuado, mas Eduardo, David Rafael Silva mandou repetir.
1: É, manda repetir, porque está ali a corrigir alguns jogadores que se abraçam dentro da grande área. Parece que é desta.
0: Vamos lá então, levanta o braço destro, Maxi Araújo vai bater com o pé canhoto, sai curto, bola para Johnny Catamo, devolve ao Uruguai, o lado direito a grande área, encara o adversário, puxou para a finta, chega até a linha final, mais uma simulação, pé esquerdo, cruzou o cabeceamento, golo, golo, golo! Desta vez acertou no sítio, Gonçalo!

0: estamos perto deles, de facto é perigosíssima e se obtém facilidades causa miséria na área adversária. Foi o caso, Maxi cobrou o pontapé de canto, tabelou ainda, fez várias tentativas de finta, quando realmente se libertou do adversário que estava na marcação, conseguiu cruzar e Gonçalo Inácio obviamente não desperdiçou, apesar de Arruabarrena ter tentado tudo ali, quase encostado ao posto, ao seu posto esquerdo, para evitar a trajetória da bola. O que é facto é que Gonçalo Inácio atirou a contar e o Sporting adianta-se no marcador cedo na partida.
1: 4 minutos em Alvalade e o placar já tem cor é verde e branco. Sporting 1, Arouca 0.
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3: Gonçalo Inácio estreia-se a marcar nesta edição 26-27 da Liga Portuguesa, 25º golo ao serviço do Sporting Clube de Portugal. Nota para a Liga Espanhola, nesta altura Sevilha 1, Barcelona 1. Continuamos em Alvalade, Sporting em vantagem perante o Arouca.
1: E Luís Cristóvão parece que já tem pilhas, a bússola de Gonçalo Inácio.
4: Sim, verdade. Gonçalo Inácio a posicionar-se bem num seguimento, um pontapé de canto, onde a defensiva do Arouca desligou por completo, porque deixa Gonçalo Inácio sozinho junto do primeiro posto, sem qualquer oposição, quando Maxi Araújo estava já dentro da área à procura de espaço para desenhar o cruzamento. Depois do cabeceamento também de Arruabarrena, muito mal na forma como aborda o lance, porque ainda toca na bola, lance deixando-a passar para dentro da baliza. É uma passadeira vermelha do Arouca para o primeiro gol do Sporting, logo aos 3 minutos, a arriscar-se a um jogo sem história aqui em Alvalade.
1: Da Arruabarrena, que gerou alguns comentários no futebol uruguaio por ter novamente ficado de fora da convocatória da seleção. Parece que esses adeptos que pediam a convocatória da Arruabarrena, vendo este momento, se calhar não ficam tão convencidos. Arrancada agora do Arouca, mas Eduardo, o controle de Maxi é ponta, pé de baliza para o Sporting.
0: Sim, controlou bem o esférico, a bola em última instância impelida pelo adversário. Rui Silva com todo à vontade ali a ver a bola passar dentro da grande área.
1: Joga o Sporting com Gonçalo Inácio a receber no seu pé canhoto e a movimentar para Maxi Araújo. Do lado esquerdo da grande área verde e branca, devolve a Gonçalo Inácio, 25 anos, está convocado para a Seleção Nacional. Vai jogar com De Bast à saída da grande área do Sporting. Ainda zero De Bast, a dar agora para Fresneda. O Sporting no seu meio campo defensivo. De novo De Bast, do lado direito da grande área. A ponta-pierna na frente, passa a queima para Dumbiá. Ressalta para Altimira. Ui, que passa de Altimira. A bola vai enrolada até Rui Silva. Deu aqui alguns, Luís Cristóvão, flashbacks a adeptos do Sporting, que certamente se recordam daquele atraso de Santo Justo para este mesmo guarda-redes na altura do gol do Arouca.
4: Sim, verdade, mas situações passadas, e agora o Sporting vive um momento diferente, onde sem dúvida nenhuma esse tipo de situações, alguns erros por vezes na saída de bola acontecem, mas tem sido um Sporting que não é por aí que a equipa tem vindo a falhar.
1: Bola para Gonçalo Inácio, que da pé esquerdo projeta na frente para o rei de ação de Jani Catamo, o primeiro a defensiva do Arouca. Recupera Luís Soares em meio campo ofensivo, abre no corredor destro. A bola para Salazar, o Uruguai a devolver ao colombiano. Olha que bem jogado, a bola para Jani, grande área, pé esquerdo, remate contra o adversário. A bola salpica pela linha final, é ponta, pé de baliza.
0: Sim, é ponta, pé de baliza. Fresneda, última de carca. Jani Catamo também acudiu ao lance, mas foi de facto uma jogada em que sobressai o tabelar de Salazar com Luís Soares. Salazar é de facto um desassossego para qualquer adversário.
1: Ponta, pé de baliza então para a equipa do Arouca no interior da pequena área. Sai a jogar José Fontano, galego. Abertura a bola no corredor esquerdo. Tenta o Arouca sair desta pressão do Sporting. Consegue encontrar o espaço. Mateu Flores já entrou no meio campo do Sporting, está do lado esquerdo. Faz ali o bailado para tirar Fresneda do caminho. Prepara o cruzamento. Lá vai a bola ao segundo posto. Vai aparecer o cabeceamento para fora. Ao segundo posto, Alfonso 3. A bola difícil. Ponta, pé de baliza para o conjunto da casa.
0: Mateu acabou por fazer um cruzamento muito largo e não permitiu ao companheiro de equipa dar-lhe o melhor seguimento. Sossego para Rui Silva e para a equipa do Sporting.
1: Mas a nota, Luís Cristóvão, é que reage a equipa do Arouca ao golo sofrido.
4: Sim, a equipa do Arouca tenta fazer o seu jogo. É um Arouca com qualidade, com bola e com capacidade ofensiva. E, portanto, conta-se com o Arouca para conseguir criar algum perigo. Também é certo que a forma como depois se posiciona no campo à procura de chegar à área, e obviamente agora até está mais empurrada a isso porque já está a perder desde bem cedo, dá imenso espaço para o Sporting parecer muito mais à vontade quando cabe aos Leões terem a bola.
1: Lançamento para o Sporting, lado direito com o Zé Lazar, tocar bola para Debast, joga no meio campo defensivo, vai transportar para o outro central, Gonçalo Inácio, deixa a bola correr, colocando na meia esquerda para Maxi Rojo, este a dominar, pisa agora com o pé esquerdo, o Sporting vai trocando com a bola, a chegar de novo até ao Internacional Belga, Debast com um passo longo, o quarterback a colocar no corredor direito, a bola vai chegar até Jani Catano, fora de jogo.
5: Não sei se era do Jani, se era de um outro companheiro, mas julgo que era do Jani, porque o auxiliar olhou para o árbitro, muito provavelmente para ver se o árbitro sancionava nesta mesma falta.
1: Bola de novo então para a equipa do Arouca, 3 vitórias, 1 empate e 2 derrotas no campeonato. Está agora a 2 jogos sem vencer, depois do empate a 0, frente ao Estoril e a derrota caseira frente ao Santa Clara. Posse de bola para a equipa dos Lobos da Serra da Freita. No interior da grande área está De Arrua Barreina. Não ficou nada bem na fotografia este uruguaio que chega para uma segunda temporada ao serviço dos Lobos, vindo do Equador do Barcelona, segunda passagem pelo conjunto oroquense, que tenta subir aqui pelo corredor direito, vai ganhar lançamento.
5: Cedido por Maxi Araújo.
1: Junto ao banco de suplentes de Rui Borges, para Tiago Esgaio Nazareno, de 31 anos, que hoje viu a equipa do irmão Gil Vicente empatar em casa frente ao Marítimo, com os madeirenses a resgatarem um ponto em tempo de compensação. A bola para Gonçalo Inácio, mete água Gonçalo Inácio, comete falta e é um livre perigosíssimo para o Arouca.
5: Descaído sobre o lado direito, falta-me identificar quem é que levou a pancada, está ainda por terra.
1: É Barbero.
3: Barbero.
5: Então Barbero, avançado do Arouca, ficar por terra, Gonçalo acaba por, enfim, fazer ali uma falta feia, já está recuperado, agora é só marcar.
1: No lance, Luís Cristóvão, tranquilamente controlado pelo Sporting.
4: É, continuem a falar de autogolos e não vejam aquilo que acontece durante o jogo neste tipo de duelos.
1: Vamos ter livre então para a equipa do Arouca, 11 minutos. Livre do lado direito da grande área, prepara-se Taishi Fukui, o japonês ex-Bayern de Munique. Apenas um jogador da barreira, Jenny Katamo. Espuma de barbear de David Rafael Silva, colocada no relvado. Lá vai então Taishi Fukui, o Arouca a colocar 6 jogadores no interior da área. Braço direito levantado, prepara-se para tirar cruzamento. Bem, David Rafael Silva está para conversar hoje. Vai agora dar autorização ao jogador nipónico para bater então o livre. Praticamente um minuto, bate agora, pé direito, primeiro posto, calcanhar com a bola a desviar no jogador verde e branco, é canto para o Arouca.
5: Tentava correr à jogada Tiago Esgaio, mas foi desfeiteado e a bola continua a apetecer ao Arouca.
1: Vai ser Teixe e Foucault então a bater o canto do lado direito, da forma como ataca a equipa de Vasco Seabra. Bola colocada no quarto de círculo, o braço direito levantado, é também com o pé destro que vai levantar a bola para o coração do canário, cabeceamento por cima! Rui Silva aos papéis, é ponto, pé de baliza para o Sporting.
5: Eu percebi que encapeceou, porque estava ali na molhada, estava tapado pelos jogadores do Sporting, que é facto é que Rui Silva ficou ali em suspiro, porque uma jogada grande perigo da resposta do Arouca.
1: 12 minutos, bola para o Sporting, que vence por 1-0, golo aos 4 de Gonçalo Inácio. A bola para Debast, Debast a movimentar para Gonçalo Inácio, mais um passo à queima, dificuldades do capitão do Sporting, consegue agora meter gelo e segurar a situação, dando para Debast. Debast a saída da sua grande área na meia direita, vai transportando, entrega agora ao capitão Gonçalo Inácio, recebe no pé esquerdo, no pé esquerdo também à frente para Dumbiá, pela primeira vez convocado para a seleção italiana. Bola para Debast, no meio campo defensivo, zona central dá para Altimira, e Altimira variar para Dumbiá na meia esquerda, devolve para Gonçalo Inácio, é o corte e costura da equipa do Sporting, Inácio a bater na frente, belo passo para Araújo, isolado, vai atirar, atirou, para fora, tentou o chapéu, saiu ao lado.
5: Fez ao contrário, e eu acho que se deslumbrou, ficou surpreendido quando a bola lhe caiu mesmo ali à frente, e depois com a Rua Barrena pela frente, o Maxi acabou por fazer tudo ao contrário, era um chapéu, mas era para o outro lado, era para o poste direito da Rua Barrena, o que é facto é que optou pelo esquerdo e a bola saiu distante da baliza do guarda-redes do Arouca.
1: Bola para o Arouca, pontapé de baliza, sai a jogar no meio campo defensivo no interior da grande área para Ravi Sanchez, este a bater na frente, toque de calcanhar artístico, mas saiu mal, recupera a equipa do Sporting por Ivan Fresneda, este para Gonçalo Inácio, deixa no interior do grande círculo para Altimira com um toque rodá e vira-se para o sentido, progressão dá para Fresneda, ele importunado, perde a bola aqui, volta o Sporting, lá vai o Anouca em grande velocidade, com o Teixe e Foucault já no meio campo contrário, é uma situação de superioridade numérica, agora 5 para 5, a bola colocada entrada da área, o pontapé para fora, o remate passa a centímetros do posta, é pontapé de baliza para o Anouca.
5: Estes assobios que se escutam, é porque o árbitro não sancionou uma hipotética falta de Fukui sobre o atleta que o marcava, o Ivan Fresneda, que ainda está a coxear. Depois a jogada desenrolou-se e o que é facto é que o remate acabou por sair muito perto do poste direito de Rui Silva.
1: A menos que haja um pisão, a falta é mesmo isso que tu disseste, Eduardo. Hipotética.
5: Exato, pois, eu não me apercebi de facto. Acho que foi um roubo de bola.
1: Ora bem, vamos com 14 minutos. Luís Cristóvão, o Sporting volta a ter uma grande oportunidade para marcar.
4: Sim, a equipa do Sporting a conseguir aproveitar, lá está o espaço que existe do lado do Arouca. Mas é um Arouca afirmativo, que tem andado ali a rondar a área e a criar algumas dificuldades nos duelos e também numa bola parada.
1: Atenção, Dumbiá, entrada da área, serviu o Soares, o corte de carrinho de Fukui, agarra a Guabarrena.
5: Soares tem fome de bola, atropelou toda a gente e agora está ali a trocar, como se costuma dizer, umas bocas com José Fontan, que foi o abalroado no caso, e pronto, e já está tudo sanado, segue o jogo.
1: Luís.
4: A equipa do Arouca tem conseguido criar aqui algumas situações e também no pontapé de canto quase que consegue aproveitar ali o deslize, falta de comunicação entre Gonçalo Inácio e Rui Silva. Depois, com o Sporting com bola, consegue colocar ataques rápidos, verticalidade a partir dos centrais. Aqui, sim, Gonçalo Inácio contribui, tal como Zé no debate, com as suas qualidades no passe. Consegue isolar, depois no momento em que Maxi Araújo tentava ultrapassar a Arruabarrena, o remate a sair ao lado, mas uma boa oportunidade para o Sporting num jogo que até cheira a equilíbrio nestes primeiros 15 minutos.
5: Agora cheirou um bocado a esturro porque o árbitro da partida, o David Rafael Silva, chamou o Fontani e também o Soares para fazerem as pazes, mas eles não estão para aí virados e ele falou e depois cada um foi à sua vida.
1: Está cheio de vontade, David Rafael Silva. Pode vir aqui para cima fazer o relato se quiser. Bola para Debas, Debas para Rui Silva. Joga a saída da grande área e deixa na meia esquerda para Gonçalo Inácio. Vê Jéni Catamo sair a rasgar em velocidade. Prefere guardar bola. Entrega agora em Altimira no interior do grande círculo. Mais à frente para Soares, já no meio campo contrário, mas volta atrás colocando a bola em Zeno de Bast. De Bast a transportar e a deixar agora na direita para Salazar, bem aberto no corredor, o passe para Soares, sai com força a mais, falha o domínio colombiano, recupera o Arouca por Teixe Fukui em meio campo defensivo, a tocar, tentativa de combinar de Flores com Barbero, espirra, ataca, a bola vai sobrar para a equipa do Sporting com Zeno de Bast a deixar para Ivan Fresneda, e Fresneda a devolver bola para Zeno de Bast. Debast que vai defrontar a Itália, França e Turquia na Liga das Nações. Pode ser adversário do colega Issa Dumbiá. A bola para Altimira. Abre para Irankunda. Este convocado para a Austrália. Vai Irankunda ao duelo. Acaba por levar a melhor na força. O árbitro diz que o desarme não é faltoso. A bola para a equipa verde e branca. Com o Jéni Catamo já a meio do meio campo contrário. Acelera a bola no pé esquerdo. Já libertou para trás. Entra na grande área. Faz a assistência. Soares atirou.

0: técnica, mente falando, é Fresneda do lado direito a fazer o tal passe. Não é bem o cruzamento, é cruzamento, mas não é passe, é muito perto. E depois Luís Soares, com um domínio fantástico, com muita calma, a tirar ali bem para o meio da baliza de Arruabarrena e sem qualquer hipótese para o guarda-redes do Arouca. A bola ainda me parece ter beijado a parte superior da rede, e o que é facto é que o Sporting se adianta no marcador 2-0 nesta altura, perante a impotência dos jogadores do Arouca.
1: 18 minutos e o Sporting dobra vantagem. Soares agora, Sporting 2, Arouca 0.
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3: Sexto golo de Luís Soares esta temporada na Liga Portuguesa, 45º golo ao serviço do Sporting em 61 partidas. Olho ainda para o Sevilha-Barcelona, para já empate a uma bola no final da primeira parte. Vamos de novo para Alvalade, Sporting 2, Arouca 0.
1: Com o golo de Soares, Luís Cristóvão, o Sporting a ampliar vantagem e começa aqui a construir o resultado para conquistar 3 pontos.
4: É, se tiveres a casa assombrada, chamas os caça-fantasmas, se precisares de uma festa, chamas o Arouca. Porque as equipas de Vasco Seabra têm este condão. Apesar de trabalharem muito bem ao longo da temporada nos seus processos ofensivos, depois a jogar fora com os grandes, são quase o bombo da festa, e é isso que está a acontecer aqui. Não é um Sporting a poder vangloriar-se de hoje estar muito melhor do que noutros momentos.
1: Atenção do Milhão, isolado, Bicão, golo, golo, golo! Mas disparou o radar, fora de jogo, tirado o italiano.
0: O passe muito bem feito, Catamo, também ali, grandes movimentações de Zalazar. A bola passa e fica Dombiá isolado, faz o pico, picou a bola por cima do guarda-redes do Arouca. Soares agora e Zalazar estão a confrontar o árbitro com a sua decisão. O árbitro da partida a explicar a Soares as suas razões. David Rafael Silva, como diz, ele não está conversador e portanto lá vai dando as suas justificações.
1: Vamos então ter bola para a equipa do Arouca. Luís, o Sporting a apontar a 2-0 e fora de jogo já confirmado no lance, que seria do terceiro.
4: Mas é mais um lance que confirma exatamente aquilo que estava a dizer. E logo na quinta-feira, na conversa que tive com o Paulo Sérgio e com a Matilde Fidalgo, e isto é penalti.
5: É, exatamente.
4: Isto é penalti, atenção.
5: É.
4: O VAR com certeza vai analisar esta jogada e eu creio que é penalti.
0: Eu, para mim, é. Não há ali bola.
4: Explicando.
0: A bola estava lá e o jogador Zalazar está muito queixoso.
4: De Arruabarrena, quando vai ajustar a bola.
0: Olha, vai interromper.
4: Acerta em Zalazar.
1: Lance entre uruguaios. E é chamada a equipa médica do Sporting para assistir Rodrigo Zalazar.
0: Está muito queixoso, está a queixar-se ali do tornozelo esquerdo, agarrado à bota. A Rua Barreira vai lá tentar ver o que é que se passa. O que eu sei...
1: Atenção que o árbitro já disse que não há nada. A indicação do vídeo árbitro é que não há nada.
3: Toca primeiro na bola porque Zalazar projeta-se na direção do guarda-redes do Arouca e, portanto, de Arruabarrena toca primeiro na bola, toca a bola, pontapé a bola para a frente e, portanto, nessa projeção de Zalazar acaba por tocar também Zalazar, mas não há intenção do guarda-redes fazer grande penalidade.
0: À vista desarmada, claro que é difícil.
3: É um lance muito rápido, naturalmente. Aí eu estou aqui sentado e tenho uma televisão.
0: É o ângulo onde estão posicionados, não é? Porque
3: sim,
0: não dá para ver se é bola, se é perna. O que é facto é que, usando aqui uma gíria, não é? Que levou uma pasada, valente levou.
1: Ora bem, fica então resolvido o problema. Zalazar já está fora das quatro linhas. A bola será devolvida à equipa do Arouca, a Taishi Fukui, mais precisamente, em cima da linha de meio campo. David Rafael Silva confere estar toda a gente de regresso e a bola volta a rolar no relevado tapete pouco verde de Alvalade.
0: Zalazar também está pronto para reentrar.
1: Vai ter agora que esperar um pouquinho. A bola para a equipa do Arouca. Vai jogar com José Fontana Galego. Deixa para o madrileno Ravi Sanchez. E este a devolver para José Fontana no interior do grande circo. Deixa agora no lado esquerdo para Teixi Foucault. Lá vem Foucault. Deixa para Lebedenko. O ucraniano a devolver a Foucault. E este numa zona mais central para Cavani, o neerlandês a deixar para Ravi Sanchez, recebe no pé direito, devolve a José Fontane. Fontane pisou, Arouca tenta montar um bloco no meio campo do Sporting, a bola para Foucault, vai ensaiar cruzamento, lá vai bola, corta Maxi Rorro, a bola salpica para a entrada grande área, aparece Altimira, oferece o ponto para pé para fora, remate do Tiago Gaia.
6: Tiago a rematar, Vanney também estava ali a criar problemas, o que é facto é que Vanney com a mira desafinada não consegue desfeitear a equipe do Sporting.
1: Ora bem, vai terminar o tempo que Salazar teria de estar de fora, regresso ao relevado. Demas, mete para Dumbia, oferece bola à equipa do Roca. Recuperação de Ravi Sanchez, a meio campo ofensivo, Altimira chega tarde ao lance, faz falta, é livre para a formação da Serra da Freita.
6: Claro que Altimira diz que não fez qualquer falta, é o costume, pela forma como caiu o jogador do Arouca, dava ideia que sim senhor, e é de qualquer forma uma falta a ser cobrada em zona mais ou menos frontal à baliza de Rui Silva e que pode trazer problemas às redes sportinguistas.
1: Livre então para Arouca, ainda distante, mas com essa característica de ser em zona central. Arouca que tem mais 2 pontos do que os que somava ao fim de 6 jornadas no campeonato 2025-2026. Tem aqui o melhor arranque de sempre.
3: Mas,
1: a equipa agora orientada por Vasco Seabra. Força.
3: Não querendo interromper o teu raciocínio, fiquei com muitas dúvidas sobre esta falta.
1: Livre então para a equipa do Arouca, marcada por David Rafael Silva, árbitro de 33 anos, Lebedenko, Foucault, lance estudado, mal estudado, corta o Sporting. A bola sobra ainda para a equipa do Arouca, atenção que Vanessa tem apuros, consegue atrasar bola para Derro à Barrena, completamente sozinho, Uruguai no meio campo ofensivo, a despachar bola para o meio campo contrário, onde o Tiago Joia vai ao duelo com o Maxi Rorro, leva a melhor Uruguai do Sporting, mas a bola salpica nos pés do jogador do Arouca. Ainda o Tiago Gaio a colocar na frente para Barbero, tenta chegar à linha final, é ali importunado por Maxi Rorro. Pisa a bola, tenta a rotunda, não consegue dar para uma zona mais central onde aparece Irancunda a cortar, tenta sair rapidamente, mas a bola com força a mais é lançamento para Arouca.
6: Já não chegou o jogador de Sporting, já lançamento efetuado.
1: Com a bola a ser movimentada por José Fontana, vai receber na meia esquerda e toca para Teixe e Foucault já sob a linha de meio campo. Chega para o meio campo do Sporting, ainda Foucault e Foucault a devolver ao eixo defensivo para Ravi Sanchez. Recebe Ravi Sanchez, segunda temporada vinda do Valladolid. Joga para Vané, Vané vê a desmarcação dos companheiros, entrega em Foucault na ala esquerda. Tem Lebedenko por dentro, pisa o nipónico, dá atrás a bola para Vané. Muito espaço para o neerlandês, adianta a bola em demasia, deslumbrou-se, acaba por ficar sem a posse, é livre para o Sporting, falta de Vané.
6: Ali a atingir o adversário nas pernas, muito queixoso o jogador do Sporting também com este toque que agora recebeu. Está lá Gonçalo Inácio a inteirar-se do estado físico.
1: É basicamente, Eduardo, Vané devolveu a Altimira aquilo que a Altimira fez a Vané há pouco. Não houve amarelo de um lado, também não há amarelo do outro. E por isso, David Rafael Silva a manter o critério. Quando Luís Cristóvão, com 25 minutos, o Sporting parece agora mais tranquilo e o Arouca vai aproveitando para tentar surpreender.
4: Sim, a equipa do Sporting a pegar no jogo como se esperava, aproveitando espaços para chegar rapidamente ao 2-0 e mesmo com o Arouca a tentar desenhar o seu jogo, a verdade
1: é que agora irá encontrar. Agora tinha que ver amarelo. Pitons levantados à perna de Tiago Gaia.
4: Sim, cartões.
6: Está a poupar nas cartolinas. Depois vamos ver se não acontece como muitas vezes sucede, que chega a um ponto do jogo e é uma distribuição gratuita.
4: Há de haver uma falta que não é para amarelo, a valer amarelo por causa destas faltas de amarelo, onde David Rafael Silva não mete a mão ao bolso.
1: Bola para a equipa do Arouca. Tinhas acabado há pouco a tua análise, Luís.
4: A equipa do Arouca tenta fazer o seu jogo, mas com o espaço que dá no momento defensivo e a estar a perder 2-0 com ainda menos de meia hora jogadas, só o Sporting entrando de novo em falência de gestão é que a equipa do Arouca pode alimentar alguma esperança.
1: Bola para a equipa do Sporting no interior da grande área, sai agora para fora, Zeno De Bast a transportar o belga, ainda De Bast, dá para Gonçalo Inácio. Sporting a cumprir a tradição de marcar em todas as partidas do campeonato e da temporada. Passo longo de Gonçalo Inácio, desta vez sai mal, é lançamento para o Arouca.
6: Irancunda, nem de mota alcançava esta bola.
1: É, uma mota é ele, Irancunda custou 15 milhões vindo do Watford. Jogador de apenas 20 anos hoje a fazer a sua estreia como titular na equipa verde e branca. A bola para Ravi Sanchez, tenta jogar para Fukui, é desarmado por Altimir, ao corte é limpo, o Sporting ganha junto da grande área do Aroca. Ainda o Catalão a abrir agora no corredor direito, lá vai Jani Catamo, pé esquerdo, vai para a finta, ainda Catamo, demora agora algum tempo a decidir, dá para Zalazar, projeta Fresneda, a bola fora, é ponta, pé de baliza.
6: Era uma boa ideia, mas Catamo complicou muito, ainda deu para Zalazar, que ele quis despachar para Ivan Fresneda, mas a bola ganhou muita velocidade, saiu pela linha de fundo e agora cabe Fontan, o pontapé de baliza.
1: 9 da noite em Portugal Continental e na Madeira, menos uma hora nos Açores, 27 minutos em Alvalade e o placar diz Sporting 2, Aroca 0.
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3: Em tempo de intervalo, o Sevilha 1, Barcelona 1, jornada 7 da Liga Espanhola. Youssouf Fofaná marcou para a formação andaluz. Rafinha empatou para o Barcelona, que não está a ter vida fácil neste encontro. Alvalade.
1: Bola para a equipa do Sporting, vai jogar Jani Catamo. Jani Catamo a tocar agora para De Bast no meio campo defensivo. É puxado De Bast, livre para o Sporting e De Bast está louco, pede um cartão amarelo.
6: Está a protestar intensamente De Bast. O árbitro da partida continua sereno.
1: Que há uns tempos quem podia amarelo era quem acabava por levar. Bola para Gonçalo Inácio. Altimira. Altimira a deixar na meia esquerda para Dumbiá. E Dumbiá para Iraconda. Não se entendem os dois jogadores. A bola sobra para a equipa do Oroca. Que recupera meio campo defensivo com o Tiago Gaio. Entregar mal. A recuperação é de Altimira. Roda o Catalão e atrasa para Zena De Bast. Aplaude a plateia da Alvalade. Passa entre linhas de De Bast com muita força. A bola vai chegar até Ignacio de Arruabarrena. É de novo a equipa do Oroca. A ter bola com Fukui. Fukui de novo vem a pôr-se de novo desarmado. O Sporting recupera Altimira. Já colocou Zalazar, grande área. Faz a finta, tira o cruzamento. Bola boa, garra! De Arruabarrena.
6: Não tinha Zalazar a quem passar. Olhou para a grande área. Tentou fazer um cruzamento tipo balão, em jeito. Mas Arruabarrena estava atento e o Aroca já manobra.
1: Olha o espaço para Fukui. A bola entra no japonês. Vai em Bramosana mais central. Está do lado canhoto. Acaba por engatar a marcha atrás. Trazendo bola para José Fontana. De novo Fukui. Fukui para Fontan e este de pé esquerdo à procura de um companheiro encontra Mateo Flores, o jogador natural de Sevilha de 22 anos. Leva a bola no pé esquerdo, pisou, não tem grande espaço, toca em zona central, tenta combinar, Treza junta-se à festa, mal Mateo Flores recupera da equipa do Sporting no meio campo defensivo e Salazar tenta rasgar pano acelerando para o meio campo contrário. Abre agora do lado direito a bola para Jani Catamo. Jani a pisar, dá para Salazar e o Sporting joga atrás com Fresneda no meio campo defensivo, a deixar para De Bast e De Bast para Gonçalo Inácio. Gonçalo Inácio vai devolver a zero De Bast. De Bast a pisar e a deixar de novo para Gonçalo Inácio. Gonçalo Inácio de pé esquerdo para Dumbiá. Dumbiá para Maxi Araújo. Maxi Araújo no meio campo defensivo, ainda mais atrás para junto da grande área onde está Zeno De Bast. Acelera o belga, transporta com a bola no pé direito. Ainda De Bast deixou para Fresneda. Fresneda recebeu, virou-se para o sentido da progressão, deixou para Jani Catamo. E este atrás para Gonçalo Inácio. 30 minutos jogados em Alvalade. Jornada 7, jornada de clássico. 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Neste sábado o Sporting vence por 2-0, golos de Gonçalo Inácio e também de Luís Soares. 31 minutos, Luís Cristóvão, e o jogo está a embalar-nos.
4: Sim, neste momento entrou-se aqui numa espécie de caldo morno na partida. Sporting a procurar ter alguns momentos com bola mais tranquila. O Aroca também, quando tem bola, nunca mete muita velocidade e por isso o jogo vai estando meio-meio, muito na zona do meio-campo, sem grande rasgo.
1: Lançamento para a equipa do Aroca, do lado esquerdo para Lebedenko. Lebedenko para lançar o ex-Vitória Sport Clube, meio do meio-campo defensivo. Bola então para a formação aroquense, que está na sexta temporada consecutiva na Primeira Liga. é a 10ª participação no total. O melhor foi o 5º lugar em 2015, 2016 e 2022, 2023. Bola em zona central, jogada com Tiago Jogaio. Este para trás, para Ravi Sanchez, joga a meio do meio campo do Aroca. Descobre na meia esquerda a chegada de um companheiro. Passa entre linhas, é bom para Lebeden, que já se tornou ao lado canhoto. Vai tirar cruzamento, a bola passa por toda a gente. Tira Maxi Rorro, com a bola a chegar de novo à equipa do Aroca. A Espan Vanen. Este para José Fontane. E Fontane para Ravi Sanchez. Já está no meio campo contrário. Acelera a vez, marcação do companheiro. Prefere jogar na segurança. Abre para Alfonso Treza. Este a cruzar, corta. De Basta, bola salpica para Zalazar. Deixa para Jani Catamo. Pressionado por Labadenko, que faz a rotunda para tirar o ucraniano da jogada. Ainda Jani Catamo a acelerar, é desarmado. O árbitro diz que a ação é faltosa. Livre para o Sporting.
6: Foi um empurrão pelas costas do jogador do Aroca ao jogador do Sporting. Acabaram por cair os dois. Não concordou o homem que fez a falta com a decisão do árbitro, mas isso é num estado mais ou menos normal. Foi Lebedenko a tirar por terra o atleta do Sporting. Está ainda ali muito queixoso.
1: Jani Catamo está pisado por Lebedenko.
6: Mas de qualquer forma, vai levantar-se por si próprio. Eu estava a fazer um compasso de espera, ver se havia intervenção do corpo clínico do Sporting, mas não. Não é necessário.
1: É, isto, Luís Cristóvão, isto é uma... É um pau de dois bicos no fundo, mas já lá vamos, porque Zalazar tenta chegar a esta bola sem perigo, rola pela linha final em pontapé de baliza, mas vamos lá, Luís. É que agora os jogadores, quando são assistidos sem amarelo, têm que estar um minuto fora. A diferença é que agora passam mais tempo no chão a dizer que não precisam da entrada da equipa médica e, portanto, o tempo perde-se na mesma.
4: Mas esse é um erro na gestão do árbitro. O árbitro não é médico. O árbitro tem a obrigação de se aproximar do jogador. Pergunta, está bem, não está bem? Se está bem, segue, vai-se embora e segue o jogo. E o jogador, se quiser demorar mais tempo a levantar-se, pá, demora o tempo que demorar e assume ele as suas responsabilidades em relação ao estar a deixar a sua equipa com menos um elemento enquanto ele estiver deitado no chão. Portanto, o árbitro não tem que esperar que o jogador recupere, porque caso contrário, está, no fundo, a usar o tempo, aquilo que o árbitro pode fazer, e já vi árbitros esta temporada noutras ligas a fazer isso.
1: Atenção, Barbero, Aroca está perto da grande área, sai o remate, agarra Rui Silva.
6: Também um remate, enfim, simpático, para não dizer outra coisa, não é? Não teve assim grandes dificuldades.
1: Prossegue hoje.
4: Só para terminar, já vi árbitros esta temporada a fazer isso, que é um jogador está caído no chão, o árbitro manda entrar a equipa de assistência, a equipa médica do clube, e a partir daí o jogador tem que ser assistido, tem que sair e fica um minuto fora.
1: Bola para a equipa do Aroca de novo a aproximar-se com perigo. A bola é boa, Barbero, pé direito, libertou, Lebedenko, cruzamento, defende Rui Silva. Afasta a Fresneda da bola de qualquer maneira. O Sporting em contra-ataque com Luís Soares, a meio campo ofensivo, vai deixar para Zalazar. O Sporting tem pouca gente. Zalazar deixa para Soares, Soares pressionado, faz um brilharete, ainda Soares. Ih, vai.
6: E agora apanha.
1: É, amarelo.
6: E bem mostrado. O Vanei não gostou daquela finta, daquela precisidade do Soares e acabou por lhe dar uma pancada na perna. Não tem que se espantar ao ver o cartão amarelo.
1: Livre então, e cá está a situação outra vez. Soares no chão, David Rafael Silva está lá.
4: Tendo em conta até o toque, o árbitro aqui já tinha que ter chamado a assistência e pronto.
6: É. Pois era isso, é que o árbitro...
1: Agora chama.
6: Mas entretanto já lá foram mais 30 segundos, não é?
1: Reforço a ideia da temporada passada. Reunião com os árbitros dos quadros profissionais. Com Duarte Gomes a dizer aos árbitros explicitamente numa reunião para a qual a comunicação social foi chamada para estarmos também por dentro destas regras. Os jogadores não são para ser assistidos dentro de campo. A equipa médica entra, avalia o problema, se é preciso assistir, sai e é assistido. Quantas vezes vimos isso ao longo da temporada passada? Se calhar conto pelos dedos da mão. E portanto, o problema, por muitas regras que se somem...
4: Uma coisa que estamos continuamente a ver, e nós, por exemplo, já tivemos esta temporada aqui uma arbitragem de Fábio Veríssimo em que ele entrava claramente com as contagens mal, a bola saía, tudo isso, dando um ritmo completamente diferente ao jogo. Depois disso, provavelmente houve algumas queixas e A FIFA faz as regras, mas depois a arbitragem portuguesa amacia tudo para continuarmos a ter este tipo de situação, um jogo paradíssimo sem qualquer tipo de razão. Mas temos continuamente este tipo de situações que não fazem qualquer sentido.
6: Soares é assistido dentro, sai a equipa médica, Soares continua.
1: É, ele agora não amarelo. Tem de ser, porque houve amarelo para o jogador do Arouca, pode continuar em campo. Mas pegando na situação das contagens, a semana passada, estou a falar de memória, José Bessa, no caso do Pia Porto, começava a contar quando a bola estava na mão do guarda-redes e parava aos dois, com a bola ainda por bater. É o que é. Joga a equipa do Sporting, com o Rui Silva fora da grande área. Vai tendo a bola controlada, ele que hoje veste todo de roxo. É direito, a deixar para Gonçalo Inácio. Devolve a Rui Silva, já apela perante a pressão de Mateu Flores. Passe de bola ainda para o Sporting. Rui Silva, Arouca sobe linhas a tentar pressionar e condicionar esta saída. Bola pontapeada na frente, vai recuperar a defensiva arouquense. Com Joarra agora a abrir no corredor esquerdo. A bola vai chegar até Lebedenko. E Lebedenko a atrasar para José Fontane. Fontana a movimentar para Javi Sanchez. É o Arouca que nunca venceu em Alvalade. Apenas dois empates. Para já um cenário difícil para a equipa de Vasco Seabra. Perde por 2-0. Golos de Gonçalo Inácio e de Luís Soares. O Sporting que procura regressar aos títulos depois de ter ficado a seco na última temporada. Desde a sequência de 2009-2010 a 2013-2014 que o Sporting não passa dois anos seguidos sem levantar um troféu. A bola para o Arouca, mas não se entendem os jogadores de amarelo, é lançamento para o Sporting.
6: Tudo um bocado baralhado nesta altura do encontro, Maxi Araújo já lançou.
1: Bola para a equipa do Sporting, bola para Gonçalo Inácio. É um Sporting 100% vitorioso em Alvalade nesta nova temporada. Sporting que tem menos um ponto do que os que somava na época passada. Tinha uma derrota no lugar dos dois empates. Perdeu aqui frente ao Futebol Clube do Porto. Logo à jornada 4 por 2-1. A última vez com mais pontos perdidos ao fim de 6 jornadas. Temos que recuar até à temporada 22-23, onde tinha 10 pontos com o Ruben Amorim e terminou no quarto lugar antes, 21-22, com o mesmo treinador e os mesmos pontos, 14, o mesmo cenário, terminou na segunda posição. Bola para Altimira, no meio campo defensivo, a deixar da meia esquerda para Gonçalo Inácio, para o interior do grande círculo onde está Soares. Agora Altimira a devolver ao guarda-redes Rui Silva. O Sporting começa de novo a jogada de ataque. Debaste Gonçalo Inácio, é este o ritmo. Maxi Soares, ainda Soares, tenta agora imprimir alguma velocidade no jogo, perde a bola, o árbitro diz que a ação sobre o colombiano é faltosa, livre para o Sporting.
6: Jogo que foi Ivanei de novo.
1: Vamos ter ali frente então para Maxi Araújo, em campo ofensivo, lado esquerdo, a atrasar para Gonçalo Inácio, este para zero de Baste. Debaste vai transportando, volta atrás, Gonçalo Inácio, atrasa para Rui Silva. O Sporting vai embalando a partida. Rui Silva para Debaste. Estamos a 5 minutos do intervalo, como escutou aqui com o sinal sonoro. A bola para Fresneda. Tenta rasgar, já deixou a bola para Dumbiá. Dumbiá transportar para o lado canhoto. Agora sim, o Sporting aproxima-se da grande área do Arouca. Lado esquerdo com Iranconda. Vai deixar para Maxi Araújo. Pisa a bola sobre a linha lateral. Vai para cima do adversário. Muda de ideias. Toca para Iranconda. Iranconda atrás para Altimira. Altimira para Debaste, Debaste a meio do meio campo, contrário, meia-direita, ainda Debaste no cruzamento, corta Tiago Gaio. A bola vai sobrar ainda para a formação do Sporting, para Gonçalo Inácio. De pé direito a ajeitar a bola para a frente, ainda Gonçalo Inácio no seu meio campo defensivo, a bola é dele. Gonçalo Inácio já marcou a sua estreia a marcar nesta edição 26-27 do campeonato. Bola para Debaste, é da bola Gonçalo Inácio. Lá vai a bola para o número 25, Inácio, no meio campo defensivo, deixa para Dumbiá, Dumbiá à esquerda oferece a bola à equipa do Arouca, o Arouca tenta acelerar agora com o Barbero, recebe em dificuldades, o toque não é promissor, recupera a formação do Sporting, com o Iranconda rapidamente a tirar o adversário do caminho, acelera, mete gás, corta, Ravi Sanchez, tenta Iranconda, vai ainda buscar a bola, lado esquerdo, tira o cruzamento, afasta, o Arouca na linha final, a canto para o Sporting.
6: Fontane de cabeça a tirar a bola por cima da baliza do seu guarda-redes. Agora há aqui realmente uma bela nota para Irán Kunda, é o homem que nunca desiste, e lá foi, insistiu, persistiu e ainda espalhou o pânico na defesa do Arouca. Do lado esquerdo, da forma como ataca o Sporting, Zalazar para cobrar o canto.
1: Com a bola já colocada no quarto de círculo, levanta o braço destro, vai bater com a perna do mesmo lado. Ainda Zalazar partiu para a bola, pé direito, levantou, bola ao segundo posto, afasta Arouca, ainda mexe para a equipa do Sporting com Jani Catamo, lado direito, vai para a finta, entende-se com o Suárez, ainda o colombiano a pisar, tocou atrás, Araújo não tem muito espaço, pisa, está ali pressionado, agora afasta-se para uma zona mais descongestionada e faz a variação da direita à esquerda para Irán Kunda, acelera o australiano, lá vai ele em grande velocidade, Irán Kunda não passa ao primeiro, adversário que era Fukui, fica queixoso nipónico, o árbitro manda jogar a bola para Zalazar, e Zalazar com o Dombiá a traçar agora para Altimira. Altimira a meio do meio campo contrário do lado esquerdo, ainda Altimira a traça para Dombiá. Aliás, era Debassi para Fresneda. Fresneda a colocar para Jani Catamo. Vai acelerar Fresneda, corta defensiva do Arouca. A bola sobra para os jogadores do Sporting. O transporte Debassi a deixar para Altimira. No interior do grande círculo, à procura de soluções, lá vem Altimira. E Altimira a tocar a bola para Zalazar. Zalazar, pé direito, o uruguaio vai para cima do adversário. Da esquerda ao meio, combina com Maxi. Ainda Zalazar já tocou a bola para Altimira. E Altimira tentava oferecer a Dumbiá, corta a defensiva do Arouca. Que tenta sair em contra-ataque agora com Ivan Barbero. Lá vem ele colocando a bola numa zona mais central. Central acelera, 3 no corredor, a abertura para o lado canhoto, onde está Lebedenko a pisar, atrasando bola para Vané a virar e a tocar para Teixe e Foucault à procura de soluções, está na meia direita e deixa a bola no controlo de 3, recebe o camisola 19 da equipa do Arouca, o uruguaio de 27 anos a acelerar, falha o passe, recupera Altimira, mas perde rapidamente para 3, vai ainda Altimira, muito bem! Que classe do catalão! Abertura agora para Irán Kunda. Tem espaço como gosta. Vai para cima do adversário. Passou, caiu à falta. É livre.
6: E mais um amarelo. É para Javi.
7: É, mas daqui de cima parece-me que Irán Kunda já vai a meio caminho do chão quando bate no jogador do Arouca.
6: Pois talvez, mas muito provavelmente foi a iniciativa do jogador do Arouca, embora com o adversário em cada que motivou o assinalar da falta. O árbitro também estava sem nenhum obstáculo visual, decidiu rapidamente o que fazer. Portanto, o que daqui sobra é que vai ser um livre perigoso a favor do Sporting.
3: É uma placagem do jogador do Arouca.
1: Estamos já no último minuto dos 45. É livre para o Sporting, para ser marcado à esquerda por Maxi Araújo. Acelerou muito Irán Kunda, parece depois dos que acabaram por faltar foi a força nas pernas do australiano.
4: A bola esteve sempre a atrapalhar, ele nunca conseguiu controlar bem a bola e depois dá um toque para o lado e acaba por ter esse choque com o Javi Sanches.
1: Bate Araújo, bola ao segundo posto, corta Arouca, ponta pé de canto para o Sporting.
6: Lebedenko a evitar que o esférico chegasse a Luís Soares, que está ali no lado direito para bater o canto, uma vez mais vai deixar para Zalazar.
1: Canto para ser levantado do lado destro, então será provavelmente o último lance desta primeira parte. Zalazar para colocar a bola no interior da grande área. Prepara-se o uruguaio para bater do pé direito. Já partiu para a bola, já bateu o primeiro posto. Cabeceamento para as mãos do Rua Barrena.
6: Mais 2 minutos.
1: 2 minutos então para jogar nestes primeiros 45 em Alvalade. E diria Luís Cristóvão que os últimos 10 minutos davam para dormirmos aqui uma sesta.
4: Sim, o jogo... Bem, estamos perante duas boas equipas da Liga Portuguesa e não conseguem dar um espetáculo que se digne. É um jogo completamente travado. Depois do Sporting ter chegado a 2-0, acabou a contenda.
1: Tenta sair a equipa do Arouca para acordar isto. Bola para 3, vai ao duelo, já passou pelo compatriota, deixa para Barbero. E Barbero é meio campo ofensivo, vai para a finta, deixa Maxi Araújo na saudade, faz a variação, grande corte de Altimira. Mas a bola espirra para a zona de Lebedenko, é lançamento para o Arouca.
6: E para o próprio.
1: Já efetuado com a bola a chegar até Foucault. E Foucault a tocar para Lebedenko. Lebedenko atrás para a chegada de José Fontana. Está muito longe da baliza contrária. Deixa para Joarra. Aparece agora na meia direita. Olha para a grande área. Ensaia cruzamento. Prefere jogar com Jogaio. Jogaio do lado direito da grande área do Sporting. Ainda a combinação. Mal Joarra ofereceu a bola para o corte da Irán Kunda. Aparece Dombiá a tocar para Maxi Araújo. E este para Altimira. Que deixa para Irán Kunda do lado esquerdo. Ainda no meio campo do Sporting. Tentava ali a finta. Desarmado. A bola fora. Lançamento para a equipa de Alvalade.
6: Maxi para lançar, entretanto Vasco se abre para os quatro jogadores a aquecer. Não sei se será para depois na segunda parte introduzir algum sangue novo ou revigorar a equipa para esse segundo tempo.
7: Rebola a bola na relva de Alvalade, a bola chega até Fresneda, já no meio campo ofensivo Pizzuto com atrás a bola para Zena de Bast, e de Bast na meia direita, passo longo para Soares, bola boa, Soares tenta dar continuidade ao lance, corta a defensiva do Roque, a bola para Tiago Gaio, recebe o Nazareno, vê o cronómetro prosseguir até ao fim dos dois minutos. É isso que deseja, parece o Roca. Chegamos então ao minuto 47 e o apito de David Rafael Silva, toda a gente enviada para os balneários, Eduardo.
6: Exatamente, e os suplentes lá vão se calhar até agradecer este apito final, porque já estariam ali um pouco fartos do aquecimento, que nem era bem o aquecimento. Tudo tranquilo na saída para os balneários, Maroca e Sporting a deixarem o relevado de Alvalade, a equipe de arbitragem esperando que os jogadores vão então para o túnel de acesso, e suplentes também de um lado e do outro. Não é uma saída muito, muito rápida, talvez mais rápida a saída dos adeptos, que vão aproveitar este quarto de hora para tomarem algo ali nos bares que circundam aqui no Complexo Desportivo Leonino, o estádio José Alvalade, agora praticamente sem ninguém no tapete verde, toda a gente para o descanso.
7: Ora bem, Luís Cristóvão, o Sporting vai com uma vantagem de 2 golos e foi embalando a partida até o intervalo.
4: Toda a gente conseguiu o que queria. O Sporting marcou 2 golos e fica com uma vantagem confortável. O Arouca vai tendo bola e até acabou a primeira parte com mais remates do que o Sporting, apesar de estar a perder o foco no momento da bola, faz com que, acredito eu, a equipa técnica do Arouca também se possa dar por satisfeita. Nada de muito novo nesta partida.
7: Ora bem, cai o pano, fim do primeiro ato em Alvalade, o golo de Gonçalo Inácio aos 4 minutos e o de Luís Soares aos 18 fazem a diferença. Sporting 2, Arouca 0, já regressamos a Alvalade, até já.
3: Até já, João Santos Correia, Luís Cristóvão, Eduardo Gonçalves, António Farinha, a equipa da Antena 1 que está no Sporting Arouca.
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3: Daqui a pouco vamos aos resultados da segunda eliminatória da Taça de Portugal. Está de regresso a Prova Rainha. Durante este fim de semana, muitos encontros inclusivamente que envolvem históricos do futebol português, como é o caso daquele que vai decorrendo nesta altura. O Beira-Mar está a receber o Belenenses, 0-0, 63 minutos de jogo. Já lá vamos aos outros resultados, uma extensa lista de encontros que decorreram hoje nesta segunda eliminatória. 21 horas e 22 minutos em Portugal Continental e na Madeira, 20 horas e 22 minutos nos Açores. Tempo para uma síntese de notícias com a jornalista Rita Colasso.
9: Mais de 700 bombeiros combatem esta hora o incêndio do distrito de Coimbra, que atinge os concelhos de Lousã, Vila Nova de Poiares, Góis e Arganil. É um incêndio muito violento que consome uma área de floresta desordenada. Na linha das chamas estavam há uma hora 3 aldeias: Chapinheira, Roças e Vila Nova de Ceira, freguesias de Arganil e Góis. Com o cair da noite e o vento a acalmar, os operacionais esperam conseguir dominar durante a madrugada este incêndio, que na verdade são 3 incêndios que se juntaram esta tarde, o que acabou por dar uma dimensão violenta às chamas. 3 bombeiros ficaram ligeiramente feridos no incêndio de Arganil, 2 por inalação de fumo, e o terceiro ferido é o comandante dos bombeiros de Arganil, que foi atropelado, como contou à Antena 1 o comandante do Comando Subregional da Coimbra, da Carlos Tavares.
10: Foi um atropelamento, portanto o militar da Guarda Nacional Republicana estava a fazer uma manobra, não viu o seu comandante atrás do seu veículo e acabou por embater com o mesmo. Portanto, é um ferido ligeiro. O seu comandante neste momento já teve alta apesar do braço estar imobilizado, ter o braço imobilizado, vai para o posto de comando, porque sente-se confortável para isso e, portanto, vai estar ali connosco no posto de comando nas operações. E, portanto, é um ferido ligeiro, já com alta.
9: comandante Carlos Tavares, ele que está no comando operacional deste grande incêndio do distrito de Coimbra. Confrontos entre a polícia e cerca de 500 manifestantes de extrema-direita marcaram este sábado a cidade de Haia, nos Países Baixos. Segundo a agência France Press, os manifestantes gritaram palavras de ordem antissemitas e atiraram engenhos pirotécnicos e outros objetos contra a polícia de choque. A polícia respondeu com cargas e canhões de água e deteve 24 pessoas. Os confrontos aconteceram depois das autoridades terem proibido uma marcha pela cidade prevista pelos organizadores do protesto We Are the People contra a política de imigração do governo. Donald Trump avisou este sábado que não vai permitir travões ao desenvolvimento da inteligência artificial nos Estados Unidos. Numa mensagem escrita na rede social Truth Social, o presidente norte-americano garantiu que não vai impedir nem atrasar o crescimento daquilo que diz ser uma indústria incrível. As declarações surgem numa altura em que se multiplicam os apelos a um travão ao avanço da IA face aos receios sobre os perigos da tecnologia.
3: Rita Colasso com uma síntese de notícias. Vamos fazer agora uma pausa no desporto.
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22: Maria Mendes, como tema gostar.

aqui na Rádio Regional de Arouca. Boa música, neste caso, guitarra portuguesa. Para Jorge Fontes, Comboio do Norte.

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3: Vamos então até ao estado Alvalade para o intervalo Sporting 2, Arouca 0.
4: Pois, Portugal e El Salvador, Jaime Faria, que já venceu o primeiro set por 6-2. Também vamos ter os oitavos de final do Eurovolley masculino. Portugal vai defrontar a forte seleção da França. João José, ouvido pelo enviado especial da Antena 1, Paulo Vidal, à Bulgária. Sófia, palco do encontro de amanhã às 17 horas. João José, o selecionador nacional, diz que vai tentar contrariar o poderio da campeã olímpica.
5: Acho que eles agora estão muito focados naquilo que vem a seguir, ou seja, também percebem que a França é uma equipa de outro patamar, mas que nós temos aqui algumas coisas que conseguimos contrariar naquilo que é o jogo deles, e é isso que vamos já procurar de fazer.
4: João José, selecionador nacional de Portugal, da equipa nacional de voleibol masculino. De resto, já houve hoje oitavos de final. A Polónia seguiu em frente, venceu a Letónia por 3-0 e a Alemanha também seguiu em frente, bateu a equipa da casa, a Bulgária, por 3-2 nestes oitavos de final do Eurovolley masculino.
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4: Temos ainda tempo para o hóquei em patins. As seleções portuguesas feminina e masculina estão na final do torneio Golden Cat, que prepara o Mundial de Outubro em Assunção, no Paraguai. A formação feminina, orientada por Ricardo Barreiros, venceu novamente.

0: A Alemanha por 7-5 em Cerdanyola del Vallès, arredores de Barcelona, onde decorrem as duas provas. Na final, Portugal vai defrontar a seleção da Catalunha. Isto no feminino, porque a seleção masculina venceu a França nos penaltis após 2-2. A equipa de Reinaldo Ventura vai também disputar a final amanhã. Vamos regressar a Alvalade.
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0: Segunda parte do Sporting Arouca, cuidado técnico de António Farinha, Eduardo Gonçalves na reportagem, Luís Cristóvão nos comentários e João Santos Correia no relato da segunda parte deste encontro que o Sporting vai vencendo perante o Arouca por 2-0.
2: Para já ainda sem regresso dos protagonistas, Eduardo Gonçalves.
3: Ninguém em aquecimento, não é muito comum, mas o que é facto é que nem numa equipa nem noutra ficou qualquer jogador a aquecer. Vamos ver o que nos reserva então a segunda parte, ainda não há sinal das equipas.
2: Até porque, Luís Cristóvão, acredito que seja mais do interesse de Vasco se abra a mexer na sua equipa do que propriamente de Rui Borges, até porque está a vencer por 2-0.
4: A equipa do Sporting com 2-0 na primeira parte acaba por conseguir cumprir, digamos assim, com o seu principal objetivo nesta partida, conseguir rapidamente chegar a essa vantagem, logo cerca dos 17 minutos, e por isso mesmo a expectativa também agora para a segunda parte é tentar perceber se o nível de exigência de Rui Borges ao intervalo é elevado ou não, ou seja, se espera que a sua equipa dê mais ou se está também preparado para ir para esta pausa de seleções sem grandes esforços. Por outro lado, da equipa do Arouca, vejamos se há também ainda aqui alguma crença de que pode chegar a um golo e a partir desse golo poder mexer mais com a partida, já que ao longo da primeira parte, apesar de ter tido alguns remates e apesar de ter tido bola, vimos um Arouca também mais para a performance, ou seja, mais para mostrar que joga aberto, joga ofensivo, quer ter bola, do que propriamente para criar algum problema ao Sporting ou para criar alguma situação de perigo. E esse muitas vezes é um problema da forma como se lê a qualidade dos treinadores em Portugal. É relativamente fácil ser performativo, quer no discurso, quer nas intenções. Mas depois, no jogo, aí é que se pode exatamente testar o que é que um treinador e uma equipa conseguem fazer. E hoje, sinceramente, o Arouca veio estender a passadeira ao Sporting, para o Sporting chegar ao 2-0, e o Sporting, a partir daí, também não quis mais.
2: Resumindo, Luís, é um treinador, é um Arouca para o ego do treinador e não um Arouca para satisfazer os adeptos com um ponto, por exemplo, resgatado em Alvalade.
4: Dá asa àqueles discursos vazios sobre a muita qualidade que existe nesta segunda linha da Liga Portuguesa, quando depois se percebe que dificilmente resiste ao confronto.
3: Rocavina parece-me pronto para entrar na equipa do Arouca neste início da segunda parte.
2: É isso mesmo, o número 20 da equipa arouquense, primeira substituição a ser desenhada por Vasco Seabra, é o homem Luís Cristóvão para a frente de ataque, é um extremo este jogador que chegou do Rijeka.
4: Sim, é um extremo, vamos ver qual é o homem que sai, daqui a pouco já ficaremos a saber. O mais provável é que haja aqui assim uma situação de refrescar a equipa, procurando a maior agressividade com Rucavina em campo. Vasco Seabra a tentar mostrar que pode fazer alguma coisa. Homem que sai é Mateo Flores, que era a novidade na equipa e que de facto não trouxe grande coisa para esta partida. Portanto, se tira um médio, mete um extremo, vai à procura aqui de maior capacidade ofensiva. Veremos se provavelmente Nils Djurra passa para o corredor central nas costas de Barber.
2: Ora, Rucavina vai fazer apenas o seu segundo jogo com a camisola do Arouca. Eduardo Gonçalves regressa à equipa do Sporting.
3: Sim, lentamente, já a posicionar-se ali no seu meio campo. Está tudo em ordem, pelo menos parece, para o reatar da partida, para o início então desta segunda parte, para dar o primeiro toque de bola a Soares ali na boa.
2: Então a bola colocada ao centro do relvado de Alvalade. Luís Soares vai dar início aos segundos 45 minutos. Falta o apito do árbitro David Rafael Silva. Então para mais 45 minutos em Alvalade, jornada 7. Ainda cerimónia por parte do árbitro. Confere-se, está tudo ok para iniciar o segundo tempo. Apito na boca e agora sim começa a contar. Sporting 2, Arouca 0. Passo de bola para o Sporting com Fresneda. A deixar para Devas, este para Gonçalo Inácio. Gonçalo Inácio vai movimentar a bola para o lado esquerdo, onde está Maxi Araújo. A ponta perna na frente para Soares. De cabeça deixa em Zalazar, e Zalazar para Altimira. O único jogador do 11 inicial do Sporting que não está convocado para as seleções nacionais. A bola para Soares do lado esquerdo, ainda longe da grande área, faz o cruzamento, corta de cabeça Ravi Sanchez, tenta completar a equipa do Roca com a bola a chegar até Foucault, a meio do seu meio campo defensivo, zona central a abrir no corredor destro, passo com força a mais, é lançamento para o Sporting. Já efetuada por Maxi Araújo, atrasando bola para Gonçalo Inácio. E este para Zeno de Basta. De Basta dominar e a devolver para Gonçalo Inácio. Recebe no pé esquerdo, encaminha a bola para Maxi Araújo. Maxi Araújo ao meio para Altimira. Altimira do lado esquerdo tenta jogar no meio campo defensivo. Dá para Soares. O domínio não foi bom, mas foi eficaz com a bola a sobrar para Maxi, que de primeira varia jogo de costa a costa para Jani Catamo. Jani tentava colocar em Soares. Recupera a formação do Arouca por Foucault. Vai depois para o relvado Rocavina. O árbitro diz que a ação de Fresneda é legal, recupera a equipa do Sporting, que joga em meio campo defensivo, a bola com Altimira. Altimira a pisar e a tocar para Zeno de Bast. De Bast à procura de soluções, deixa para Altimira. É de novo o catalão de 25 anos, agora de pé direito a dar para Soares, tenta combinar com Zalazar, bem jogado, lá vem Soares agora, situação de 1 para 1, já acompanhado por agora outros jogadores do Roca. Descongestiona, deixa a bola para Maxi Araújo no centro-esquerda, abre para Irán Cunda e está a trazer a bola para Gonçalo Inácio. Gonçalo Inácio com um passo longo na frente, coloca a bola na grande área para Dumbiá. A recepção é boa, tenta ajeitar para um cruzamento, ainda Dumbiá toca atrás, a bola para Maxi Araújo, pode pontapear, pé esquerdo, corta a equipa do Roca, com foco e a despachar bola para o meio campo contrário. Vai Zeno de Bast receber completamente à vontade no seu meio campo defensivo, tocando bola agora para Rui Silva no interior da grande área. O guarda-redes que está na terceira temporada ao serviço do Sporting, veio do Betis, deixa para o capitão Gonçalo Inácio, e Gonçalo Inácio para Altimira. Devolve a Gonçalo Inácio, que abre na esquerda para Zeno de Bast. Aproxima-se da linha divisória. De Bast sem grande espaço, deixa para Gonçalo Inácio. Lá vem o Sporting no seu corte e costura. A bola para Fresneda, abre na direita para Jani Catamo. Domina, vai para a finta, perde bola para Lebedenko. Não consegue Lebedenko reter a posse do balão para a equipa do Roca. Sai Jani Catamo numa grande correria lá direito. Ainda Jani Catamo deixa agora para Zalazar. Já em zona de cruzamento, vai para a finta o uruguaio. Tira agora atrás, pode marcar Dumbiá. Tirou contra o adversário, é canto.
5: E o Tinoni foi Javi, camisa 15 do Arouca, perante o remate do jogador do Sporting, a pôr a perna à frente da bola, saiu por cima da baliza de Arruabarrena, e agora lado direito da forma como atacam os Leões, lá está Maxi Araújo, aproxima Zalazar, a ver vamos se é curto ou se é para dentro da grande área.
2: Vamos ter bom tapete de canto então para Maxi Araújo. Coloca a bola no limite do quarto de círculo, Sporting com 5 jogadores no interior da grande área. Levanta o braço, Maxi Araújo vai bater com o seu pé canhoto, a bola para a zona de penalti, remate, defende do Romarena. Foi Zeno de Bast a surpreender, Eduardo.
5: De Bast com o remate à queima-roupa, a Romarena muito bem a estirar-se e a conseguir deter este remate surpresa de Zeno de Bast.
2: Bola de novo para a formação do Sporting, vai continuar a carregar com a bola em Gonçalo Inácio. E está a atrasar para Zeno de Bast, esteve perto de marcar o seu primeiro gol no campeonato. A bola para Zalazar, Zalazar para Jani Catamo. Simulou Jani Catamo, fez a rotunda e tenta agora tocar de uma zona mais descostinada com Altimira. A atrasar bola para Ivan Fresneda. E Fresneda para de Bast, joga o Sporting no meio campo defensivo. Gonçalo Inácio aponta a piar a bola de costa a costa, da esquerda à direita. Zalazar dominou, vai para a finta, não passa para Sabedenko, tenta sair o Aroca, está curta a equipa aroquense, recupera o Sporting, Dumbiá abriu na esquerda, Iranconda encara o adversário em pé direito, devolveu Dumbiá, calibrou, fez a simulação, pé esquerdo, tocou para Iranconda, este a puxar o remate contra. O corpo do jogador do Aroca é lançamento para o Sporting.
5: Vanei e Teresa ali a meias a travarem esta ação ofensiva do Sporting.
2: Lançamento à esquerda para Maxi Araújo, vai lançar o uruguaio. Tem jogos marcados frente ao Japão, frente à Coreia e frente à Índia. Jogos de preparação do Uruguai. Seleção para a qual está convocado também Rodrigo Salazar. A bola para Demas. Demas está à saída da grande área, a rodar e a tocar para Fresneda. Joga o Sporting no seu meio campo defensivo. Zalazar com o toque, recupera o Aroca, mas a ação é faltosa. Bem, David Rafael Silva encontrou os cartões escondidos debaixo do banco no balneário. Sai amarelo para José Fontana.
5: Exatamente. De facto, a falta existe e o árbitro da partida agora já não está tão tolerante e lá vai exibindo as cartolinas.
2: Luís Cristóvão, 5 minutos jogados nesta primeira parte. E bem sabemos o estado do preço dos combustíveis, mas o Sporting, mesmo em modo económico, vai conseguindo encontrar espaço para finalizar.
4: É, exatamente, há imenso espaço, portanto, justificaram-se aqui a construção de autoestradas entre as linhas da equipa do Aroca e entre laterais e centrais. O Sporting acelera por essas autoestradas, mas acelera pouco, sim, que é para não gastar gasóleo em demasia. E com isso se continua a viver exatamente o mesmo jogo que vivemos na primeira parte. É um happening, é um evento, não é uma performance, não parece ser um jogo.
5: Mas um bocadinho entediante, confessando.
4: Exatamente.
2: É, pegando na questão das autoestradas, acho que seria toda a gente multada por conduzir abaixo, no limite mínimo dos 50 km/h. Bola para a formação do Aroca, é lançamento do lado direito da grande área para ser efetuada por Tiago Gaia. Em meio campo defensivo lançou, corta o Sporting, a bola para Dumbiá, cola na relva para Altimira, faz o merilharete para tirar do caminho Joarra e Altimira depois a desconstruir, colocando bola no lado direito para Jani Catamo, e Jani Catamo com o passo entre linhas, a bola é boa, sofre um desvio, agarra de Arrua Barrena.
5: Exatamente, foi Fontane que em última instância deu o toque para o seu guarda-redes.
2: A bola então para Teixe, focou e vai jogar a partir do seu meio campo defensivo. Coloca a bola no interior da sua grande área, vai receber agora José Fontane. Do lado esquerdo dá mais na frente para Joarra. Recebe em sentido contrário, oferece a bola à equipa do Sporting. Lançamento para os Leões.
5: Neymar Seta, Fresneda para lançar.
2: Recupera-se o Sporting, a bola é meio campo ofensivo, junto à grande área, prefere jogar atrás, a bola para Jani Catamo. No pé esquerdo, movimenta para Zeno de Basto. Davas tem a bola parada no relvado. Vai penteando. Deixa agora para Altimira um pouco mais à frente. No meio de dois adversários. Liberta para Zeno de Basto e este para Gonçalo Inácio. Está à vontade Gonçalo Inácio para pontapear a bola à procura da Jani Catamo. Vai ganhar José Fontana nas alturas. Entrada da grande área do Aroca. Aparece Soares, falha o domínio e de Arrua Barrena. Eduardo controla o lance.
5: À vontadinha. Dá tempo para se passear com o esférico dentro da sua grande área. Observar a posição dos companheiros. A ver, vamos o que faz.
2: Joga a bola na frente para Joarra, lá vem o francês, deixa para Foucault e lado esquerdo, combina de 8 para 7, de 7 para 18. Lebedenko a transportar para o meio campo ofensivo, já deu na desmarcação de um companheiro que era Recafi, no último toque é do jogador aroquense, lançamento para o Sporting.
5: Sporting de novo com Fresneda para iniciar mais uma jogada de ataque.
2: Lançamento então para Ivan Fresneda, está também convocado para a sua seleção, mas para os sub-21, para a seleção espanhola. A bola para De Basto, passa no primeiro adversário, lá vai ele, armado em Maradona, desarmado, posta a bola para Rocavina. Ui, atenção a esta entrada do De Basto, isto é um amarelão, Eduardo Gonçalves.
5: É sobre Rocavina, pés juntos.
2: Vermelho, é vermelho, vermelho para De Basto.
5: Oh João, isto é uma entrada imprudente. É um carrinho que varre as pernas do adversário. O que é que corresponde em termos de sanção? Ninguém se pode espantar. É vermelho.
2: É uma entrada duríssima, claro, de Zeno de Basto, numa bola em que ele sai a jogar entre fintas e fintinhas. E depois é um carrinho ao tornozelo do jogador do Aroca. O árbitro David Rafael Silva pensou no amarelo, mas depois de se chegar perto do lance, a mostrar o cartão vermelho ao jogador do Sporting. Não sei, David Carvalho, se já tens.
0: Vocês disseram tudo, portanto, não há muito mais a dizer. É uma entrada duríssima, duríssima de Zeno de Basto. Completamente imprudente, sim, é a expressão certa.
3: ainda por cima, sem brigar à vista. Olha, deixa-me só dizer que ato contínuo, claro está, Rui Borges mandou saltar do banco para aquecimento o Eduardo Quaresma.
2: Que nem há dúvidas.
4: É, num jogo que está completamente controlado pela equipa do Sporting. Um lance em que Debast nem sequer está sozinho. Há mais um homem do Sporting, Fresneda, que estava ali junto a Rocavina. Fazer uma entrada deste calibre é completamente desproporcional à ação do jogador, e o vermelho não tem qualquer tipo de discussão.
2: Helder Malheiro não se vai atrever sequer a comentar esta situação com o árbitro da partida, e De Bast já abandona as quatro linhas, Eduardo Gonçalves.
3: Exatamente, e muito provavelmente arrependido, calculo eu, daquilo que fez agora, porque nada o justificava. Tinha muitos companheiros para auxiliar na defensiva, apesar de tudo é aplaudido pelo público em Alvalade.
2: Bem, ainda que de forma tímida, encaminha-se então para os balneários. O Sporting vai jogar 35 minutos com 10. De Bast expulso no lance infantil de Zeno De Bast. Livre para Oroca, é distante da grande área do Sporting, mas pela imagem que temos aqui de cima vai sair chuveirinho. Tal a quantidade de jogadores já nas imediações da grande área. Joarra sai a jogar, curta a bola para Foucault, está em zona central, calibrou, tirou para fora! Completamente à vontade do Nipónico, a bola passa ao lado.
3: Pois isso é que não será até de estranhar, porque a equipa do Sporting ainda não está devidamente composta, ainda não entrou o Eduardo Quaresma, e é natural que hajam ali desequilíbrios, isso é do foro do Luís Cristóvão. Agora o que é facto é que o jogador do Aroca, à vontade, como disseste, rematou com força, mas a mira estava desafinada, foi bem ao lado do posto direito da Rui Silva.
2: Não esquecer que o próximo jogo do Sporting para o campeonato é uma deslocação a Braga. Bola para a formação aroquense. Vai jogar a Joarra tocar no corredor esquerdo para Rancavina. O croata broca o espaço, toca atrás a bola para Foucault. Vamos ver se agora com 10, se o jogo anima tanto de um lado como do outro. O Aroca vai arriscar e o Sporting provavelmente vai ter mais espaço. Assim é que não vale a pena. Luís Cristóvão remata de Ravi Sanches a colocar a bola no segundo anel de Alvalade, mas é a ideia com a entrada de Eduardo Quaresma, é que o Aroca vai poder arriscar, e se o Aroca, não arriscando, já estava a dar o espaço que estava a dar, o Sporting agora em contra-ataque pode ter mais espaço para ferir a formação do Lobo.
3: Sair a Cunda.
4: Sair a Cunda entre Eduardo Quaresma, portanto, aqui por uns instantes tivemos a Altimeira como central, mas repõe o Sporting a sua linha de quatro defesas, mantendo também os dois médios no corredor central, e depois fica apenas com três elementos: Zalazar a partir da esquerda, Genicata a partir da direita e Soares na frente.
2: Grande arrancada, lá vem o Aroca, lá à direita, grande área, sai cruzamento, corta! Eduardo Quaresma, a bola raspou-lhe no cabelo, insiste o Aroca do lado esquerdo, a bola vai chegar a Lebedin, que toca atrás para Foucault, deixa a bola escapar Foucault, vai recuperá-la, toca para Rocavina, lado esquerdo da grande área, Rocavina não se entende com Lebedin, recupera o Sporting, vem com Altimira, vem grande velocidade o catalão, carrega no acelerador, deu para Jani Catamo, mas Jani Catamo não percebeu, mas tem o travão de mão engatado, vai agora para cima do adversário. Atrasa o jogo para Altimira. Altimira desarmado, recupera o Aroca perto da sua grande área. Foucault, estão ali a jogar a ver quem se queima primeiro. A bola para Joarra, tenta contornar Dombiá, atrasou para José Fontana, e este a descongestionar para Ravi Sanches. Constrói a equipa do Aroca, que Eduardo Gonçalves prepara substituições.
3: Sim, estão a preparar substituições, ainda não consegui perceber
4: Pedro
3: quem é
4: Santos.
3: Que entrar. Pedro Santos, porque eu estava ali com foco a ver Rui Borges, que até à expulsão do seu jogador estava mais ou menos tranquilo, mas agora não está nada tranquilo, está até bem enervado.
2: É, até porque para quem ontem desvalorizou tantas vantagens perdidas pelo Sporting, hoje já deve estar um pouco mais nervoso o treinador natural de Mirandela. Lançamento para a formação do Aroca, mas o árbitro diz para esperar um pouco.
3: Substituições. Sai então o Vanei.
2: Já está amarelado
3: para a entrada do Pedro Santos, não é verdade?
2: Exatamente, entra o camisola 89, é a segunda troca, Luís Cristóvão na equipa do Aroca.
4: É muito mais capacidade com bola, também um posicionamento um pouco mais ofensivo deste médio centro, que vem tentar trazer qualidade para o jogo do Aroca. perante um Sporting com apenas 10 jogadores. E se o Arouca tanto quis ter bola, e agora ali um jogador do Sporting caído na área, o Sporting tanto quis ter bola, a atenção, ou a equipa do Arouca sempre tanto quis ter bola, a atenção de Vasco se abre, que este é o momento para procurar ter bola perante um Sporting que realmente tem menos jogadores. E sendo Zalazar e Jenny Katam e Luís Soares, os homens estão na frente, em termos de contra-ataque também não está assim apetrechado para grandes correrias. Veremos se a equipa do Arouca consegue controlar o jogo, chegar a um golo e a partir daí realmente colocar em causa a superioridade do Sporting no marcador.
3: Não sei se vi bem, será o capitão do Sporting,
6: Gonçalo
3: Inácio, que está por terra.
2: Aí está a receber assistência médica, não vi ser mostrado nenhum cartão amarelo e por isso o Sporting vai temporariamente jogar com 9. Aproveitamos para colocar um carimbo nesta emissão da RTP Antenão. Está connosco, está bem, 60 minutos em Alvalade. Sporting 2, Arouca 0.
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0: Portanto, já terminou na Liga Francesa. Lyon 4, Rennes 0. Equipa de Paulo Fonseca a golear. Toulouse 3, Le Havre 2. E Le Mans 2, Lorient 1. Falta dizer o resultado do Angers 3, que deu vitória do Angers por 2-0. Jogos que já terminaram também nesta ronda da Liga Francesa. Quanto ao Sevilha-Barcelona, o Barcelona conseguiu dar a volta. Sevilha 1, Barcelona 3. Estamos com 90 minutos de jogo nesta ronda 7 da Liga Espanhola. 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
2: E cá está a tal questão. Os jogadores não são para ser tratados dentro de campo. O jogo está parado há 3 minutos. E Gonçalo Inácio ainda não saiu das 4 linhas. Não é assim, Eduardo?
3: Exatamente.
2: Amarelo agora para Zalazar e amarelo para Pedro Santos.
3: Pois é.
2: Quem estava pegado com o Pedro Santos era o Suárez. Era. O Zalazar foi para colher.
3: Foi substituído.
2: É.
3: Assim está, jogo parado.
2: Vai sair então, amarelo então para Zalazar, amarelo para Pedro Santos e Gonçalo Inácio tem que sair do terreno de jogo, obviamente. Ainda que muito queixoso, está convocado para a Seleção Nacional, Gonçalo Inácio. E vai abandonar agora as 4 linhas, o Sporting fica momentaneamente com 9 unidades. É livre para a formação de Alvalade, para Rui Silva. Manda subir todos os seus companheiros para o meio campo contrário. Sporting agora a jogar em 4-2-2, porque é o que há. Vai bater Rui Silva, a bola de pé esquerdo. Sobe aos céus de Alvalade, entrou no meio campo do Arouca. Soares vai ao duelo, consegue dominar de pé esquerdo, é desarmado a seguir por Pedro Santos. Bate na frente, leva ali um toque a Maxi Araújo.
3: Barbero, foi Barbero.
2: É, nas costas de Maxi, é livre para o Sporting.
3: Está muito agastado, Maxi. Deu um muro na relva. Mas já se levantou.
2: É livre para a equipa do Sporting. Tenta aguentar tempo para que fique de novo com 10 unidades. 10 porque Zeno de Bast foi expulso. Vermelho direto. A bola para Dumbiá. Dumbiá na frente à procura de Soares. Soares volta a Dumbiá, mas a bola chega a outro destino. É correto na mesma. Zalazar, o passe rasgado, corta a defensiva do Arouca, que tenta sair rapidamente em contra-ataque. Precipita-se aqui no passe, mas a bola chega à terra. Cabina tem espaço no corredor. Canhoto já está perto da grande área. Encara Fresneda. Vai para cima ao croata. Entrou na área. Vai na linha final. Tenta cruzar. Corta. Fresneda. Canto para o Arouca.
3: Fresneda ali não tinha outro recurso e o Sporting, claro, também preocupado por ter menos duas unidades no campo. Lá entra o jogador do Sporting, capitão Gonçalo Inácio. Do mal ou menos, já está o Sporting com 10 e o Arouca a preparar o pontapé de canto.
2: Não vale a pena protestar muito, isto agora é cronometrado. É canto para a equipa do Arouca, do lado esquerdo. Vai ser batido de pé direito, Jarrá, primeiro posto, cabeceamento, a bola salpica, entrada da área, corta Zalazar. Vai aparecer ainda Quaresma para tentar completar. Ainda Eduardo Quaresma, marcado por Foucault, vai para a finta, ao campo tem limites, é lançamento para Arouca.
3: Estou agora a tentar perceber, o Sporting vai fazer mais uma alteração. Estou a tentar perceber que jogador irá entrar na formação de Rui Borges. É exatamente Anderson.
2: O médio centro convocado para o sub-21 da Dinamarca. Posse de bola para o Arouca. Sobe com a bola Rosé Fontaine. Tenta o desequilíbrio. Deixa numa zona mais central. Descongestiona agora a bola para o Lebedinho. Perdeu o fio à meada. É lançamento para o Sporting.
3: Ivan Fresneda.
2: Sem grandes esperanças, Fresneda. Inicia a contagem, o árbitro da partida. Fresneda pede apoio aos companheiros, vai livrar-se da bola no último segundo, lançando para o cabeceamento do Lebedenko. Deixa a bola para José Fontana e Fontana atrás, com a recepção de novo do espanhol, depois do toque de Ravi Sanchez. Tenta o Arouca encontrar espaço para construir uma jogada de ataque. A bola no madrileno de 29 anos, no interior do grande círculo. Abre agora para o corredor direito, lá vai Gaio em velocidade. De ali a bola, um companheiro na frente, entra em Teresa. Zona de cruzamento, corta Zalazar. Maxi Arouca não consegue aguentar a bola nas quatro linhas, é lançamento para Arouca.
5: Arouca agora a pressionar o Sporting, a dar tudo para chegar à área do rival.
2: A bola para Pedro Santos, o portuense, a combinar com Ravi Sanchez de novo. Pedro Santos entrou há pouco, deixa da meia direita para a meia esquerda, para Ravi Fontan, o canhoto a abrir para Lebedenko, recebe o ucraniano, não tem espaço para progredir, toca curto com um companheiro que é Rukavina. A bola de novo para Joarra, sai cruzamento, bola venenosa, agarra Rui Silva.
5: Ainda saltitou os com a frente de Rui Silva, agarrou, dominou. O Sporting vai então ensaiar mais uma jogada ofensiva.
2: Quando se prepara Anderson para entrar na equipa do Sporting, bola para Rui Silva no interior da grande área, coloca a bola no chão e distribui para Fresneda, do lado direito dá mais na frente para Jenny Catamo, não consegue dominar. O Sporting em dificuldades, é lançamento para o Arouca.
5: E agora a substituição, vai sair o camisa 17 Zalazar para a entrada Anderson.
2: Exatamente, e o Luís Cristóvão.
5: Muito aplaudido, Zalazar.
2: É uma daquelas trocas de trancas à porta.
4: Sim, com cerca de 25 minutos para jogar, o Sporting mete mesmo trancas à porta, vai libertar um pouco isso a Dombiá para poder subir aqui e ali, mas passará a ter três homens no meio campo, Altimira mais no meio, Silas Anderson à direita e o Dombiá à esquerda, portanto, com o Jenny Catamo a descer também, o Sporting defende em 5-3-1.
2: Posse de bola para a equipa do Arouca, focou e a libertar para o interior da grande área, vai lá Pedro Santos, chega para o lado Eduardo Quaresma, a guardar muito bem a posição, é ponta, pé de baliza para o Sporting.
5: Resguardou a bola, simplesmente isso, e levou a água ao seu moinho, ganhou este ponta, pé de baliza.
2: O tempo vai passando em Alvalade, 21 minutos da segunda parte. O Sporting está reduzido a 10 unidades, mas vence. Sporting 2, Arouca 0.
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0: Já terminou na Liga Espanhola, Sevilha 1, Barcelona 3, com o bis de Rafinha a ser determinante para a equipa catalã. Ele que acabou por marcar o terceiro golo, fez o 3-1, portanto um hat-trick de Rafinha, mas a recuperação começou precisamente na ação do Internacional Brasileiro. Olhamos também para a Taça de Portugal, segunda eliminatória. Terminou um encontro entre dois históricos do futebol nacional. O Beira-Mar do Campeonato de Portugal perdeu 2-0 em casa com o Belenenses. A equipa do Belenenses segue em frente para a terceira eliminatória da Taça de Portugal. 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
2: Bola para a equipa do Arouca, vai jogando José Fontana, o ex-salto de Vigo, já ao meio do meio campo do Sporting, meia esquerda, pé canhoto, vai pisando, toca dentro, bola para Lebedenko, abriu para Joarra, está a distribuir para Rukavina, bola de novo para Joarra, e Joarra atrás, colocando na posse de José Fontana, este a variar da esquerda para a direita, com Pedro Santos a servir de intermediário, dá para Foucault, de novo Pedro Santos, abre na meia esquerda para José Fontana, o Arouca vai pressionando neste corredor, a bola para Joarra, lado canhoto da grande área, pode tirar cruzamento, lá vai bola, segundo posto, aparece um cabeceamento, a bola vai para o corte de Altimira, completa, mas fica o rolo, carrega Arouca, sai cruzamento, largo, segundo posto, cabeceamento, grande defesa de Rui Silva, a evitar o golo do Arouca, Eduardo.
5: Não sei se vi bem, se foi Rukavina que fez aquele remato. O que é certo é que Rui Silva estava muito atento e impediu o pior para as suas redes.
2: É, tanta gente lá atrás e consegue o cabeceamento. Lá vai Barbeiro, a bola para fora, de novo de cabeça, ponta, pé de baliza para o Sporting.
5: Outro calafrio. O Arouca prepara-se para mexer. Sai o camisola 19, Teresa, para a entrada de Mansilha.
2: Ora bem, mais uma alteração na equipa do Arouca, que, se não me falha a memória, Luís Cristóvão jogou... Não, ainda tem mais um momento de paragem. Tem mais um momento de paragem, exatamente. Sim. A outra foi feita ao intervalo, mas é o Arouca que, nesta altura, tem o controle do jogo.
4: É Afonso Teresa sai agastadíssimo. Ele ali quase que arrancou a camisola do momento em que sai do campo. Sente que ainda poderia ter algo para dar. Vasco Seabra vê em Brian Mansilha a possibilidade de refrescar a partir do flanco direito, e por isso é uma equipa do Arouca cada vez mais ofensiva, cada vez mais afirmativa, a acreditar que pode chegar ao golo.
2: Lá vem Mansilha, terceira temporada no Arouca, ainda à procura do primeiro golo com a camisola dos Lobos da Serra da Freita. Posse de bola para Quaresma, lá vai ele com uma daquelas suas arrancadas, acaba desarmado, a bola para Arouca, a vir ao lado esquerdo da forma como ataca a equipa do Arouca, vai ganhar lançamento a equipa visitante.
5: E é para Lebeden.
2: Rapidamente efetuar a bola para Pedro Santos, este à frente para Teixe Foucault. Foucault que chegou a Portugal a primeira vez na época 23-24 para representar o Portimonense. Agora no Arouca, já na terceira época, a bola para a equipa arouquense, já a meio do meio campo contrário, lado direito, tenta vir para uma zona mais central. Mansilha toca a bola atrás para Pedro Santos. E Pedro Santos a deixar na mão esquerda para Joarra. Este estica para a linha, onde está Recavina. Para cima de Jani Catamo, tira o cruzamento. Eduardo Quaresma, pronto, está virado. Lebedinho, que não deixa a bola sair, tentava de novo insistir no ataque com a equipa do Arouca. A bola para Pedro Santos. Pedro Santos a deixar para Ravi Sanches. Está longe do alvo. Abre no corredor direito a recepção da Mansilha. Vai para cima, convida Araújo para dançar. Ainda Mansilha, sem espaço, colocou na zona central. Focou e devolveu. Lado direito, esgaio no cruzamento. Corta Eduardo Quaresma. A bola sobra para Soares. Aparece o corte de Pedro Santos, parece-me com o braço, efetivamente, o árbitro diz que não, segue jogo, o Arouca despeja a bola na grande área, sai cabeceamento, tímido, é de raspão por parte de Rucavina, bola para Lebedenko, lado esquerdo atrasou Pedro Santos, bombeou, aparece o desvio, agarra Rui Silva.
5: Rui Silva muito atento, também no remate não foi assim com grande força. O que é certo é que nos últimos momentos o Sporting ali é coitado na sua grande área, e a ver vamos se não vai pagar a fatura por isso.
2: Sporting só por duas vezes esta época manteve a baliza a zeros, para já está a consegui-lo, faltam 20 minutos, joga com 10 unidades, a bola para Eduardo Quaresma. Quaresma a furar o passo para Anderson, faz ali o bonito para passar no primeiro adversário, o segundo foi Gaio no desarma, a bola sobe, Lebedenko penteia para fora. É lançamento para o Sporting.
5: Lá vai Ivan Fresneda, é ele quem habitualmente lança. Não, Catamo, desta vez foi Catamo.
2: A lançar para Fresneda, tenta Rui Borges conseguir aqui mais uma vitória. Ele que tem apenas uma derrota em 8 partidas frente ao Arouca enquanto treinador. Treinava a Académica e em maio de 2021, na segunda liga, perdeu por uma bola a zero. Já Vasco Seabra nunca venceu o Sporting, 8 jogos, 3 empates e 5 derrotas. Também nunca venceu Rui Borges. Bola para Fresneda, entra no meio campo ofensivo, abre na direita para Jani Catamo, recebe no pé canhoto, já perdeu um momento de passe para o espanhol. Ainda Jani levantou para a grande área, grande bola para Soares, dominou, aparece ao controle o jogador do Arouca, é pontapé de baliza.
5: É assim, e se não fosse pontapé de baliza seria falta a favor do Arouca, porque Soares deu ali um toque no adversário que fazia a marcação e que era concretamente Javi.
2: Achou viral balado, não tem sido habitual no jogo de hoje. Bola para a equipa do Arouca, joga com Pedro Santos no meio campo defensivo. Tem muito espaço para percorrer porque o Sporting já está em bloco médio-baixo. Bola para Pedro Santos, transporta para o meio campo ofensivo. Foi desde a sua grande área até o meio campo do Sporting sem qualquer oposição. Abre bola para a meia-direita, tenta receber a equipa do Arouca com Gaio atrás, tocando a bola para José Fontane. Está de pé esquerdo já no meio campo do Sporting. Com Pedro Santos, muito à vontade, deixa para José Fontane. O central quase como lateral esquerdo nesta fase. Pedro Santos para Fukui. Fukui na meia direita a esticar na linha para a recepção de Mansilha. Mansilha da direita para dentro à procura do espaço do seu pé esquerdo. Já está em zona central ainda Mansilha. Tenta a passe rasgada, a bola era venenosa, mas Lebedenko já tinha carregado no travão. É ponta a pé de baliza para Rui Silva.
5: A bola a percorrer ali o que faltava dentro da grande área do Sporting, a sair pela linha de fundo, e assim o Sporting vai respirando um pouco mais depois do Arouca ter carregado nos últimos minutos.
2: 3 minutos, Luís Cristóvão, o Arouca continua a ter muita bola, mas apenas uma oportunidade de golo digna desse nome.
4: Sim, é uma equipa do Arouca que carrega nesta fase, está a ficar com mais bola que o Sporting neste segundo tempo, mas não está a criar tanto perigo assim. Teve o cabeceamento de Barbero ao minuto 68 para a grande defesa de Rui Silva, e foi esse o único grande momento de perigo criado junto à baliza do Sporting.
2: Deixa ver agora, cruzamento, corta Gonçalo Inácio, a bola sobra para José Fontane, pé esquerdo a ajeitar a meio do meio campo do Sporting, vai pisando com a marcha atrás engatada, toca para Ignacio de Arruabarrena. O Uruguai a movimentar já para o meio campo contrário, onde está a vontade Pedro Santos a receber e a transportar para mais perto da grande área do Sporting. Abre agora no corredor direito, a bola para Manzilha, jogai por dentro, Manzilha vai sozinho, tira o adversário do caminho, coloca para Foucault, Foucault a devolver ao corredor destro, onde Pedro Santos recebe a jeita, toca para Tiago Gaio, Tiago Gaio atrás para Pedro Santos, é o Arouca a montar cerco à grande área do Sporting, a bola para Ravid Sanchez, deixa para José Fontana de pé esquerdo, em pele para o corredor canhoto, onde está Lebedenko, e Lebedenko para José Fontana, uma equipa do Arouca com muita parra, pouca uva, parece pouco esclarecida, a bola para Lebedenko, tira agora o cruzamento, agarra Rui Silva.
5: Muito bem, Rui Silva, nesta intervenção a impedir que Mancilha lhe causasse problemas.
2: A bola nas mãos do guarda-redes do Sporting e Luís Cristóvão, o jogo do Arouca é este. Controlar da esquerda à direita, da esquerda à direita e depois cruzar para a grande área.
4: Pois, o problema é esse, é que todas as ações defensivas do Arouca terminam num cruzamento e para cruzamentos está a defensiva do Sporting e o seu guarda-redes Rui Silva mais do que preparado.
2: Sacada a pressão do Sporting, Eduardo.
5: Exatamente, primeiro por Catamo, depois a entregar a Luís Soares, que fez pressão sobre o adversário que o marcava, o Fontan, e ganhar o lançamento de linha lateral. Lá vai o habitual Fresner.
2: Lançamento efetuado, a bola para Anderson, passa no primeiro adversário e lá está o camisola 4, com a marcação dos jogadores do Arouca, o Sporting tem posse de bola em meio campo ofensivo. Uma raridade desde a expulsão da base, bola para Quaresma, e Quaresma para Altimira. Altimira para Jânio Catamo, recebe no pé direito, vê a desmarcação, é boa por parte do dinamarquês, corta a defensiva do Arouca, foi ao relevado Ravid Sanchez para evitar males maiores para a sua baliza. Bola para Lebedenko, tocou na frente, é desarmado, Rocafina é livre para o Arouca.
5: Falta assinalada a Fresned, gesticulou muito, mas isso também não adianta de nada. O árbitro assim decidiu.
2: E a posse de bola é feita pela equipa Arouquense de novo. Corte que estoura meio campo defensivo. Leva Tiago Gaio, bola para o meio campo contrário Nazareno. Sexta temporada no Arouca, deu para Mancilha, acelera Mancilha, tira Maxi do caminho, sai cruzamento, bola larga, Barbeiro para fora. Mais um cabeceamento do espanhol sem direção.
5: É, sem direção porque estava adiantado relativamente ao percurso que fez a bola do ar e quando cabeceou só podia ter saído ao lado.
2: É, mas Luís Cristóvão, para cabecear tanto e ter só um ponta de lança dentro da grande área, para cruzar tanto neste caso, não sei se Vasco se abra, não poderia ter aqui outra solução, até porque tem Maiolu no banco dos suplentes que tem de altura 1,95m.
4: Sim, não faz muito sentido com os jogadores que têm em campo tantas jogadas a acabarem em cruzamento. É de facto uma lacuna grande quando uma equipa que tanto apresenta a vontade de ter a bola e qualidade ou a promessa de qualidade nesse momento.
2: Olha, Eduardo Quaresma deixou-se tremer, acabou desarmado, mas já resolveu a situação e agora é ele contra o mundo. Continua, Luís, porque o lance já acabou.
4: Sim, para dizer que no momento em que o Arouca tem realmente espaço para poder ter a bola e mostrar algo a partir dessa situação, não está a conseguir fazer.
2: Posse bola para o Sporting.
5: Barbeiro está caído.
2: É isso, Barbeiro em dificuldades, Eduardo.
5: Ficou caído dentro da grande área, não apercebi do lance, mas deve ter sido na sequência do
4: Quaresma.
5: Ataque.
4: Quaresma, quando está a tentar sair com a bola, terá ali atingido Barbeiro, ou pelo menos essa é a queixa do jogador do Arouca.
5: E por falar em Quaresma, não é? Porque ia borrando mais uma vez a pintura toda, vá lá que despertou, o despertador tocou, mas podia ter ficado sem a bola em zona proibida.
2: Bola para Fresneda, joga o Sporting em meio campo ofensivo com o Jânio Catamo. A deixar para Luís Soares, lá vem o 97, dá para Anderson. Agora a descongestionar, 4-5, Altimira, grande variação, bola para Maxi. O Sporting entra na grande área, pode tirar cruzamento, a bola levantada contra o corpo do adversário. É canto para o Sporting.
5: Canto ganho por Maxi Araújo, que consegue então que o Sporting volte a ter uma jogada ofensiva.
2: Canto então à esquerda para Maxi Araújo. O internacional uruguaio demora algum tempo, leva agora a bola o jogador de 26 anos, vindo do Toluca. Muito aplaudido.
4: Vai ao VAR, vai ao VAR.
2: O lance de Quaresma.
4: É o lance de Barbeiro com Quaresma, creio eu.
5: Bem, então, se por acaso houver uma infração, neste caso, é dentro da grande área. Vamos ver se o Sporting não se sujeita agora a sofrer também uma grande penalidade a cerca de 12 minutos do tempo regulamentar.
2: A pergunta ali, Pedro Santos, ao árbitro.
0: Quaresma tocou no calcanhar e até pisou o calcanhar de Barbeiro.
4: Exatamente.
2: Bem, portanto, não há grandes dúvidas. David Rafael Silva vem aí, Eduardo Gonçalves com a decisão.
5: Exato, vamos ouvir. Mas julgo que vai marcar grande penalidade. Ele até foi muito rápido a visualizar.
0: Porque é dentro da grande área.
5: Pois, claro.
2: Vamos escutar então a decisão do árbitro da Associação de Futebol do Porto.
4: Barbero toca primeiro na bola e é atingido depois.
5: Atenção, aí vem.
2: É penalti, ouve-se mal, mas é...
5: Pois eu não consigo ouvir nada.
2: É, o sistema, cartão... quem gera o sistema de som de Alvalade estava a dormir desta...
5: É. Cartão amarelo para Eduardo Quaresma.
2: É, oportunamente a dormir, é penalti então para a equipa do Arouca. Falta sobre Barbero de Eduardo Quaresma. Que dizias tu, Eduardo Gonçalves, que esteve perto de borrar a pintura? Olha que burrou mesmo.
5: Pois, burrou mesmo. Não estava a contar com este volte-face no filme. O que é facto é que, pronto, está assinalado e o Sporting agora, sofrendo um golo, vai estar sob brasas até ao final da partida.
2: Mas fica a nota, Pedro Santos tem a bola debaixo do braço, quase que poderia fazer como no futebol praia, Eduardo Gonçalves, e fazer um montinho, pois porque aquilo é um pelado ali.
5: Pois exatamente, está em muito mau estado, está. Aqui o lado onde me encontro, que é atrás da baliza do Arouca, está igualmente mau, portanto, pelo menos há democracia nesse aspecto.
2: É, vamos então ao penalti para a equipa do Arouca e é o central José Fontana quem vai bater. Rui Silva entre os postes, é a possibilidade para o Arouca reduzir a 10 minutos do fim do encontro. Ao dos 90, vamos ver o tempo de compensação. Monumental a subida dela em Alvalade. José Fontana a tomar balanço. Até perto do limite da grande área. Os jogadores do Sporting queixam-se que a bola não está na marca. Estão a ver melhor do que eu, porque daqui parece-me bem na marca. Ao contrário do que faz Soares, por exemplo, que coloca a bola sempre no limite, aqui parece-me que a bola está bem na marca. Vai David Rafael Silva ver isso mesmo. Vamos ao penalti. José Fontana autorizado. É canhoto. Partiu. Calibrou. Atirou.

0: frente, Eduardo.
1: Fontaine muito calmo, apesar de Alvalade se ter transformado no recinto, enfim, onde ecoaram os assobios bem audíveis. Fontaine a rematar para o lado direito de Rui Silva e o guarda-redes do Sporting a atirar-se para o lado oposto, e o Arouca agora a provocar aqui um mal-estar na equipa do Sporting.
0: E já carimbamos, porque o Arouca tem bola de novo e de novo no meio campo ofensivo. A bola para Lebedenko, Lebedenko a tocar para Pedro Santos, olha para a grande área, recordo que o Sporting está a jogar com 10, expulsão de Debast, leva Ravi Sanchez, o remate, Guerra e Silva.
1: Rui Silva a arrojar-se ali ao solo, e a bloquear bem a bola, vai também sem muita pressa, mas tem os tais 5 segundos para despachar.
0: Ora bem, 82 minutos em Alvalade, e agora Sporting 2, Arouca 1.
2: Antes de devolver a bola ao Alvalade, uma notícia importante para o ténis português. Tiago Pereira, ao lado do checo Andrew Paulsen, venceu hoje a final de pares do Challenger de Szczecin, na Polónia, em 2 sets, perante o espanhol Iñigo Cervantes e o ucraniano Denis Malchanov, por 6-2 e 6-0. Quanto às contas aí desse Sporting Arouca, foi o segundo golo de José Fontaine na prova, na Liga Portuguesa, em 7 partidas. Alvalade.
0: Ora, Eduardo Gonçalves, assistência, Alvalade.
1: Quase 50 mil. 49.941, portanto, contas arredondadas, praticamente 50 mil espectadores, Alvalade.
0: É, Luís Cristóvão, são 50 mil espectadores, neste momento, a tremer com este resultado.
3: Sim, a coisa ficou feia, desde a expulsão de Debast. As trocas de Rui Borges têm focado o Sporting para o momento defensivo, mas percebe-se claramente que o Sporting nunca se imaginou com 10 jogadores. E, portanto, num primeiro momento tentou continuar a pressionar o Arouca, mesmo estando com menos um jogador, desgastando-se em demasia, e agora nunca sequer consegue ter bola. Portanto, é uma equipa que...
0: Olha, Bárbaro não chega para desviar a ponta, pé de baliza!
1: E é a segunda vez. Há uns minutos, Bárbaro também, por pouco, não conseguiu chegar ao esférico, agora igual. Bom, não estou a aguardar nada, mas há sempre aquele ditado que diz: não há duas sem três.
0: Pois.
3: A equipa do Sporting não tem sabido bem gerir a situação, pôs-se a jeito, vem depois juntar-se ao cartão vermelho o penalti de Quaresma, e de facto a partir daqui faltam 6 minutos para os 90, mais uns quantos de compensação.
1: Vai entrar o Nandinho.
3: Vai ser Nandinho e também meio Lu. Vai ser um Sporting a tremer um pouco perante este crescendo do Arouca, que agora vai acreditar até ao final.
0: E são dois pontas de lança que Vasco se abra, tem prontos para entrar. A bola para Foucault. Foucault a tentar combinar, deixa a bola para Lebedenko, Lebedenko a olhar para a grande área do Sporting, não consegue descobrir o espaço para colocar a bola em esbarra. O Arouca insiste no lado canhoto, recupera Jani Catamo, leva a bola para a linha lateral e despacha na frente para a recuperação do Pedro Santos, mata a bola no peito e cola na relva, deixando agora para Foucault numa zona mais central para esbarra. Esbarra olhou para a grande área, não há espaço para cruzar, Barbero está lá sozinho, bola atrás de novo para Pedro Santos, ameaça cruzamento, tenta encontrar uma linha de passe, encontra para Ravi Sanchez, o Arouca a jogar nos últimos 30 metros, bela combinação, Barbero aguenta a carga, o remate por cima, é ponto para a baliza.
1: Bem se estirou ali o Rui Silva, mas sem êxito. Olha, um dos que sai é o
0: Barbero.
1: Sim.
0: Não, primeiro as trocas no Sporting.
1: No Sporting, pois agora estava baralhado.
0: Sai o Luís Soares.
3: E do Biá também.
0: Para as entradas de Pedro Lima e Eduardo Gonçalves de Ioannidis, não é?
1: Exatamente.
0: Ora bem, duas trocas, são duas trocas diretas, é médio por médio e ponta de lança por ponta de lança. Do lado do Arouca, também duas substituições, Barbero.
3: Ravi Sanchez e Barbero.
0: Agora tira um central e um ponta de lança para colocar dois pontas de lança, Maiolo e Nandino. Atenção que já falámos de Maiolo, é 1,95m de gente, é para começar a corresponder, Luís, a estes cruzamentos.
3: Sim, neste momento passa a ter dois pontas de lança para irem à procura de carregar nesta ponta final. Tirou um dos centrais, a equipa do Arouca, e com isso procura agora pôr toda a carne no assador. Já o Sporting lança Pedro Lima para refrescar na zona do meio campeão e diz também para trabalho defensivo. Não há aqui Sporting ofensivo nesta fase.
0: Pedro Lima tem apenas 2 minutos, vai somar mais uns quantos, cruzamento para a grande área, afasta Ivan Fresneda, a bola cai ainda perto da grande área do Sporting, vai Anderson no duelo com Foucault, o baixinho nipónico leva a melhor perante o gigante dinamarquês, a bola variada da costa a costa, lá vem de novo a formação do Arouca, entrada no corredor, Pedro Santos, tira o cruzamento, a bola é boa, o desvio, golo, golo, golo! Acredito que é mesmo!

0: É um balde de pedras de gelo em Alvalade, Eduardo Gonçalves.
1: Não percebi foi quem é que deu o último toque. O cruzamento é muito bem feito. Há ali uma perna. Rui Silva ainda acompanhou a trajetória da bola, mas estava desamparado e não conseguiu de forma alguma deter este remate. Que é facto é que o Arouca está a empatar em Alvalade a duas bolas e para isso muito contribuiu essa expulsão de Zeno Debas numa altura em que os Leões estavam por cima na partida.
2: Ora bem, Dylan Nandino, uruguaio, Nandinho. Um toque, um golo, 88 minutos em Alvalade, Sporting 2, Arouca 2. 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
3: 1 de Sporting. Segundo golo de Dylan Nandi nesta Liga Portuguesa, edição 26-27. 2-2 em Alvalade nos últimos minutos. Relato de João Santos Correia.
2: E agora, Luís Cristóvão, vais que se abra. Vai à procura do 3-2 ou vai assegurar este ponto?
4: Não, dá toda a ideia do Arouca de continuar a ir à procura de golos, porque sente que está claramente por cima e o Sporting está de rastos. O Sporting não consegue pegar na bola, portanto é de novo o Arouca quem vem para o ataque.
1: E não vejo que Rui Borges tencione mexer mais.
2: É, depois de ter enchido o peito ontem na conferência de imprensa.
1: Pois claro, já fechou também. Eu estava a contar mal, mas já fechou.
2: Depois de ter enchido o peito ontem na conferência de imprensa, eis que Rui Borges vê uma vantagem de dois golos fugir outra vez. Os tais erros individuais.
4: Serão detalhes outra vez.
2: É, detalhes, cruzamento, atenção à equipa do Arouca, corta Eduardo Quaresma, vai carregar o Arouca, estica a rola, Alvalade vai assobiando, a bola para José Fontana, perante a passividade da equipa do Sporting, a bola a chegar até ao corredor esquerdo, lá vai Recavina para cima do adversário, para Jani Catamo, tira o cruzamento, a bola embrulha-se entre os jogadores, é ponta, pé de baliza.
1: Conseguiu controlar Jani e o Sporting agora, já que não consegue chegar na frente, a solução que tem é, pelo menos, do mal ou menos, o mal menor, é conservar o empate.
2: Vamos chegar ao minuto 90, o árbitro já tem a placa na mão. O Arouca pressiona em meio campo ofensivo. O Sporting coloca na frente, vai recuperar a defensiva arouquense. A bola sobra, há muito espaço para jogar, lá vem a formação amarela. O Arouca acelerar, o passe rasgado, não consegue combinar. Tenta ainda mandar ficar com a bola, não consegue, a bola para Ioannidis. Sai em velocidade o grego, passa no primeiro, aguenta no segundo. Consegue guardar a bola, é livre para o Sporting.
1: Muitos protestos, público de Alvalade irritadíssimo.
2: É, mas é uma falta, está assinalada, segue jogo, bola para a equipa do Sporting com Altimira. E Altimira deixar Eduardo.
1: 7 minutos de tempo de compensação.
2: Ora bem, 7 minutos. E o meu cronómetro parou ao minuto 24 e por isso segue o jogo na formação do Sporting. Vamos contar aqui o tempo de compensação, vê se corre bem. A bola para Jani Catamo. Jani Catamo a tocar para Anderson, joga no meio campo defensivo, tentava a finta, vai para o chão, a falta do Foucault.
1: Agora o Arouca também a fazer um jogo de contenção, uma vez que não tem bola. Sporting para marcar a falta a Anderson.
2: Anderson a deixar a bola para Gonçalo Inácio. Joga o Sporting no meio campo defensivo. Tenta levar a bola para a frente para resgatar os 3 pontos. Neste caso, resgatar 2, porque está empatado. Esteve a vencer por 2-0. Debate expulso aos 54 minutos. Complicou. Eduardo Quaresma complicou ainda mais, fazendo um penalti num erro infantil que deu a redução para o Arouca. Arouca que acreditou para chegar ao empate. Golo de Mandim. Bola para a formação do Sporting. Sporting joga com Altimira em marcão defensivo. Deixa a bola para Eduardo Quaresma que entrega para Jani Catamo. Jani Catamo a tentar ultrapassar o adversário. Vem da direita ao meio, mas está a jogar junto à linha de meio campo. Ainda Jani Catamo. Deixa para Fresneda. Tenta combinar com Anderson, recebe o dinamarquês, deu para Jani Catamo, de novo Anderson a transportar, camisola 4, bola controlada, deu para a zona central, o remate de Pedro Lima, prensado, a bola vai sobrar ainda para o corredor esquerdo, da forma como ataca o Sporting, em zona de cruzamento está Maxi Rorra, faz o bailado, que bem, entrou na área, pode assistir, assistiu, corta! João, no momento da verdade, passa bola para o Sporting, vai carregar o Leão! Maxi, linha lateral, tenta chegar ao fundo, passa no primeiro, passa no segundo, falta!
1: É falta, sim. É, mas não é grande penalidade, é fora da área.
2: E é, mas é um livre perigosíssimo, Eduardo.
1: É, sim, é. É mesmo ali, quase em cima da linha, na entrada do lado esquerdo, da grande área do Arouca, cartão amarelo para o jogador que faz a falta, que foi o
3: Mancilha.
1: Mancilha, e Maxi terá aqui uma das verdadeiras oportunidades, se não a verdadeira oportunidade, de criar magia no cruzamento para que alguém encontre o mapa da mina.
2: Acorda o estádio de Alvalade. Com 2 minutos já cumpridos nos 7 indicados pelo árbitro David Rafael Silva. Estamos em tempo de compensação. É livre para o Sporting do lado esquerdo da grande área. Estamos ali a 1 metro. É 1 metro para a linha da grande área e a 3 metros, eu diria, da linha final. É praticamente um canto. Fresneda completamente sozinho à entrada da área. Vamos ver o que faz Maxi Araújo. Levanta o primeiro posto, o cabeceamento em corte. A bola salpica ainda para Fresneda. Fresneda abre no corredor destro. Onde está Jani Catamo? Pé esquerdo na bola. Demora muito tempo a decidir no meio de vários adversários. Ainda Jani Catamo consegue chegar à linha final. Entrou na área. Grande trabalho. O cruzamento. Corta! A defensiva do Roque é lançamento para a equipa aroquense.
1: Exatamente. Anderson ainda tentou ali um calcanhar, só que a bola ia muito puxada, ia com muita velocidade e não encontrou o esférico de forma a poder...
2: Agora Amaral para Maxi Araújo.
1: Exato.
2: Mas... Até os calções puxou, Amandinho.
1: Exato. O árbitro foi em grande frenesim para exibir a cartolina. Mas dizia eu que Anderson, se tem acertado na bola, poderia ter efetivamente colocado o Sporting a vencer. Assim, perdeu-se essa oportunidade e agora está na contingência de voltar a sofrer.
2: É livre para o Arouca em meio campo ofensivo. Não vai de modos. Vai ser colocada a bola na grande área do Sporting. O Arouca à procura de somar 3 pontos em Alvalade. Pedro Santos, de pé direito, partiu, levantou, a bola larga, segundo posto, não chega ninguém para cabecear, vai controlar Anderson, a bola enrolada do lado direito da grande área do Sporting. Os adeptos pedem celeridade ao dinamarquês, que bate bola na frente oferecendo a posse ao Roca, não faz melhor, é lançamento para o Leão.
1: Fresneda.
2: Lançar rapidamente a bola para o camisola 4. Anderson com posse, varia da meia direita para a meia esquerda. Pedro Lima, o Isaiah Fiesta a tocar a bola para Maxi Araújo. Está já sob a linha divisória. Ainda Maxi, joga atrás, a bola para Gonçalo Inácio. Inácio a variar a bola para Eduardo Quaresma. Quaresma com Fresneda perto, está junto ao banco do Rui Borges. O Sporting atraca para a baliza sul. Altimira, de primeira para Gonçalo Inácio. Corte e costura do Sporting. Gonçalo Inácio, bola boa. Anderson cabeceou. Ioannidis amorteceu. Corta o Arouca. E há falta do Gregor.
1: Claro, deixou o pé para trás. Atingiu o adversário e Pedro Santos caiu. E há falta para o Arouca, que agora, como é óbvio, vai marcar e cobrar estes livres lentamente.
2: Não percebeu.

0: não marca, falta. Marca.
1: Deixou, o árbitro esperou pelo desenrolar do lance e marcou, mas aquilo foi de facto um puxão mais do que evidente.
0: É ali a frente para a equipa do Arouca. Estamos nos últimos 2 minutos dos 7 indicados pelo árbitro. Bola esticada na frente para Mandino, vai ao duelo com Gonçalo Inácio. Tenta ultrapassar o capitão do Sporting, faz o corte e deixa a bola em Altimira. Agora para Maxi Arouca, lado esquerdo vai acelerando, chega Maiolo, ganha à frente o francês e em sentido contrário atrasa no meio campo defensivo para José Fontana. Este a devolver ao lado destro porque Maxi Arouca subiu e agora aquilo ficou desprotegido. Lá vem a equipa do Arouca com o posse de bola, tocada 2 para 1, zona de cruzamento, vai ser levantada a bola para a grande área, segundo posto, não chega Maiolo, a bola passa por toda a gente, é lançamento para o Sporting.
1: Catamo já para cobrar.
0: Tenta acelerar Catamo, os adeptos impacientes, bola para Fresneda, Fresneda para Quaresma, Quaresma para Catamo, o Sporting ganha metros, é novo lançamento para Leão.
1: O problema é que o Sporting não consegue pôr-se na área do Arouca com tanta rapidez.
0: E Anderson oferece bola à equipa do Arouca, meio campo ofensivo. Pedro Santos acelera, dá no corredor esquerdo para Rucavina, em cima tem Fresneda, vem para trás, mete gelo, o passe é à queima, Jani Catamo não passa, o lançamento é para o Arouca.
1: Não.
0: O árbitro auxiliar foi à boleia de quem foi buscar a bola. Incrível!
1: Exato.
0: Incrível! Isto nem no distrital. Bola para a equipa do Arouca. Agora sim, o lançamento é para o Sporting. Para o Jani Catamo.
1: Bem, está... está um rebuliço, Alvalade.
0: Faltam 30 segundos para terminar os 7 dados por David Rafael Silva. Isto já contando com o tempo que eu me atrasei a carregar no botão para iniciar o cronómetro. A bola para Quaresma. Quaresma acelera. Na meia-direita abre no corredor a bola para Jani Catamo. Jani Catamo pode ensaiar cruzamento. Lá vai a bola. Larga. Agarra a barreira. Quer contra-ataque, não há ninguém. Está tudo parado. E acabou. O Tribunal de Alvalade.
1: É puxar o som, porque são muitos os assobios. Sabe-se lá com que sentimento, mas, enfim, os adeptos do Sporting estão a digerir um grande balde de água fria, porque isto, pelas incidências do jogo, não se previa que acontecesse o que aconteceu, com 2 golos de vantagem, aquela expulsão do De Rost, acabou por escangalhar tudo aquilo que Rui Borges teria pensado para a partida. Desalento nos jogadores do Sporting que desportivamente cumprimentam a equipe do Arouca e agora virão certamente aqui os jogadores do Sporting saudar os adeptos, mas ninguém cala a indignação, a tristeza, a decepção dos adeptos do Sporting nesta partida do campeonato frente ao Arouca. Uma partida, isto depois serão contas para o Luís Cristóvão, mas que assim leve uma partida que até poderia beneficiar hoje aqui o Sporting se contasse com o resultado de amanhã entre Futebol Clube do Porto e Sport Lisboa e Benfica, porque naturalmente que alguém vai perder pontos, ou uma ou as duas equipas, e o Sporting poderia, enfim, ganhar novo alento na disputa do campeonato. Assim, cede uma igualdade e olhem só, ouçam só a subiadela que para aqui vai, quando os jogadores do Sporting vão agradecer ao público.
0: Mas é um agradecer muito tímido. Normalmente vai mais perto, agora quase que amarrados ao círculo central. Ora bem, o Sporting estava a vencer. Aos 17 minutos vencia por 2-0. Gonçalo Inácio aos 13 e Soares aos 17. Mas depois, os detalhes têm destas coisas. E De Bast é expulso ao minuto 54. E Eduardo Quaresma comete um penalti ao minuto 78 que aproveitou Fontano para reduzir aos 81. Nandinho, aos 87, empatou o jogo. O futebol é assim. 2-2 em Alvalade. Sporting 2, Arouca 2 em Alvalade. Luís Cristóvão, avançamos então com primeiro a tua análise a este encontro.
2: Até aos 54 minutos a equipa do Sporting dominou como bem entendeu, chegando aos 2-0 muito cedo e demonstrando depois muita passividade a gerir esse 2-0. A partir da expulsão de De Bast, houve espaço para o Arouca se afirmar, o Sporting ofensivamente desapareceu e aquilo que vimos foi uma sucessão de erros. Jogar com 10 não significa perder toda a capacidade para competir e o Sporting parece ter perdido, muita desorientação.
0: Deixa-me ir ao Eduardo.

0: Eduardo, os jogadores do Sporting recolhem agora os balneários.
1: Sim, recolhem agora e naturalmente vejo aqui uns lenços brancos. Não são muitos, mas são alguns. E aqui nesta zona onde se instalam as placas do Sporting, é de facto, olhando para o semblante das pessoas que aqui estão, é uma desilusão muito grande. São ainda, eu até diria, algo anestesiados com o que se passou aqui depois do minuto 54, mas o que é facto é que o que conta para as contas é o resultado e ainda por cima aquela sucessão sucessiva de acontecimentos que derrubaram por completo não, porque ainda se salvou um ponto, mas poderia ter derrubado o Sporting com 3 pontos caso o Arouca tivesse tido maior eficácia na zona de finalização a jogar com mais uma unidade. É de facto um grande desalento para os adeptos do Sporting, que também não apreciaram o facto dos seus jogadores não terem corajosamente enfrentado aqui as vagas.
2: Vamos ouvir Gonçalo Inácio.
3: Pois é, houve ali uns percalços que eles acabam por ganhar vida e acabam por chegar ao empate e saímos aqui com um empate.
4: Não sente que a equipa recuou cedo demais no relvado?
3: Não, quando a partir do momento que acabámos com menos um, obviamente que não podíamos pressionar tão alto, que íamos abrir muitos espaços, tentámos meter o bloco compacto e não conseguimos matar as jogadas deles.
4: Tem sido recorrente, Gonçalo Inácio, não só esta temporada, mas a verdade é que nesta época já é o terceiro jogo em que o Sporting desperdiça uma vantagem. O que é que se passa com a equipa?
3: Não se passa nada, continuamos a fazer o nosso trabalho. Obviamente que as coisas vão começar a sair e se continuarmos assim, vamos dar a volta por cima.
4: Este foi um jogo que até começou bem para o Sporting, especialmente para si, depois de ter sido muito criticado nos últimos dias. Foi aquele golo da redenção, acaba no entanto pelo resultado ser absolutamente negativo.
3: Não, é normal o futebol e agora é continuar a trabalhar para ganhar o próximo jogo.
4: Como é que tem convivido também com as sucessivas críticas, Gonçalo?
3: Não, é normal no futebol e é seguir para a frente.
4: A chamada à seleção acaba por ser um prémio justo, na sua opinião?
3: O míster é que sabe, continua a trabalhar para continuar a merecer mais oportunidades.
4: Muito obrigado. Gonçalo Inácio.
2: Está Gonçalo Inácio, aqui também de forma muito, enfim, muito comedida, a comentar a chamada à seleção nacional por parte de Jorge Jesus. E nem a propósito, na Lazio hoje, que venceu o Veneza por 2-0 no terreno do Veneza, esteve em grande também Nuno Tavares. Vamos ouvir Nandim.
5: Estamos muito contentos pela vitória. Mas demostramos que queríamos ganhar o jogo e que vamos competir assim até o último minuto.
4: Depois de uma primeira parte difícil, o Arouca teve a capacidade de reagir no segundo tempo. É verdade que em superioridade numérica, mas aproveitou exatamente essa presença de mais um jogador no relvado.
5: Sim, um jogo muito difícil, um grande rival, mas nós demonstramos que queríamos ganhar o jogo, a competir sempre e bom, felicitar a toda a equipa por o trabalho.
4: Um bom início de temporada do Arouca. Que balanço faz deste primeiro quarto, digamos, do campeonato?
5: Acho que estamos contentes com o trabalho da equipa. Estamos a trabalhar muito para seguir na frente, competir todos os jogos e levar o Arouca o mais alto possível.
4: Uma equipa consolidada com processos que vêm já da época passada. Até para onde pode ir este Arouca nesta temporada?
5: Sim, mantivemos muita gente da temporada passada, mas seguimos a trabalhar e acho que vamos a chegar muito lejos com todo o trabalho da equipa.
4: Muito obrigado, sou Nandinho.
2: Está Dylan Nandinho, ele que marcou o golo do empate do Arouca, segundo nesta Liga Portuguesa, edição 26-27, e que foi considerado pela Sport TV o homem do jogo. Vamos continuar daqui mais alguns instantes na entrevista rápida da Sport TV. Creio que agora será a vez dos dois treinadores, Rui Borges e Vasco Seabra. Prosseguimos desde Alvalade.
0: Luís, não sei se já tinhas terminado a tua leitura antes de avançarmos para o homem do jogo.
6: Sim.
0: Então vamos para o homem do jogo.
6: Pedro Santos, para mim é o homem que muda o jogo da equipa do Arouca. Ele entra logo depois da expulsão de Zeno de Abaste, é a primeira opção, a saída de Van Hey para a entrada de Pedro Santos, e o Arouca passa a ter um médio com capacidade com bola, com capacidade para abrir jogo. está no lance do golo de Nandim, está na capacidade de controle a partir daí. Portanto, o melhor Arouca surgiu com Pedro Santos e foi esse melhor Arouca que conseguiu também chegar a 2 golos para empatar esta partida. É ele, para mim, o homem do jogo.
0: Vamos olhar para o trabalho do árbitro. David Rafael Silva acabou por ter uma segunda parte bastante agitada.
6: Sim, uma primeira parte em que pareceu sempre um pouco ao lado da partida, perdulário na questão dos cartões e depois demasiado lento na gestão dos jogadores que sofriam faltas, caíam, eram ou não eram assistidos. Não me parece que David Rafael Silva tenha recebido o memorando das novas regras para evitar as paragens no jogo. Foi um jogo com muitas paragens de parte a parte, e não tendo grande intervenção em lances capitais, porque o penalti é decidido no VAR, é uma exibição frágil do árbitro desta partida.
0: Olhando ao trabalho dos treinadores, começamos pelo trabalho do treinador da casa, Rui Borges.
6: As coisas estavam todas a correr muito bem a Rui Borges, que só tinha que gerir o 2-0 que a equipa havia conseguido, e quando Zeno de Bastos é expulso, percebe-se que nunca tinha passado pela cabeça desta equipa a possibilidade de ter que jogar com 10 jogadores a conseguir conter uma vantagem, gerir uma vantagem de 2-0. A equipa do Sporting, num primeiro momento, ao contrário do que o Gonçalo Inácio estava a dizer, aliás, ele diz que não podiam pressionar, mas num primeiro momento a equipa continuou a pressionar, quase como se não se tivesse apercebido que Zeno de Bastos havia sido expulso. E depois, quando mexe, é sempre para puxar o Sporting atrás, tira qualquer capacidade do Sporting conseguir ter contra-ataque. Quando retira também, depois mais tarde, Luís Soares, abdica de ter jogadores mais velozes na frente, e o Anidis nem sequer conseguia segurar a bola porque não havia qualquer ligação com o jogador. E por isso Rui Borges, a partir da expulsão de Debast, que é um detalhe que certo que ele não controla, tudo aquilo que ele podia controlar não esteve bem.
0: Olhando a Vasco Seabra, uma equipa demasiado exposta na primeira parte, foste falando sobre isso.
6: Sim.
0: E depois na segunda aproveitou essa exposição.
6: Uma hora a estender a passadeira para o adversário, e beneficiou o Arouca do Sporting também ter abdicado um pouco,
2: Luís,
6: de esforçar depois do 2-0.
2: Já temos Vasco Seabra, treinador do Arouca.
7: Dado numérica.
8: Sim, mas eu discordo de si. Eu acho que nós na primeira parte não merecíamos estar a perder por 2-0. Eu acho que a equipa teve muita personalidade. Nós tivemos mais remates que o Sporting na primeira parte, que não é fácil vir ao Alvalade e ter mais remates que o Sporting. 11-11, com uma diferença de posse de bola significativa de 60-40, mas onde nós estávamos a encontrar vários espaços para conseguirmos progredir e para conseguirmos tentar ferir o Sporting. A verdade é que nós, no primeiro golo, é mérito do Sporting, naturalmente, porque o faz, mas é também de mérito nosso, tal como no segundo golo. Nós, no segundo golo do Sporting, estamos completamente encaixados, mas com um nadinha agressividade abaixo daquilo que nos é habitual. Mas ainda assim, creio que temos uma oportunidade claríssima para podermos diminuir o resultado. E só conseguimos que a expulsão acontecesse porque fomos muito agressivos no início da segunda parte. Nós começamos a aumentar os nossos níveis de pressão e de agressividade no meio campo ofensivo, e isso permitiu que a equipa recuperasse mais bolas, e no momento em que há a expulsão é exatamente por uma recuperação de bola, em que o Debas depois já vem em recurso e acaba por fazer a falta para vermelho. E depois, a partir daí, penso que não é qualquer equipa que, mesmo a jogar com menos um, carrega da maneira que nós carregamos no Sporting, porque empurramos completamente o Sporting para trás. Tivemos instalados em meio campo ofensivo contra uma equipa muitíssimo bem treinada, com muitas individualidades de muita qualidade. Portanto, eu creio que é mais mérito nosso que mérito do Sporting. Por isso é que eu gostava de ver as pessoas reconhecerem esse mérito da minha equipa, dos meus jogadores, que têm coragem, personalidade e que se desafiam a poderem combater estes palcos.
4: Deixe-me recuar ao início da segunda parte, quando lança o Rukavina. O Djouarra vem mais para uma zona interior. Foi também à procura de outras soluções na zona de criação que passou essa alteração por parte do Arouca no início da segunda parte?
8: Sim, quisemos trazer o Ruka, que é um jogador que tem um contra um forte também, é rápido no corredor, enfrenta com qualidade, e quisemos trazer o Naís para dentro porque é um jogador muito criativo, muito refinado entre linhas. Portanto, sentíamos que poderíamos acrescentar ao corredor esquerdo, principalmente porque quisemos trazer o Naís até mais para a esquerda e associar muitos jogadores que têm muita qualidade técnica, como era o Ruka o Taís e o Naís e o Lebedenko para conseguirmos carregar mais o nosso corredor esquerdo, tentarmos desfazer a linha de Sporting muitas vezes através da não ida do Jenny Katam ou de podermos progredir através disso, e depois tentarmos com a entrada do Brian do outro lado, isolar mais o pé contrário do Brian para quando rodávamos ele estar mais sozinho e podermos solicitar mais vezes a área.
4: Vós que se abre 11 pontos à sétima jornada, o que é que lhe diz esta pontuação, sobretudo quando já defrontou o Porto e também o Sporting?
8: Diz-nos que nós conquistamos pontos com muito suor, sacrifício, trabalho e espírito de equipa. E portanto que agora temos uma paragem, temos que recuperar alguns jogadores, procurar que o Lee venha da seleção com uma vitória nos Jogos Asiáticos também. E sabemos que temos um longo caminho pela frente. 11 pontos é uma boa marca, não vou negá-lo, muito satisfeito pelos meus jogadores, mas queremos é mais, temos que trabalhar muito, temos que continuar à busca de pontos.
4: Muito obrigado. Obrigado.
2: Está Vasco Seabra, o treinador do mês de agosto nesta Liga Portuguesa, acabou por somar mais um empate, não vence há 3 jogos. Tinha perdido com o Santa Clara em casa na última jornada, mas acabou por dar esta resposta, a conseguir este empate depois de ter ido para intervalo a perder por 2-0. Aguardamos por Rui Borges, continuamos em Alvalade.
0: Ora bem, declarações de Vasco Seabra, são 11 pontos para o Oroca, e é um Vasco Seabra, estávamos a falar dele, que valoriza ter chegado ao intervalo com mais remates do que o Sporting.
6: Pronto,
0: mas ia perder 2-0.
6: Mas já sabíamos que ia sair uma carta dessas. A primeira parte do Oroca foi estender a passadeira vermelha ao Sporting até aos 54 minutos. A expulsão não é só fruto dessa agressividade do Oroca, é fruto de uma entrada completamente fora de tempo de Zeno Debasse num lance que estava completamente controlado por Fresneda. Depois, a partir daí sim, a equipa do Arouca, a partir do minuto 54 e sobretudo ao minuto 60, quando entra Pedro Santos, ganha uma consciência diferente do jogo, e esse trabalho de conseguir ter bola evidenciou-se ao longo da derradeira meia hora. A derradeira meia hora, o empate que o Arouca consegue, é também mérito da equipa de Vasco Seabra, isso aí não há quaisquer dúvidas. Mas antes do minuto 54, aquilo que o Arouca fez foi uma performance, foi um fingimento de jogo de uma equipa que deu imenso espaço ao Sporting e que só chegou ao intervalo a perder por 2-0.
2: Vamos
6: porque
2: ouvir
6: o Sporting desistiu.
2: Rui Borges.
7: Não se trata de ser a segunda parte, há um jogo até a expulsão e há um jogo depois da expulsão, é tão simples quanto isso. Até a expulsão controlámos o jogo, fomos pressionados, tentámos ser sempre pressionados sobre o Arouca, fizemos 2 golos, podíamos ter feito mais. Na segunda parte entramos muito bem no jogo, muito bem mesmo, poderíamos ter aumentado o resultado, não conseguimos. Após a expulsão mudou o jogo, tínhamos que saber sofrer ali um pouco. O Arouca bastante dinâmico naquilo que é o seu processo ofensivo, acabam por entrar no jogo com o penalti, no lance de penalti. Até aí também nós com o bloco mais baixo, mas a controlar o jogo, sem termos mais posse, como é lógico, com menos um jogador contra uma equipa que gosta de ter bola e consegue ter muito bem a bola, e o penalti mete o Arouca no jogo. E acabam por ser felizes depois no empate, no 2-2.
4: Rui Borges foi fazendo alterações na equipa. Não sente que passou a mensagem também de demasiada tração atrás por parte dos seus jogadores? A verdade é que o Sporting na segunda parte, a partir do minuto 60, não conseguiu ter praticamente bola e permitiu esta reação do Arouca.
7: Nós com 10 não poderíamos ser tão pressionados como éramos, nem nada parecido. É tão simples quanto isso, não tem a ver com tração. Tentámos meter jogadores que nos dessem alguma condução, alguma saída, alguma qualidade com bola e de condução também, a refrescar a equipa também acima de tudo, porque é natural que não tivéssemos tanta bola, é natural que não fôssemos pressionantes, porque estávamos com menos um jogador a jogar contra uma boa equipa quando tem a posse, ainda para mais com mais um jogador. É tão simples quanto isso, o resto não tem a ver com as substituições que empatámos o jogo, não.
4: O terceiro empate neste campeonato e sempre com o Sporting a vantagem no marcador. Como é que reage também à contestação por parte dos adeptos, que foi de facto bastante sonora já na ponta final da partida?
7: Com naturalidade, natural. É normal que se sintam, é natural que não estejam felizes. que não estejam contentes, porque estamos numa equipa grande, queremos ganhar os jogos, queremos lutar por campeonato. O que é certo é que já perdemos 6 pontos e é natural a insatisfação, tanto dos adeptos como o nosso, é de todos.
4: Rui Borges, permita-me regressar à conferência de imprensa de ontem. Fez questão de puxar dos galões. Sente-se de alguma forma incomodado também pelas constantes notícias que dão conta de treinadores que podem estar no horizonte do Sporting? Sérgio Conceição afirma recentemente que está atento aos jogos do Sporting e se incomoda ou de alguma forma?
7: Não, incomoda-me as vossas perguntas e às vezes as vossas leituras, porque vocês levam a parte da humildade do Rui Borges, por ser uma pessoa de trás-montes, por uma pessoa de estar sempre a dizer que é de Mirandela.
4: Por isso é que lhe faço a pergunta, Rui Borges.
7: Não me sinto incomodado. Sinto-me muito honrado com aquilo que sou, com a pessoa que sou, com o treinador que sou e feliz com aquilo que tem sido o nosso trabalho enquanto equipa técnica.
4: Esta pausa para as seleções vem na melhor altura, tendo em conta também estes dois resultados negativos?
7: Não, a pausa fica sem jogadores.
4: Muito obrigado. Rui Borges, o técnico.
2: Está Rui Borges na entrevista rápida da Sport TV. Daqui a pouco vamos retomar o comentário do Luís Cristóvão a este Sporting 2, Aroca 2.
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2: Recordo os resultados até agora nesta jornada 7 da Liga Portuguesa. Gil Vicente 1, Marítimo 1, Nacional 0, Famalicão 4, Alverca 1, Rio Ave 0 e Sporting 2, Aroca 2. Ainda não escutamos os treinadores de Alverca e Rio Ave. Começamos por Sérgio Ferreira, que ficou feliz com a vitória.
10: Feliz pela vitória, porque é assim importante este nível vencer. Feliz pela vitória por ser a nossa primeira vitória em casa também para os nossos adeptos que já mereciam e já merecíamos também para aquilo que a equipa tem feito em todos os jogos. Uns mais bem conseguidos, outros menos, é normal. Futebol, as outras equipas também jogam e também querem vencer. Mas acima de tudo aquilo que queremos manter é a capacidade que a equipa está a ter em criar oportunidades ou ter aproximações perigosas com uma variabilidade muito grande.
2: Para o Rio Ave foi um quarto jogo sem vencer, 3 derrotas, 1 empate. Só tires Sileidopoulos considera o triunfo do Alverca justo.
11: Think that we suffered a goal very early.
12: Sofremos o golo muito cedo. Pusemos-nos numa posição difícil no início do jogo. Tivemos na primeira parte várias hipóteses de empatar. Recordo-me de uma situação que podia ter dado o empate. Mas eles foram melhores que nós, temos de admitir.
11: The result can be different, but still, you know, I think that it was a fair win from the side of Alverca. They were better than us.
2: Escutados os treinadores de Alverca e Rio Ave, retomamos o Sporting Aroca, comentários de Luís Cristóvão, João Santos Correia, avançamos até bem perto das 11 da noite, hora de fecho desta emissão mundial de desporto da Antena 1.
0: Bem, Luís Cristóvão, não sei se queres voltar a Vasco Seabra, se queres falar do que já disse Rui Borges, é que já tivemos aqui as declarações do treinador do Sporting, depois aqui outras declarações pelo meio. E portanto fica essa questão. Não sei se terminaste Vasco Seabra.
6: Sim, em relação a Vasco Seabra estava terminado. Em relação a Rui Borges, creio que Rui Borges vê com demasiada benevolência a exibição da sua equipa entre o minuto 17 e o minuto 54, porque o Sporting estava por demais satisfeito com o 2-0 e sentia que nada no mundo poderia surgir para colocar em causa a vantagem que tinha no marcador. E a verdade é que as coisas podem mudar muito rapidamente e ao mudarem rapidamente acabamos por ver um Aroca nesta última meia hora a crescer sobre o Sporting e a dominar a equipa leonina, que mais uma vez com 10 jogadores abdicou completamente do jogo porque continuou a considerar Rui Borges que o 2-0 era mais do que suficiente. E depois quando vem falar em detalhes e parece que sofrer um penalti é um detalhe, parece que estar a ser empurrado para a sua área é um detalhe. O futebol são 90 minutos de detalhes.
0: E com esta nota,
6: se tu não ages sobre as possíveis consequências desses detalhes, então não estás lá a fazer nada.
0: Exatamente.
6: Estás só a ver o jogo.
0: E a nota que Rui Borges deixa logo ao início desta flash interview. Há um jogo até à expulsão e um jogo depois. Poderíamos ter aumentado a vantagem. Ora, se a memória não me falha, e acredito que num tão curto prazo de tempo não falhe, foi o Sporting que abdicou praticamente de jogar logo no fim da primeira parte.
6: Sem dúvida nenhuma, sem dúvida nenhuma. O 2-0 do Sporting pouco depois deixou de haver Sporting, e por isso é que também, quando se chega ao final da primeira parte, o Arouca já tem mais remates do que o Sporting. É isso que justifica as palavras, o argumento de Vasco que se abra. É que de facto o Sporting já tinha desistido. O Sporting, com 2-0, não sentiu que deveria continuar a carregar à procura de mais golos. Deixou-se ficar. Deixou-se ficar tendo essa vantagem e estando com menos um jogador em campo, estando a ver o Arouca a jogar melhor, estando a ver o Arouca a pressionar mais. Deixou-se ficar. E depois detalhes acontecem. Não acontecem. Detalhes é aquilo que Rui Borges chama os erros que comete, as incapacidades que parece contaminar na sua equipa, deixando depois espaço para que, mais uma vez, o Sporting perca pontos. É a 18ª vantagem perdida por Rui Borges enquanto treinador do Sporting. Por 18 vezes, desde que chegou ao Sporting, esteve em vantagem e acabou por ceder empate ou derrota. E este é um número que pesa. Obviamente, o lugar de Rui Borges não está em causa. Obviamente, o trabalho que tem de fazer com o Sporting vai ter tempo para o fazer. Vai ter tempo para melhorar a sua equipa. Agora que os sinais são evidentemente preocupantes, são. E os adeptos já sentem isso. Sentem na forma como reagiram na ponta final, porque os lenços brancos e a insatisfação dos adeptos não têm que ver com o facto do Sporting ter empatado 2-2 esta partida. Têm que ver com o facto do Sporting, desde o minuto 54, nas decisões tomadas pela sua equipa técnica e na forma como organizou a equipa, abriu caminho para que esse 2-2 fosse possível. E antes da expulsão, esse mesmo Sporting, essa mesma equipa técnica, não foram capazes de forçar a nota para ir à procura de mais golos. E tendo todo este bolo em conta, é de facto um bolo muito amargo para os adeptos, para os 50 mil adeptos que hoje vieram aqui à Alvalade, até porque eram quase todos do Sporting, a falange de apoio do Arouca era realmente muito, muito reduzida. É um bolo muito amargo para ter que engolir. Ainda para mais, quando vamos para 3 semanas sem jogos, o Sporting só volta a jogar no dia 9 de outubro frente ao Sporting Clube do Braga, fora, partida difícil, à qual se vai seguir nova deslocação a Lens, em França, para a Liga dos Campeões, partida também ela difícil, com a agravante de ser uma partida difícil frente a um adversário que não tem provavelmente assim um grande estatuto, e por isso é daqueles momentos em que às vezes o papel dos treinadores e das equipas grandes em Portugal pode tremer um pouco. Não vai ter jogadores, disse Rui Borges e disse bem, mas vai ter muito tempo para fazer o treino de sala. A invenção agora de Jorge Jesus, o treino de sala, Rui Borges tem que o fazer. Tem que se colocar em causa, no silêncio do seu escritório, com a sua equipa técnica, tem que se questionar, tem que pensar bem naquilo que está a fazer com esta equipa, tem que perceber bem onde é que pode melhorar, porque este Sporting precisa de um sinal do seu treinador, precisa de trabalho, precisa de um sinal do seu treinador, precisa de alguma novidade. As coisas como estão, não estão em bom caminho.
0: Para Luís Cristóvão, estamos a 3, 4 minutos de fecharmos a partir de Alvalade, e a questão que te coloco é mesmo por aí. O Sporting tem esse empate com o Famalicão, estava a vencer 1-0 em tempo de compensação, esteve a vencer por 2-0 na Amadora, esteve muito perto de perder o jogo. Uma grande defesa do Rui Silva evitou que o Sporting começasse o campeonato a perder. Em Alvalade, frente ao Vitória, Sport Clube esteve a vencer por 3-0. O Vitória reduziu para 3-2 e o Sporting acabou o jogo, como se diz na gíria, com o coração nas mãos. É um Sporting com dificuldades em gerir, e agora vão ser 3 semanas sem jogadores para depois ir a Braga, que é um jogo tradicionalmente complicado para qualquer equipe.
6: É um Sporting que em 7 jogos da Liga já sofreu 8 golos, e por isso percebe-se bem que há aqui qualquer coisa que não está a funcionar em condições, e como tu dizes, todas essas situações acabam por pesar na mentalidade da equipa leonina, que hoje também, e aí há que dar essa nota, hoje também viu o Rui Silva fazer uma grande defesa antes dos lances dos 2 golos do Arouca, que impediu que a equipa do Arouca chegasse mais cedo a um momento de crença no empate. E por isso, há aqui um claro problema, não são detalhes, há um claro problema de estrutura na equipa do Sporting, claro problema de gestão dos jogos, claro problema de gestão com bola, a equipa não consegue congelar partidas, hoje deu mais de 30 minutos de iniciativa ao Arouca, sem qualquer capacidade para contrariar esse domínio da equipa arouquense, e por isso, problemas para o Sporting, deixando nota para a qualidade do Arouca na última meia hora. O contexto do jogo ajudou Vasco Seabra a sair por cima desta partida. Uma partida onde, durante quase uma hora, a equipa do Arouca mostrou pouco, performou momentos com bola, mas criou pouquíssimo ou nenhum perigo. E depois, na última meia hora, conseguiu sim aparecer no jogo e trabalhar o suficiente para levar um ponto. É uma equipa do Arouca que, como disse antes do jogo começar, vai cheirar a Europa, vai lutar pela Europa, e à parte aqui estes jogos com os grandes, em que precisa realmente de um contexto para se escapar à superioridade dos adversários, a entrar pelos espaços que cede no seu momento defensivo, nas outras partidas é claramente um conjunto com condições para alimentar esse sonho.
0: Ora bem, a partir do estádio de Alvalade, dizer-lhe que o Sporting, independentemente do que aconteça amanhã no Clássico, vai chegar no mínimo à primeira paragem do campeonato, a 4 pontos da liderança. O cenário será pior caso o Porto vença, isso porque em caso de vitória do Porto, o Sporting fica a 6 pontos do líder do campeonato. Em caso de vitória do Benfica, fica a 4 pontos. Em caso de empate, fica a 4 pontos também da liderança deste campeonato da Primeira Liga. Em Alvalade, o Sporting inaugurou o marcador cedo, o golo de Gonçalo Inácio aos 3 minutos, Soares ampliou vantagem aos 17 e daí até ao intervalo foi uma questão de serenidade em Alvalade. No início do segundo tempo, 9 minutos, vermelho para Zeno De Baste, ao minuto 81. José Fontana, de penalti, cometido por Eduardo Quaresma, reduziu e Nandi, aos 87 minutos, fez o 2-2, que é o resultado final em Alvalade, com o Arouca a continuar o seu melhor arranque sempre na Primeira Liga. O Sporting perde mais 2 pontos, tem agora 15 em Alvalade. A reportagem foi do Eduardo Gonçalves, o som do António Farinha, aos comentários do Luís Cristóvão, o relato do João Santos Correia, que em nome de todos se despede com um grande abraço, até à próxima.
2: Fica a ficha técnica desta emissão, António Farinha, Luís Cristóvão, colaboração do Carlos Manuel Santos, Ricardo Lopes, Nuno Braga, João Santos Correia, Eduardo Gonçalves, ainda a Rita Colasso na informação, na central técnica o Mário Pereira, Ricardo Costa e Leão Matos nos estúdios de emissão, Alexandre Alho na produção e apoio, a edição foi de mim próprio, David Carvalho, que em nome de todos me despeço, boa noite.

0: São 11 horas no continente e na Madeira, são 10 nos Açores. Nas notícias.
1: O Sporting não conseguiu segurar o resultado frente ao Arouca. Chegou a um intervalo a ganhar 2-0, mas o Arouca deu a volta e chegou ao empate já na reta final da segunda parte. Depois de uma tarde agitada, o incêndio do distrito de Coimbra, que atingiu 3 concelhos, está agora estabilizado e já não ameaça aldeias. Os operacionais esperam conseguir controlar este incêndio esta madrugada.
0: A esta hora estão 19 graus no Funchal, 24 em Faro e em Lisboa, no Porto, 22 Coimbra, com 21 Ponta Delgada, 22. As notícias agora com a Rita Colasso.
1: Está estabilizado o incêndio que no distrito de Coimbra ameaça 3 concelhos, Arganil, Vila Nova de Poiares e Góis. Esta tarde chegaram a estar algumas aldeias ameaçadas pelo fogo e apesar das chamas ainda serem intensas a esta hora, estão a consumir apenas zona de mato. Foi o que garantiu há pouco o comandante Carlos Tavares ao jornalista Virgílio Silva.
2: Portanto, o incêndio ainda está, ainda com alguma intensidade em algumas frentes de fogo, mas neste momento, portanto, o incêndio está estabilizado. Ou seja, a previsão é que o incêndio não alargue muito mais do que aquilo que está. Estamos a começar a fazer o combate direto, nas frentes, a entrar no terreno com máquinas de rasto, com veículos de operacionais, bombeiros da UEPS e sapadores florestais, a entrar e a tentar ir combatendo todas estas frentes. E, portanto, é um trabalho longo durante a noite, mas é o nosso objetivo tentar dominar este incêndio durante esta noite.
3: Há aldeias em perigo?
2: Não, neste momento não. Portanto, essa situação foi devidamente salvaguardada e agora, neste momento, o incêndio anda na zona florestal e não na área urbana.
1: Carlos Tavares, o primeiro comandante subregional de Coimbra, com esperança de que a noite ajude a controlar este incêndio que tem cada vez mais operacionais a ajudar. São mais de 800 nesta altura. Neste incêndio de Arganil, 3 bombeiros ficaram ligeiramente feridos, 2 por inalação de fumo e o terceiro ferido é o comandante dos bombeiros de Arganil, que foi atropelado por um veículo em manobras, transportado depois para o hospital, mas terá feito apenas uma lesão no braço e já está de regresso ao posto de comando. Os investidores precisam ter calma. O alerta é do presidente da Associação Portuguesa de Fundos de Investimento, Pensões e Patrimónios. Em entrevista ao programa Conversa Capital, João Pratas admite que, com o aumento das taxas de juros e da inflação, as pessoas fiquem mais inseguras. Ainda assim, recomenda calma aos investidores.
4: Aquilo que eu recomendo aos investidores, principalmente aos investidores que não precisam de ter liquidez de um momento para o outro, é que tenham calma e que se deixem ficar. Não estejam, eu acho que o investimento nos mercados é um investimento, não é só bom, mas é um investimento fundamental. As pessoas em depósitos, fazendo agora aqui o paralelo dos depósitos, estão sempre a perder porque a inflação é sempre superior àquilo que os bancos pagam de taxas de juros nos depósitos e portanto as pessoas têm que ter calma e deixar a coisa andar, porque com o prazo mostra-nos a história que as bolsas estão sempre tendencialmente a subir.
1: O alerta de João Pratas da Associação Portuguesa de Fundos de Investimento, Pensões e Patrimónios. Nesta entrevista falou-se também, entre outros assuntos, sobre o impacto de crise no Médio Oriente e da inteligência artificial nos mercados, também os desafios da segurança social. 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Ora, este sábado foi dia de abertura de oficial de anos políticos. O CDS marcou o arranque do ano político em Albergaria Velha. Nuno Melo fez questão de sublinhar o trabalho que o partido tem feito no governo e anunciou uma proposta para combater a falta de professores. A repórter Diana Craveiro esteve lá.
5: Na reentre política, Nuno Melo fez questão de falar do trabalho que o CDS tem feito dentro da AD para mostrar que o partido é competente no governo. Nuno Melo referiu sondagens que indicam o crescimento do partido, resultados que, acredita, mostram o trabalho que o CDS tem feito.
6: Isso ajuda-nos a perceber que vamos num caminho que é o caminho certo, da afirmação de um partido que é importante, muito relevante no regime democrático, que é essencial no espaço político de centro-direita, e por isso foi um momento do CDS.
5: Então, para as próximas legislativas, o CDS já começa a pensar numa possibilidade de correr sozinho?
6: Não, o CDS só está a pensar em ser competente em AD, dando-lhe sentido através dos problemas que resolve dos portugueses neste projeto político, deixando no final do ciclo alguma coisa de muito melhor do que aquilo que recebemos.
5: O líder do CDS criticou a herança que o Partido Socialista deixou na área da educação e apresentou o que considera ser uma das soluções para combater a falta de professores nas escolas.
3: O ensino público e o ensino particular e cooperativo competem pelos mesmos professores, o que não faz sentido. E se estas escolas não são do Estado, devem poder contratar de forma diferente da gestão do Estado. O CDS apresentou uma proposta muito simples. Qual é? Flexibilizar a contratação de professores para o ensino particular e para o ensino cooperativo. O que nós queremos é que seja permitido que os colégios, os externados, os institutos, muitas escolas profissionais possam contratar pessoas diferentes, em condições diferentes, dos professores do ensino público.
5: Num discurso de quase uma hora, Nuno Melo falou também sobre a revisão constitucional. O CDS anunciou em maio que vai ter um projeto autónomo. Nuno Melo anunciou que o antigo deputado Nuno Magalhães vai liderar o grupo de trabalho.
1: Repórter Diana Craveiro, no arranque do ano político do CDS em Albergaria à Velha. Também na abertura do ano político, mas na Madeira, o presidente do Chega, André Ventura, considerou hoje que existe no arquipélago uma epidemia de corrupção. Foram estas as palavras e assegurou estar pronto para ser primeiro-ministro e governar Portugal. Foi numa festa comício na Praia do Vigário, no Conselho de Câmara de Lobos, onde se reuniram algumas dezenas de militantes e simpatizantes. O secretário-geral do PS diz que as propostas do partido para combater a crise são sustentáveis. Ele voltou a defender o IVA zero para o cabaz alimentar e a redução dos combustíveis por via do imposto do ISP. José Luís Carneiro acusa Luís Montenegro de ter um discurso na oposição e outro agora no governo. Foi na abertura do ano político do PS em Matosinhos.
7: Recordo que em 2022, quer o Ministro das Finanças, quer o Dr. Luís Montenegro, propuseram que o Dr. António Costa reduzisse o IVA sobre os combustíveis de 23 para 6. Nós estamos a propor de 23 para 13. E, portanto, aquilo que nós estamos a defender foi aquilo que defenderam os outros, que estavam na altura na oposição e que estão agora no governo. Ora, nós não podemos olhar para o país de modo diferente quando estamos na oposição do que quando estamos no poder. É por isso que eu comecei por dizer que as propostas que estamos a apresentar são propostas sustentáveis do ponto de vista orçamental.
1: O líder socialista disse ainda que o governo tem orçamento suficiente para aceitar as propostas do PS. Donald Trump avisou este sábado que não vai permitir travões ao desenvolvimento da inteligência artificial nos Estados Unidos. Numa mensagem escrita na rede social Truth Social, o presidente norte-americano garantiu que não vai impedir nem atrasar o crescimento daquilo que diz ser uma indústria incrível. As declarações surgem numa altura em que se multiplicam os apelos a um travão no avanço da IA face aos receios sobre os perigos da tecnologia. Agora, o futebol chegou ao intervalo a ganhar por 2-0 frente ao Arouca, mas não conseguiu segurar o resultado. A reviravolta em Alvalade deu-se na segunda metade do jogo. O Arouca conseguiu chegar ao empate. 2-2 foi o resultado final. Pelo Sporting, Gonçalo Inácio marcou logo aos 3 minutos, depois Soares aos 17 minutos. Na reta final do jogo, na segunda parte, o Arouca reagiu com golos de José Fontan, de grande penalidade aos 79 minutos, e Dylan Anandi já perto do apito final. Com este resultado, o Sporting perde a oportunidade de assumir provisoriamente o segundo lugar antes do clássico deste domingo entre Dragões e Águias. O Sporting fica a um ponto do líder do Futebol Clube do Porto, que tem 18 pontos e fica com mais um do que o Benfica, que nesta altura tem 16.
0: Rita Colasso. 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
0: Também ali estamos. Passam 11 minutos das 11 horas. Continuação de um bom fim de semana.
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Passam 15 minutos depois das 23 horas. Sábado 19 de setembro, ano 20.

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3: Está no ar mais um Top 12 Portugal. Seja, pois, bem-vindo nesta sua rádio de eleição a mais um programa onde vamos conhecer os artistas mais votados esta semana. Pode também participar na eleição do seu artista favorito através do e-mail top12portugal@sapo.pt.
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3: Vamos à contagem decrescente desta semana.
5: Número 12. Número 12, Clemente, 4 semanas de amor.

Número 11, Rui Bandeira, Cuida de Mim.

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3: Número 9.
4: Número 9. Nuno Ribeiro, Imagina.

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3: Número 4.
4: Número 4, Dama, Terra da Maria.

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0: 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Número 1.
2: Número 1, Bárbara Bandeira, marcha.

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1: Novidade número 3. Vizinhos com à toa e atitude 67 na próxima vida.

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2: Está no fim mais um Top 12 Portugal. Estamos de regresso de hoje a 8 dias, neste mesmo horário, na sua rádio de eleição. Até lá, fique bem, boa semana.
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